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2: Olá, boa noite.
3: Boa noite para você que nos acompanha em todo o país.
2: Quarta-feira, 3 de junho de 2026.
3: Vamos ao destaque do dia: reunião ministerial.
2: Melhoria da qualidade de vida do brasileiro ganha destaque.
3: Desenrola Brasil. Em menos de um mês já foram feitas 1.400.000 operações de renegociação de dívidas.
2: O governo anuncia que será lançado programa para quem está adimplente, ou seja, em dia com os débitos.
3: Presidente Lula cita a taxação dos Estados Unidos a produtos nacionais e destaca a soberania brasileira.
2: E ainda,
4: a gente vai vender para quem quiser comprar. Se não quiser investir aqui, nós vamos procurar outro. O que tem que saber é que o Brasil é dono do seu nariz. Isso aqui é um país democrático e soberano.
2: E ainda, mais empresas podem acessar recursos do Plano Brasil Soberano.
3: O programa atende empresas exportadoras que tiveram impacto com tarifa norte-americana ou com conflitos no Oriente Médio. Claudimário Carvalho.
5: Portaria reduziu de 5% para 1% o impacto mínimo no faturamento bruto exigido para que exportadores e fornecedores tenham acesso às linhas de crédito.
2: Você vai ouvir também vacina contra pneumonia e meningite.
3: A Pneumovinte já está sendo distribuída a estados e municípios para ampliar a proteção a crianças de 2 meses a 4 anos.
2: Imunização deve ter início na segunda quinzena de junho.
3: Hoje, na apresentação da Voz do Brasil, Mariana Jungmann e Luciano Seixas.
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3: Avanços nas áreas social, econômica e melhorias para as famílias brasileiras.
2: O presidente Lula realizou uma reunião ministerial e foi apresentado um balanço das ações do governo.
3: O presidente disse que espera realizar novas entregas até o mês de julho e ressaltou a soberania do país.
2: O editor Nazi Brum acompanhou a reunião e traz os detalhes para a gente ao vivo. Boa noite, Nazi.
6: Olá, boa noite, Mariana, boa noite, Luciano e os ouvintes da Voz do Brasil. Olha, nessa reunião ministerial foram apresentadas as ações do governo e como isso se refletiu na melhoria de vida para a população brasileira. O presidente Lula iniciou o discurso e foi o primeiro a destacar que pela primeira vez o Brasil atingiu o índice de desenvolvimento humano no patamar de muito alto. O IDH é medido pelas Nações Unidas para avaliar a qualidade de vida e o desenvolvimento de uma população.
3: Nazi, que outros avanços foram destacados nesse balanço do governo?
4: Bom, é um motivo de regozijo para todos nós saber que o Brasil atingiu a sua maior performance na questão do IDH. Não é que a gente tem um melhor. A gente hoje faz parte de um núcleo de países que são países de ponta em questão de qualidade de vida do povo.
3: Vamos lá então, Nazi. Que outros avanços foram destacados nesse balanço do governo?
6: Olha, Luciano, o governo do Brasil focou nas ações implementadas nos últimos meses. Entre os destaques, a aprovação do fim da escala 6x1 na Câmara dos Deputados e o fim da chamada taxa das blusinhas e imposto de importação para produtos de até $50. Na área social, a construção de 138 novas creches e a entrega de 31 mil cisternas pelo país. Na saúde, o programa agora tem especialistas, que já chegou a 52% dos municípios. E o programa Gás do Povo, que alcança todos os municípios, beneficiando 15 milhões de famílias. A ministra da Casa Civil, Miriam Belchior, destacou o lançamento do Move Aplicativos, que já registrou 740 mil motoristas de aplicativos e taxistas interessados no financiamento do carro novo em condições vantajosas. A ministra também citou o novo Desenrola.
7: O novo Desenrola Brasil Famílias, com 24 dias de operação, já renegociou 1.400.000 operações com descontos de 85% na dívida original. De 20 bilhões, a dívida caiu para menos de 3 bilhões para essas famílias.
2: O ministro da Fazenda, Nazi Dario Durigan, também fez um balanço, né, durante a reunião. O que a gente pode destacar?
6: Olha, Mariana, o ministro da Fazenda, Dario Durigan, fez um balanço positivo, citando a criação de 5 milhões de empregos desde 2023, com o aumento de renda do trabalhador. O ministro ressaltou ainda que o crescimento do país superou as expectativas e que os brasileiros estão pagando menos impostos. Lembrando que o governo isentou o pagamento do imposto de renda para quem recebe até 5 mil reais por mês. Vamos ouvir o que ele disse.
8: Por isso que nós acertamos as contas do país, colocando o pobre no orçamento e cobrando de quem tem capacidade econômica. Quem hoje vive de salário paga menos tributo. E quem tem fundo offshore, quem é dono de bet, hoje paga pela primeira vez tributo no país, o que é muito devido, o que é muito justo.
6: Olha, o presidente Lula também aproveitou a reunião ministerial para falar sobre os Estados Unidos indicarem que vão impor uma taxa de 25% a produtos brasileiros. Lula lembrou que o governo, mais uma vez, vai adotar o caminho do diálogo, sem abrir mão da soberania do país em nenhum momento nesse processo.
4: Se os Estados Unidos quer problema, ele tem o direito de não querer. Agora, nós não vamos ficar chorando, nós vamos procurar outros parceiros. Se ele não quer comprar, a gente vai vender para quem quiser comprar. Se não quiser investir aqui, nós vamos procurar outro. O que tem que saber é que o Brasil é dono do seu nariz. Isso aqui é um país democrático e soberano. E por conta dessa soberania, nós faremos tudo o que for necessário. Nós queremos respeitar todo mundo, mas nós também queremos respeito.
3: E sobre as próximas ações do governo, o que foi divulgado na reunião, Nazi?
6: Luciano, muitas entregas estão previstas para as próximas semanas. A gente pode citar um novo plano para o combate ao feminicídio, uma nova fase do programa Desenrola, para pessoas que estão com os pagamentos em dia, não caiam na inadimplência. E o Move Motos, uma nova modalidade de linha de crédito voltada para motociclistas que trabalham com aplicativos de entregas e transporte. Mariana, Luciano.
2: Nazi, obrigada pelas suas informações ao vivo.
3: O governo do Brasil manifestou hoje profunda discordância da conclusão dos Estados Unidos de que a pecuária brasileira utilizaria trabalho forçado em sua produção.
2: A investigação da seção 301 foi concluída pelo governo norte-americano para apurar situações de concorrência desleal praticada por países com os quais os Estados Unidos têm parceria comercial, entre eles o Brasil.
3: As conclusões dela vêm sendo utilizadas para justificar a aplicação de tarifas de importação sobre produtos desses países.
2: O Brasil considerou absurda a conclusão e destacou que a Organização Internacional do Trabalho reconhece o Brasil há décadas como referência no combate a práticas que violam a dignidade dos trabalhadores.
3: Por meio de nota, o governo brasileiro disse ainda esperar que as recomendações de taxação dos produtos brasileiros não sejam efetivadas e que atuará para reduzir danos que venham a ser causados à economia, aos empregos e à renda dos brasileiros.
2: Mais empresas brasileiras vão poder acessar os recursos do Plano Brasil Soberano.
3: O programa foi criado para minimizar os impactos das tarifas impostas pelos Estados Unidos ou aos conflitos no Oriente Médio.
5: Portaria publicada pelos Ministérios da Fazenda e do Desenvolvimento, Indústria, Comércio e Serviços reduziu de 5% para 1% o impacto mínimo no faturamento bruto, exigido para que exportadores e fornecedores afetados pelas tarifas impostas pelos Estados Unidos ou pelos conflitos no Oriente Médio tenham acesso às linhas de crédito. As solicitações vão poder ser feitas a partir da próxima segunda-feira, dia 8, no site ws.bnds.gov.br/elegibilidade-brasil-soberano. A medida beneficia empresas de setores como aço, cobre, alumínio, automotivo e moveleiro, além de exportadoras que mantêm relações comerciais com países do Oriente Médio. Segundo o governo, a iniciativa busca proteger a produção nacional e preservar empregos diante das incertezas do cenário internacional. O Plano Brasil Soberano oferece financiamento para capital de giro, produção voltada à exportação, compra de máquinas e equipamentos, ampliação da capacidade produtiva e inovação tecnológica. De acordo com o BNDES, o programa já recebeu pedidos que somam 6,5 bilhões de reais, dos quais 1,6 bilhão de reais já foi aprovado. Claudimário Carvalho, para a Voz do Brasil.
2: Os estados e municípios brasileiros já começaram a receber as doses da vacina Pneumovinte, que será introduzida no SUS, ampliando a proteção contra doenças como pneumonia e meningite.
3: O público principal dessa vacina são bebês e crianças de 2 meses até 4 anos de idade.
2: O uso novo do imunizante nos postos vai começar na segunda quinzena desse mês.
3: Também hoje foram firmados novos contratos de financiamento para entidades filantrópicas, como as Santas Casas.
9: Estados e municípios já começaram a receber as doses da vacina pneumocócica conjugada 20 valente, a Pneumovinte. O imunizante protege contra 20 sorotipos da bactéria causadora de infecções, como pneumonia e meningite. É o dobro da proteção da Pneumo 10, que hoje é oferecida no Sistema Único de Saúde e que será substituída gradualmente. O início da vacinação está previsto para ocorrer na segunda quinzena de junho, como anunciou o ministro da Saúde, Alexandre Padilha.
10: Mais ou menos 6 milhões e 100 mil doses sendo distribuídas já uma parte já chegou, inclusive, nos estados e municípios. Estão programando o início, chamando a população para iniciar, procurar a unidade de base de saúde a partir do começo da segunda quinzena de junho, a partir de 15 de junho. Essa ação já nas unidades básicas de saúde, nós vamos fazer, como sempre, uma ação aí na unidade básica de saúde para reforçar.
9: Também nesta quarta-feira foram assinados 8 novos contratos da linha de crédito Caixa Hospitais FGTS, somando R$800 milhões. O recurso vai atender hospitais e entidades filantrópicas conveniados ao SUS, como a Santa Casa de São Paulo. O vice-presidente Geraldo Alckmin explicou que, com as condições facilitadas do crédito, esses hospitais vão continuar reforçando o atendimento no país.
11: São hospitais que não têm lucrativo, que atendem o SUS, inclusive a alta complexidade. Em dificuldade financeira, muitos deles, então a boa notícia é que os juros, como pode utilizar recurso do FGTS, caiu de mais de 20% para 11%, e as Santas Casas e hospitais podem ter uma saúde financeira melhor, ampliar os seus serviços, atender bem a população do SUS.
9: O uso de recursos do FGTS para esses hospitais foi autorizado pelo presidente Lula no início do ano. O objetivo é socorrer algumas dessas entidades que enfrentam dificuldades financeiras. Ao todo, são R$4 bilhões para refinanciamento, alívio de dívidas e capital de giro até 2030, com taxas de juros reduzidas e prazos de até 180 meses. O valor contratado até agora já passa de R$1 bilhão e 600 milhões. Reportagem Gabriela Noronha.
2: E a gente segue falando de saúde, porque existe uma substância que também funciona como uma vacina natural para bebês. É o leite humano.
3: Pois é, através dele a mulher passa ao bebê anticorpos e proteção contra doenças, além da nutrição tão necessária nos primeiros meses de vida.
2: Mas nem sempre a amamentação mãe e bebê é possível, e nesses casos as crianças recém-nascidas precisam de leite doado.
3: Para garantir que eles tenham acesso a esse alimento natural tão poderoso, o Ministério da Saúde lançou uma campanha para estimular a doação.
12: O Brasil tem a maior rede pública de bancos de leite humano do mundo. O leite é destinado a todos os bebês que precisam desse auxílio, em especial os prematuros e de baixo peso, internados em UTIs neonatais. Nos últimos 5 anos, mais de 4 milhões de recém-nascidos foram beneficiados pelas doações coletadas nos mais de 300 bancos de leite de todo o Brasil. E para que outras mães se tornem doadoras, o Ministério da Saúde lançou uma campanha nacional de incentivo à doação.
13: Para bebês prematuros e de baixo peso, internados nas unidades neonatais, o leite humano é muito mais que alimento. É nutrição, imunidade e mais chance de recuperação. Quando você doa esse leite para o banco de leite humano, entra em uma rede de cuidado e chega a quem mais precisa. Doação de leite humano. Solidariedade que nutre, vida que cresce.
12: A coordenadora da Rede Brasileira de Bancos de Leite Humano, Daniela Aparecida da Silva, explica quem pode doar.
14: Para ser doadora, ela precisa estar amamentando e produzindo uma quantidade excedente do que o seu filho consome. Então ela entra em contato com o banco de leite e ali ela faz a inscrição dela como doadora. E ela vai ter que apresentar os últimos exames realizados no pré-natal, os exames de sangue mesmo, e também responder um questionário que é justo sobre isso.
12: E uma pequena quantidade de leite pode transformar a vida de uma mãe e de um bebê. É o que garante a coordenadora das políticas de aleitamento materno da Secretaria de Saúde do Distrito Federal, Maria das Graças Rodrigues.
15: A quantidade que ele precisa é mínima, é pouquinho. É um ato de solidariedade, porque eu estou pensando em outra pessoa que às vezes eu nem conheço, ela está levando saúde para ele. Quando esse bebê recebe o leite dessa mulher, esse neném está livre de infecções, ele está melhorando a imunidade, esse bebê está se recuperando mais rápido.
12: Para saber qual banco de leite mais perto da sua casa, você pode ligar no número 136 do Ministério da Saúde. Reportagem Graziele Bezerra.
2: E cerca de 3 mil doulas profissionais que oferecem assistência às gestantes conquistaram o reconhecimento da atuação no Brasil.
3: A lei que regulamenta a atividade garante o acompanhamento em hospitais públicos e privados.
2: Agora, o governo quer ampliar esse atendimento no Sistema Único de Saúde.
16: A gestação e o parto representam momentos marcantes na vida de muitas mulheres. Julie já está na reta final da gravidez. Conta com o apoio de uma doula, profissional que oferece assistência à gestante, contribuindo para o bem-estar da mãe e do bebê.
17: Toda dúvida eu tiro com ela. Eu quero saber alguma coisa, eu tô sentindo alguma dor, eu pergunto para ela se é normal.
16: A doula de Julie, Gabriela Santos, fala da importância da grávida ser acompanhada por essa profissional durante o período de gestação.
18: Ser doula é acolhimento, é você instruir e você estar ali com o apoio de uma mulher que está trazendo uma nova vida ao mundo.
16: Agora, a proposta do governo federal é ampliar esse atendimento também no SUS. Recentemente, o presidente Lula sancionou lei que regulamenta a profissão de doula no país. Com recente marco, as mulheres passam a ter o direito garantido de serem acompanhadas por doulas em qualquer maternidade. Para formar e capacitar mais doulas a atuarem no Sistema Único de Saúde, o governo do Brasil anunciou investimentos de cerca de 3 milhões de reais para a qualificação dessas profissionais na rede pública. O secretário de Gestão do Trabalho e da Educação na Saúde, Felipe Proenço, explica sobre a estratégia nacional e como os recursos vão ser utilizados.
19: É um investimento do Ministério da Saúde, vai ser repassado para as instituições que têm experiência e com isso a gente mobiliza tanto as escolas de saúde do SUS quanto as universidades para que possam realizar essa formação e com isso tenhamos mais doulas.
16: Segundo o secretário Felipe Proenço, para receber os recursos federais e formar novas doulas, estados e municípios precisam apresentar propostas ao Ministério da Saúde. Reportagem Cleide Lopes.
3: Nesta quinta-feira é Corpus Christi e a expectativa é de movimento intenso nas rodovias em mais um feriado prolongado.
2: Com o aumento do fluxo, a Polícia Rodoviária Federal reforça o policiamento até o próximo domingo, com foco na prevenção de acidentes.
3: De acordo com Estênio Pires, coordenador-geral de segurança viária da PRF, os motoristas devem estar atentos às condições do trânsito.
20: Três fatores que nos preocupam muito é a ultrapassagem, né, muitas vezes até em local permitido, mas não com tempo hábil para concluir a manobra, ocasionando o tipo de acidente que mais mata nas rodovias federais, que é a colisão frontal. O outro fator é o excesso de velocidade e o terceiro fator, a alcoolemia. Vários desses acidentes, nós temos a soma desses três fatores.
2: A PRF também vai intensificar a fiscalização em ônibus, micro-ônibus e vans nesse feriado.
3: Isso porque as rodovias federais registraram um aumento de cerca de 8% nos acidentes de trânsito envolvendo o transporte de passageiros.
2: Serão observados os documentos dos motoristas e dos veículos, o estado de conservação dos veículos e a forma como os passageiros são transportados.
3: Reforçando que a empresa de transporte de passageiros só pode exercer essa atividade após autorização da ANTT, a Agência Nacional de Transportes Terrestres.
2: Apoio à pesquisa nas cadeias produtivas da Amazônia, como açaí, cacau e babaçu.
3: Para isso, o governo do Brasil vai aplicar 150 milhões de reais do Fundo Amazônia em projetos de desenvolvimento e inovação do setor.
21: O governo do Brasil anunciou um investimento de 150 milhões de reais para o programa Desafios da Amazônia. O programa visa estimular projetos de pesquisa, desenvolvimento e inovação que tragam soluções para as cadeias socioprodutivas da Amazônia Legal. O investimento será feito com recursos do Fundo Amazônia, administrado pelo BNDES, o Banco Nacional de Desenvolvimento Econômico e Social, e coordenado pelo Ministério do Meio Ambiente e Mudança do Clima, em parceria com o Ministério da Ciência, Tecnologia e Inovação. No primeiro edital, os recursos destinados ao programa vão apoiar o desenvolvimento de soluções tecnológicas para as cadeias do açaí, cacau, castanha, cupuaçu e pescado. O superintendente da área de meio ambiente do BNDES, Nabil Kadri, aponta quais são os resultados esperados.
0: Essa iniciativa é uma iniciativa que visa fortalecer as redes de pesquisa e inovação em todos os estados da Amazônia brasileira. A gente pretende aprovar e apoiar 36 soluções tecnológicas para melhorar a tecnologia em cadeias produtivas de produtos da biodiversidade amazônica. São mais de 630 pesquisadores envolvidos nessa iniciativa, com bolsas de pesquisa e mais de 32 universidades e institutos públicos podendo ser beneficiado.
21: Os projetos deverão ser liderados por instituições de ciência e tecnologia da Amazônia Legal, mas podem reunir organizações de todo o Brasil. Poderão participar universidades públicas e privadas sem fins lucrativos, instituições de pesquisa e institutos federais, em parceria com associações comunitárias e cooperativas. Reportagem André de Barros Lima.
2: A partir de agora, famílias que recebem o Bolsa Família não perdem o benefício quando solicitarem o BPC.
3: O pagamento continua enquanto é feita a análise do pedido ao INSS.
1: Famílias em situação de vulnerabilidade social que solicitarem o benefício de prestação continuada, o BPC, podem receber o Bolsa Família durante todo o período de análise do pedido pelo INSS, o Instituto Nacional do Seguro Social. A mudança evita que os beneficiários precisem deixar o programa de transferência de renda antes da decisão sobre o BPC. Até então, muitas famílias eram obrigadas a pedir o desligamento do Bolsa Família porque o valor recebido podia elevar a renda familiar acima do limite exigido para acesso ao benefício assistencial. Com a nova medida, o desligamento do Bolsa Família só acontece se o BPC for concedido ao final do processo. Nesse caso, o INSS comunica a decisão ao Ministério do Desenvolvimento e Assistência Social, Família e Combate à Fome, que interrompe o pagamento do programa. Os beneficiários continuam tendo direito aos valores retroativos do BPC, desde a data do requerimento, com possibilidade de compensação dos recursos pagos pelo Bolsa Família durante a análise do pedido. Para mais informações, acesse gov.br/MDS. Raquel Mariano, para a Voz do Brasil.
2: Mais de 246 mil famílias de baixa renda já receberam antenas parabólicas digitais gratuitas por meio do programa Brasil Antenado.
3: A iniciativa atende moradores inscritos no CAD Único que vivem em municípios com baixa ou nenhuma cobertura de televisão.
2: A ação contempla 323 municípios de 16 estados e pode beneficiar cerca de 650 mil famílias.
3: Com a nova antena, os moradores passam a ter acesso à televisão aberta com melhor qualidade de som e imagem e a mais de 100 canais gratuitos.
2: As famílias que moram nas cidades atendidas podem solicitar o kit gratuitamente pelo telefone 0800-729-2404 ou pelo site do programa brasilantenado.org.br.
3: O serviço inclui tanto o fornecimento quanto a instalação da antena digital sem custo para os beneficiários.
2: E essas foram as notícias do Governo do Brasil.
3: Uma realização da Secretaria de Comunicação Social da Presidência da República.
2: Com produção da empresa Brasil de Comunicação.
3: Fique agora com um minuto do TCU. Em seguida, as notícias do Poder Judiciário e do Congresso Nacional. Lembramos que amanhã, dia de Corpus Christi, não tem Voz do Brasil. Boa noite.
2: A gente volta sexta-feira. Bom descanso. Até lá.
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23: STF invalida a idade mínima para a aposentadoria especial em atividades insalubres.
24: TSE mantém inelegibilidade do ex-governador do Rio de Janeiro, Cláudio Castro.
23: Consulta pública sobre o desempenho da Justiça do Trabalho vai até sexta-feira.
24: Boa noite, eu sou Marcela Luiza.
23: E eu sou Walter Lima.
24: O Supremo Tribunal Federal, por maioria, considerou inconstitucional a exigência de idade mínima para aposentadoria especial em atividade insalubre.
23: A corte, no entanto, manteve o fim da conversão de tempo especial em comum e a nova regra de cálculo do benefício. Marta Ferreira.
25: A Confederação Nacional dos Trabalhadores da Indústria questiona dispositivos da reforma da Previdência que passaram a exigir idade mínima para aposentadoria especial e vedaram a conversão de tempo especial em tempo comum para períodos posteriores à promulgação da emenda.
26: Por maioria, o plenário decidiu que é inconstitucional a idade mínima criada pela reforma da Previdência, mas manteve a validade da proibição da conversão do tempo especial em comum e da nova forma de cálculo do benefício.
24: Motoristas e cobradores de ônibus e motoristas de caminhão podem ter direito à aposentadoria especial.
23: Esse entendimento é do STJ. Fátima Uchoa.
27: A tese firmada pela primeira sessão do STJ deve ser seguida por juízes e tribunais de todo o país. O INSS defendeu que após a Lei 9.032 de 95, não seria mais possível conceder aposentadoria especial a motoristas e cobradores de ônibus e a motoristas de caminhão por causa da profissão, pois teria de ser comprovada a exposição a agentes nocivos químicos, físicos ou biológicos, e que não há previsão expressa sobre o caráter penoso da atividade. Porém, segundo o relator ministro Gurgel de Faria, o regulamento da Previdência não exclui esses trabalhadores do benefício, mas cabe a cada um demonstrar que exerceu atividade com riscos à saúde ou integridade física.
24: TSE mantém inelegibilidade de Cláudio Castro, ex-governador do Rio.
23: Ele foi condenado por abuso de poder político e econômico, condutas vedadas e captação ilícita de recursos nas eleições 2022. Fábio Ruas.
28: Os ministros do TSE entenderam que não houve omissão, obscuridade ou contradição na decisão de março deste ano. O relator ministro Vilas Boas Cueva destacou que não há contradição e omissão quanto à suposta maioria formada para cassação do diploma, isso porque apenas 3 ministros votaram nesse sentido, de um total de 7. Com isso, Cláudio Castro continua inelegível, mas não teve o diploma eleitoral cassado.
24: Termina sexta-feira o prazo para quem quiser participar da consulta pública da Justiça do Trabalho.
23: Você pode ajudar o Judiciário a desempenhar melhor suas funções em todo o país. Larissa Batista.
29: Até sexta-feira você pode dar a sua opinião sobre o que deve ser prioridade da Justiça do Trabalho para os próximos anos. Você pode, por exemplo, dizer o que pensa sobre a forma como a Justiça do Trabalho atua e como poderia melhorar. Será que os processos são analisados com agilidade? É fácil ter acesso aos serviços da Justiça do Trabalho? Em qualquer lugar do país, o trabalhador ou a trabalhadora deve conseguir esse atendimento. Mas será que ele acontece? Se você tem alguma sugestão, essa é a chance de fazer a Justiça do Trabalho se tornar cada vez mais um meio seguro de cuidar das relações trabalhistas. Então, acesse tst.jus.br e participe.
24: Justiça condena motorista por transporte de cocaína em carga de carne em Goiás.
5: A denúncia foi apresentada pelo MPF, Vanessa Pereira.
6: Os mais de 529 quilos de cocaína, avaliados em cerca de 37 milhões de reais, estavam escondidos em meio à carga de carne bovina que utilizava selos adulterados para simular a regularidade do transporte. Além disso, a droga exibia marcas de consórcios internacionais. O motorista do caminhão foi condenado a 10 anos de prisão e pagamento de multa por tráfico transnacional de drogas e uso de lacres com selos de Serviço de Inspeção Federal falsificados.
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24: Uma boa noite.
5: E até sexta-feira.
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1: Eu sou Paula Groba.
2: E eu sou Humberto Pinheiro.
1: E estes são os destaques de hoje do Jornal do Senado, que começa agora.
2: Presidente do Senado anuncia sessão de esforço concentrado na próxima semana.
1: Proposta pode acabar com financiamento de conteúdos online de ódio e misoginia.
2: Sancionada lei da Copa do Mundo Feminina.
1: Boa noite.
2: Boa noite.
1: Falta pouco mais de um ano para o Brasil receber pela primeira vez a Copa do Mundo de Futebol Feminino. E as regras para a realização do torneio já estão definidas.
2: Uma lei sancionada pelo presidente da República estabelece responsabilidades do governo, garante direitos à FIFA e prevê até indenizações para jogadoras que participaram de edições anteriores da competição. Repórter Bruno Lourenço.
3: O Poder Executivo sancionou a lei que estabelece as regras para viabilizar a realização da Copa do Mundo de Futebol Feminino, que ocorrerá de 24 de junho a 25 de julho de 2027 no Brasil. O texto trata da venda de ingressos, da decretação de feriado nacional em dias de jogos da equipe brasileira, proteção de direitos autorais, regras para captação e distribuição de imagens do campeonato e garantias aos torcedores e profissionais, como a facilitação para obtenção de vistos temporários, de turismo e de trabalho. A ex-jogadora Formiga, que defendeu a seleção em 7 Copas do Mundo e 7 Olimpíadas, torce pelo sucesso do evento e das atletas.
4: E que o ano que vem possamos comemorar tanto quanto esse ano e que as duas taças fiquem no Brasil, né? Desse ano vem e que a outra fique e que possamos cada vez mais evoluir em questão a respeito de nós mulheres, que possamos mudar a mentalidade que existe hoje de pessoas achando que ainda não somos capazes, né?
3: A lei também prevê o pagamento de R$500 mil às jogadoras que representaram o Brasil na primeira edição da Copa do Mundo Feminina, em 1991, e do primeiro torneio global feminino organizado pela FIFA, em 1988. A presidente da Comissão de Esporte do Senado, senadora Leila Barros, do PDT do Distrito Federal, defendeu a premiação.
5: O futebol feminino brasileiro carrega marcas profundas de proibição estatal e de preconceito social. A proibição perdurou por 4 décadas, sendo formalmente revogada apenas em 1979. As atletas que persistiram em sua paixão pelo esporte durante e após a proibição são pioneiras em sentido pleno. E a elas, o Estado brasileiro deve não apenas reconhecimento, mas reparação.
3: 8 capitais brasileiras vão receber jogos da Copa do Mundo de Futebol Feminino: Belo Horizonte, Brasília, Fortaleza, Porto Alegre, Recife, Rio de Janeiro, Salvador e São Paulo.
1: E o Comitê Olímpico do Brasil, responsável pela participação do país nos Jogos Olímpicos e em outras competições internacionais, teve seus 112 anos celebrados em sessão solene do Congresso Nacional.
2: Durante a sessão especial, o presidente do COB, Marco Antônio Laporta, destacou avanços na legislação que fortaleceram o esporte olímpico brasileiro. Repórter Rodrigo Rezende.
6: Em 8 de junho de 1914, foi fundado o Comitê Olímpico do Brasil. A organização foi homenageada em sessão solene do Congresso Nacional. A senadora Leila Barros, do PDT do Distrito Federal, ressaltou o pioneirismo da organização esportiva brasileira.
5: O Comitê Olímpico do Brasil foi o primeiro Comitê Olímpico Nacional da América do Sul. Desde então, sua trajetória acompanha a própria evolução do esporte brasileiro, desde os primeiros passos da organização esportiva nacional até a consolidação do Brasil como uma potência olímpica reconhecida internacionalmente.
6: O presidente do COB, Marco Antônio Laporta, lembrou os avanços legislativos que permitiram mais investimentos no esporte olímpico brasileiro, como a destinação de recursos das loterias ao setor. A sessão solene contou com a presença de diversos atletas, entre eles Miraildes Maciel Mota, ou Formiga, jogadora do futebol feminino que disputou 7 Olimpíadas com a conquista de 2 medalhas de prata. Formiga ressaltou que a qualificação para uma edição de uma Olimpíada já é a coroação para a carreira de muitos esportistas.
4: Então eu espero que as pessoas tenham consciência que chegar não é fácil. Conquistar uma medalha também não é, né? Que tem adversários ali que não são fáceis. Mas quando conseguimos o passaporte para chegar a uma Olimpíada, já é uma glória, já é uma grande conquista.
6: Leila Barros afirmou durante a sessão solene que os congressistas devem se debruçar nas próximas semanas sobre projetos ligados ao esporte. Caso da derrubada do veto sobre a isenção de impostos de importação para equipamentos esportivos e a criação da Universidade do Esporte.
1: O presidente do Senado, Davi Alcolumbre, anunciou um esforço concentrado para acelerar a votação de matérias pendentes.
2: A primeira delas já tem data para ser analisada: a indicação do novo Corregedor Nacional de Justiça. Repórter Douglas Castilho.
7: O esforço concentrado é um período em que ocorrem sessões para discussão e votação de proposições, podendo ser dispensado o tempo dos discursos dos parlamentares. A votação do nome de Benedito Gonçalves para corregedor do CNJ é a única pauta definida até o momento. Os senadores Stephenson Valentim, do Podemos do Rio Grande do Norte, e Paulo Paim, do PT do Rio Grande do Sul, questionaram o presidente do Senado sobre a proposta de emenda à Constituição que acaba com a escala 6x1. PEC recentemente aprovada na Câmara dos Deputados. Mas Davi Alcolumbre disse que o tema precisa de um debate mais aprofundado e não deve fazer parte do esforço concentrado.
8: Então não é razoável que a Câmara dos Deputados passe 5 meses debatendo um assunto muito relevante para o Brasil, para o povo brasileiro e para a nação, e também para os trabalhadores e para os empreendedores, e o Senado Federal seja obrigado a carimbar um texto aprovado na Câmara.
7: Os demais itens da pauta do esforço concentrado serão definidos pela presidência do Senado em acordo com as lideranças partidárias. Quanto ao fim da escala 6x1, também está em análise a proposta do senador Rogério Marinho, do PL do Rio Grande do Norte, que prevê a possibilidade de os empregados negociarem a jornada de trabalho com os patrões, sem um limite máximo de horas.
1: E o senador Cleitinho, do Republicanos de Minas Gerais, defendeu uma votação célere para o fim da escala 6x1. Apesar de várias propostas já terem sido apresentadas, com o mesmo objetivo, o parlamentar defendeu a votação do texto já aprovado pela Câmara dos Deputados para acelerar a mudança na legislação.
2: Na avaliação de Cleitinho, a medida deve avançar rapidamente no Senado, passando pelas comissões e sendo levada ao plenário o quanto antes. O parlamentar ressalta que a redução da jornada atende a uma demanda dos trabalhadores e, por isso, deve ser analisada com prioridade para o benefício da população.
9: Tudo que é pro povo, acho que tem que andar mais rápido. Passa nas comissões mais rápido possível, porque eu tenho certeza que fosse algum tipo de aumento em benefício da classe política, não demorava 5 meses, não. Então, espero que seja o mais rápido possível aqui, porque o povo espera.
1: Já o senador Carlos Portinho, do PL do Rio de Janeiro, é favorável que a proposta seja amplamente debatida no Senado antes da votação. De acordo com ele, por se tratar de uma medida com impacto para trabalhadores, empresas e para o futuro do país, é necessário ouvir representantes de diferentes setores e sanar dúvidas sobre os efeitos da redução da jornada.
2: Portinho destacou que a discussão deve buscar equilíbrio entre os interesses dos trabalhadores e dos empregadores, de forma a evitar prejuízos tanto para a geração de empregos quanto para a atividade produtiva.
10: O que eu tenho cobrado aqui é que essa discussão, ela passe nas comissões, sejam feitas audiências públicas, tem que estar o sindicato dos trabalhadores aqui, da mesma maneira que tem que estar os representantes do setor produtivo. É o que a gente quer discutir. Discutir é importante, é o trabalho do parlamentar.
1: Ganhar dinheiro com desinformação, discursos de ódio e ataques às mulheres pode passar a ser proibido.
2: Um projeto em análise no Senado quer impedir que conteúdos desse tipo sejam remunerados nas plataformas digitais. Repórter Marcela Cunha.
11: O projeto altera o Marco Civil da Internet

0: violência.
1: Esse projeto não censura ninguém. Ele apenas afirma que ódio e mentira não podem ser premiados com dinheiro, sem confundir isso com opinião, crítica, ironia, sátira ou debate legítimo.
0: O texto define discurso de ódio, misoginia e desinformação e estabelece regras para a defesa do responsável pela publicação, que será avisado em até 48 horas e terá o direito de apresentar uma defesa para tentar recuperar o valor.
2: Com edição de Paula Groba e trabalhos técnicos de Eliseu Caires, o Jornal do Senado fica por aqui. Acompanhe agora as notícias da Câmara dos Deputados. Boa noite.
3: Boa noite e um bom feriado.
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5: Comissão aprova manutenção de merenda escolar durante calamidades.
6: Avança projeto que proíbe a distinção de gênero entre PM e bombeiros.
5: Projeto dificulta fechamento de salas para educação de jovens e adultos.
6: Boa noite. Avança na Câmara a proposta que estabelece condições mais rigorosas para fechamento de turmas de educação de jovens e adultos. Acompanhe na reportagem de Luiz Cláudio Canuto.
7: A Comissão de Educação da Câmara aprovou o projeto que estabelece condições mais rigorosas para o fechamento de turmas presenciais na rede pública para a educação de jovens e adultos. Segundo o projeto, para fechar turmas, deve haver justificativa do órgão responsável pela gestão da educação, o diagnóstico do impacto da ação e uma manifestação da comunidade escolar e do Ministério Público. A proposta muda a Lei de Diretrizes e Bases da Educação Nacional. O texto do deputado Helder Salomão, do PT do Espírito Santo, foi aprovado conforme o parecer do relator, deputado Luiz Lima, do Novo do Rio de Janeiro. Lima afirma que a educação de jovens e adultos atende a um princípio da Constituição e expressa a garantia do direito à educação.
8: A gente ainda tem um percentual entre 25% e 30% de pessoas que passaram de 20 anos, que tem muita dificuldade com leitura, de compreensão de texto, e essas pessoas também ficam fora do mercado de trabalho. E esse projeto é extremamente meritório, porque facilita e avisa essas pessoas e comunica, faz com que as secretarias de educação, municipal e estadual, comuniquem às pessoas adultas do nosso país que é direito, sim, ela reingressar à sala de aula para ela aprender a ler, aprender a escrever de forma correta, melhorando a autoestima dessas pessoas.
7: O relator cita dados do IBGE de 2023, segundo os quais a taxa de alfabetização de brasileiros com 15 anos ou mais era de 94,6%, mas entre a população rural era pouco mais de 85%. Aproximadamente 11 milhões de pessoas entre 18 e 29 anos de idade ainda não completaram o ensino médio. O projeto que estabelece condições prévias para o fechamento de turmas presenciais de educação de jovens e adultos na rede pública vai ser analisado agora pela Comissão de Constituição e Justiça. Para virar lei, precisa ser aprovado pelos deputados e senadores. Da Rádio Câmara de Brasília, Luiz Cláudio Canuto.
2: Educação.
5: Comissão aprova a proposta que prevê manutenção de merenda escolar em caso de calamidade pública. A repórter Mônica Tati tem os detalhes.
9: A alimentação escolar poderá ser garantida mesmo em caso de situação de emergência ou estado de calamidade pública reconhecida ou decretada pelo governo federal. É o que prevê projeto aprovado pela Comissão de Educação da Câmara, como explica a relatora, a deputada Sâmia Bonfim, do PSOL de São Paulo.
10: É sabido que, no período letivo, a merenda escolar eventualmente é a única refeição dos educandos mais vulneráveis economicamente. Dessa forma, fazendo justiça às proposições pertinentes, todas elas certamente motivadas pela recente experiência de paralisação das escolas e de aumento da vulnerabilidade das famílias dos estudantes mais pobres, somos pela aprovação do projeto principal.
9: O texto da deputada Sâmia Bonfim também estabelece que se as refeições não puderem ser feitas no ambiente escolar, será garantida a entrega de cestas básicas para as famílias dos alunos que estejam inscritas no Cadastro Único do Governo Federal. O projeto, que prevê a garantia de merenda escolar em caso de situação de emergência ou de calamidade pública, ainda tem que ser votado por mais 3 comissões da Câmara. Se for aprovado em todas, pode seguir direto para a votação no Senado. Da Rádio Câmara de Brasília, Mônica Tati.

0: Relações Exteriores.
1: Sargento Faur, do PL do Paraná, rebate acusações de que integrantes da oposição teriam atuado junto aos Estados Unidos para incentivar o aumento das tarifas contra produtos brasileiros. Ele afirma que defende a busca do diálogo para evitar medidas que prejudiquem o país.
2: Sargento Faur também apoia a classificação de facções criminosas brasileiras como organizações terroristas. O parlamentar avalia que a medida contribui para a efetividade do enfrentamento ao PCC e ao Comando Vermelho.
1: Tadeu Venério, do PT do Paraná, critica a atuação da oposição no caso das tarifas dos Estados Unidos sobre produtos brasileiros. Para ele, houve estímulo a medidas comerciais contra o Brasil. O deputado considera que a articulação externa tenta desgastar o governo federal.
2: Tadeu Venere contesta a tentativa de relacionar o aumento das tarifas apenas a decisões soberanas do governo dos Estados Unidos. O legislador defende a via diplomática e cobra explicações de parlamentares que fazem oposição ao Executivo Federal.
1: Padre João, do PT de Minas Gerais, considera a viagem de parlamentares da oposição aos Estados Unidos uma ameaça à soberania brasileira. Ele pondera que representantes eleitos não podem atuar no exterior contra a economia nacional, nem contra serviços como o PIX.
2: Padre João cobra uma reação do Congresso diante de iniciativas que, em sua visão, incentivam o aumento de tarifas dos Estados Unidos contra produtos nacionais. O deputado argumenta que o papel da oposição é fiscalizar o governo federal e não apoiar medidas contra o Brasil.
1: Érica Cocai, do PT do Distrito Federal, acusa parte da oposição de ser submissa aos interesses estrangeiros, especialmente dos Estados Unidos. Ela critica articulações que prejudicam a economia nacional e entregam recursos estratégicos, como terras raras e minerais críticos.
2: Na visão de Érica Cocai, o governo anterior foi omisso no combate ao crime organizado e permitiu o avanço de milícias e de esquemas financeiros fraudulentos. A deputada reafirma o compromisso da gestão petista com a defesa da soberania nacional e da democracia.
0: Trabalho.
1: Avança nas comissões o projeto que proíbe a distinção de gênero em concursos e carreiras da PM e dos bombeiros. Mais detalhes com a repórter Maria Neves.
3: A Comissão de Segurança Pública da Câmara dos Deputados aprovou proposta que proíbe a distinção entre homens e mulheres nos concursos públicos e nas carreiras de polícias militares e de bombeiros militares. O texto proíbe expressamente a adoção de limites de vagas para mulheres nas leis estaduais e do Distrito Federal. O relator, deputado delegado Paulo Bilinski, do PL de São Paulo, incluiu na proposta que os critérios de avaliação física também devem ser os mesmos para homens e mulheres. Relatora na Comissão de Defesa dos Direitos das Mulheres, a deputada Carol D'Artora, do PT do Paraná, afirma que o objetivo do projeto é garantir isonomia de gênero nos processos de seleção para as polícias e bombeiros militares.
4: Existem critérios que não são técnicos, existem percentuais máximos para o ingresso de mulheres e tudo isso vai a um desencontro daquilo que tem sido proposto no mundo inteiro.
3: Como as polícias e os bombeiros militares são de responsabilidade dos estados, as regras dos concursos diferem de um local para outro. Em Goiás, por exemplo, a legislação limitava a 10% o número de mulheres nas corporações. Em 2023, no entanto, o Supremo Tribunal Federal considerou essa regra discriminatória e, portanto, inconstitucional. Ao apresentar o texto em 2023, o deputado Pedro Aihara, de Minas Gerais, ele mesmo bombeiro militar, afirmou que o Conselho Nacional da Categoria estimava que as mulheres ocupavam menos de 14% das vagas nas corporações de todo o país. No mesmo ano, de acordo com o Anuário Brasileiro de Segurança Pública, a média de mulheres nas polícias militares era de 12%. A proposta que proíbe discriminação de gênero para ingresso e ascensão nas carreiras militares dos estados ainda será analisada pela Comissão de Constituição e Justiça. Da Rádio Câmara de Brasília, Maria Neves.
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0: Justiça.
2: Marcel Van Hatten, do Novo, do Rio Grande do Sul, denuncia um novo acordo de cooperação entre o INSS e a Confederação Nacional dos Trabalhadores na Agricultura. Ele lembra que a entidade esteve no centro das investigações sobre descontos ilegais nas aposentadorias de milhões de brasileiros.
1: De acordo com Marcel Van Hatten, a mudança no comando do órgão previdenciário abriu caminho para o retorno de práticas criminosas. O deputado faz um alerta aos aposentados e pensionistas para o risco de novas cobranças não autorizadas.
0: Previdência.
2: A Câmara dos Deputados analisa a redução da idade mínima para aposentadoria especial por periculosidade. Proposta nesse sentido já avançou duas comissões, como informa a repórter Sofia Peçanha.
6: Trabalhadores que atuam em atividades que oferecem riscos à saúde ou à integridade física são o foco do projeto de lei em discussão na Câmara dos Deputados. A proposta, já aprovada pela Comissão de Previdência, Assistência Social, Infância, Adolescência e Família da Câmara, reduz a idade mínima para a concessão de aposentadoria especial a esses trabalhadores expostos a agentes nocivos. De acordo com o projeto, o tempo mínimo de contribuição para a aposentadoria especial pode ser de 15, 20 ou 25 anos, dependendo do grau de risco da atividade. Ou seja, quanto maior o risco à saúde ou à integridade física do trabalhador, menor o tempo exigido. A reforma da Previdência estabeleceu como idades mínimas de 55, 58 e 60 anos. Agora, a proposta reduz as idades para 40, 45 e 48 anos. Na comissão, o relator, deputado Pastor Eurico, de Pernambuco, mudou o texto original, apresentado pelo deputado Alberto Fraga, do PL do Distrito Federal, além de aproveitar alterações aprovadas pela Comissão do Trabalho anteriormente. Pastor Eurico ressaltou que as mudanças nas regras da reforma da Previdência são uma reivindicação antiga dos trabalhadores expostos a agentes nocivos.
7: Então, essas pessoas estão tendo prejuízo e há muitos desses profissionais que já poderiam estar aposentados, estão com risco de vida, saúde muito afetada, muito abalado. Alguns estão com idade avançada, se ele sai do emprego hoje, ninguém mais o quer. Então, nossa preocupação é de honrarmos, respeitarmos, considerarmos e validar essas pessoas que prestaram em todo esse período de sua vida esse serviço à sociedade.
6: Pelo texto, o valor do benefício inicial passa a ser de 100% da média de contribuições. Desde a reforma da Previdência, o cálculo do benefício leva em conta apenas 60% da média de contribuições, mais 2% para cada ano que exceda 15 anos de contribuição para mulheres e 20 anos para homens. A proposta considera ainda a periculosidade da atividade e não apenas os riscos à saúde, contemplando a exposição a agentes químicos, físicos e biológicos, além dos que exercem atividades consideradas perigosas. Entre os exemplos citados estão trabalhos com explosivos, eletricidade, materiais inflamáveis, radiação, ruído e calor excessivos, além de atividades de vigilância patrimonial ou pessoal e transporte de valores. Agora, o projeto que reduz a idade mínima para a aposentadoria do trabalhador exposto a agentes nocivos precisa ser analisado por duas comissões antes do plenário. Para virar lei, precisa ser aprovado pela Câmara e pelo Senado. Da Rádio Câmara de Brasília, Sofia Peçanha.
0: Ciência e tecnologia.
1: Heloísa Helena, da Rede do Rio de Janeiro, apresentou projeto para proibir as bets no Brasil. A deputada afirma que as apostas online provocam endividamento, desespero familiar e sofrimento entre jovens atingidos pela jogatina.
2: Heloísa Helena critica a arrecadação obtida pelo governo federal com a regulamentação das apostas. Ela aponta que a tributação transforma a exploração econômica das famílias em fonte de receita pública, sem enfrentar os danos sociais causados pelas bets.
0: Saúde.
1: Comissão aprova projeto que valoriza escolas de saúde pública como estratégicas para o SUS. A repórter Júlia Lopes nos conta os detalhes.
8: A Câmara dos Deputados reconheceu as escolas de saúde pública, que são instituições voltadas à formação, qualificação e treinamento de profissionais da área, como instituições técnico-científicas do SUS, o Sistema Único de Saúde. O projeto aprovado na Comissão de Constituição e Justiça reconhece que essas escolas são capazes de produzir e desenvolver conhecimento e tecnologias, além de preparar profissionais para atuar em situações de emergência em saúde pública. O texto aprovado pela CCJ, por recomendação da relatora, deputada Lídice da Mata, do PSB da Bahia, manteve a versão apresentada pela Comissão de Saúde, que define normas gerais para a atuação dessas escolas. Na avaliação do autor do projeto, o deputado Jorge Sola, do PT da Bahia, a medida é de grande importância para as escolas de saúde pública. Ele destacou ainda que a proposta foi elaborada em conjunto com essas instituições.
9: São escolas que têm um papel muito importante no sistema único de saúde e que não estavam previstos no nosso arcabouço legal do SUS.
8: De acordo com a Rede Brasileira de Escolas de Saúde Pública, existem atualmente cerca de 50 instituições desse tipo no país, vinculadas aos estados ou a centros universitários, com atuação nas áreas de saúde pública e saúde coletiva. O projeto, que valoriza a produção de conhecimento e inovação nas escolas de saúde pública, segue agora para o Senado. Da Rádio Câmara de Brasília, Júlia Lopes.
0: Economia.
2: Ao fazer um balanço da gestão federal, Cabo Gilberto Silva, do PL da Paraíba, considera que o atual governo não cumpriu as promessas de campanha. Segundo o deputado, o executivo apresenta desgastes em áreas como saúde, educação, economia e segurança pública.
1: Na visão de Cabo Gilberto Silva, a solução para os problemas do país passa por uma mudança na condução política e econômica. Ele defende a construção de alianças partidárias que tenham como objetivo a atração de investimentos e redução da carga tributária.
0: Meio ambiente.
2: Câmara analisa reforço das medidas contra incêndios florestais. O repórter José Carlos Oliveira tem as informações.
10: Projeto de lei do deputado Dr. Zacarias Calil, de Goiás, aumenta a punição para quem provoca incêndios em florestas, matas, pastagens e outras áreas de vegetação no Brasil. A pena para quem comete tais crimes pode dobrar em relação à atual, com previsão de 4 a 8 anos de reclusão e multa quando a queimada acontecer em unidades de conservação, terras indígenas, reservas legais e áreas de preservação permanente. Além da responsabilização individual dos culpados, a proposta prevê a responsabilidade solidária de empresas e pessoas que financiem, incentivem ou estejam diretamente envolvidas em atividades que resultem em incêndios ilegais. O texto foi aprovado na Comissão de Educação com relatoria do deputado Luiz Fernando Vampiro, do MDB de Santa Catarina.
11: Esse projeto é um projeto amplo, ele trata efetivamente sobre prevenção e conscientização das queimadas no Brasil e, em relação à Comissão de Educação, era específico a parceria entre o Ministério do Meio Ambiente e do Ministério da Educação acerca das políticas a serem implementadas dentro das salas de aula, obviamente de material didático, aperfeiçoamento, capacitação de recursos humanos, para poder estar divulgando efetivamente ações que possam inibir e minimizar os impactos das queimadas no país.
10: O projeto de lei ainda prevê um selo verde de combate a incêndios a ser concedido a empresas que adotem práticas sustentáveis. Também determina a criação de um Centro Nacional de Prevenção a Incêndios Florestais para coordenar essas ações em todo o país. O texto está em análise agora na Comissão de Meio Ambiente. Da Rádio Câmara de Brasília, José Carlos Oliveira.
0: Desenvolvimento Regional.
1: Hildo Rocha, do MDB, exalta o programa Maranhão Livre da Fome, criado pelo governo estadual para combater a insegurança alimentar. Segundo o deputado, a iniciativa alia transferência de renda e capacitação profissional para famílias em situação de vulnerabilidade.
2: Hildo Rocha informa que o programa obteve resultados positivos na inclusão produtiva de beneficiários. O parlamentar acrescenta que a medida deve ser apresentada ao governo da Finlândia como exemplo de política pública voltada ao combate à pobreza e à fome.
0: Transportes.
1: Joaquim Passarinho, do PL do Pará, apela aos governos federal e estadual por intervenção imediata nas estradas do norte do país. Segundo ele, a precariedade das BRs e PAs prejudica o trânsito da população, encarece o escoamento da produção e impede o desenvolvimento da região.
2: Joaquim Passarinho ressalta a posição dos portos do Norte pela proximidade com o Canal do Panamá e com os Estados Unidos. No entanto, ele afirma que as más condições das estradas eliminam essa vantagem, o que justifica obras urgentes na Transamazônica e na BR-163 durante a estiagem das chuvas.
1: Termina agora o Jornal Câmara dos Deputados, produzido pela Rádio Câmara. O programa teve trabalhos técnicos de Wellington Teles e apresentação de Verônica Lima e Márcio Aquilissardi. Boa noite.
2: A Voz do Brasil volta na sexta-feira. Boa noite e bom feriado.
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Boa noite, moçada! Sabe que hoje nós vamos receber aqui a visita do Dr. Marcelo, né? Ih, olha aí, a orquestra tá chegando. Olha o Zé Bodega. Vamos castigar aquele partido alto.

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1: Alô, compadre, comadre, estamos chegando aqui no Clube do Caipirão, defendendo as tradições culturais de nossa terra com grandes sucessos do nosso cancioneiro. Muita música, alegria pra você, que é o melhor ouvinte do mundo. Vamos que vamos!
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1: A sonoplastia do meu irmão companheiro Zé Luquinha, assessoria e produção da dona Juju. Juntos nós vamos reviver um passado tão vivo e presente na história e na memória de cada um de nós amantes da música sertaneja. Com a proteção de Deus, estamos chegando!

0: Clube do Caipirão, despertando você para mais um dia. Opa, que maravilha, mais uma vez, seja muito bem-vindo, compadre, bem-vinda, compadre, ao nosso Clube do Caipirão, edição especial sempre junto com você. A Juju já foi ajeitar um cafezinho pra nós, o Luquinha tá ali separando mais umas modas, e nós vamos juntos recordando os grandes momentos da nossa música sertaneja, e a moda por aqui não para.
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0: No jeito, Luquinha sinalizou, tá no disco, vamos ouvir o Circo da Vida. Essa é com Rony e Robson.

0: melhor da nossa raiz. 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
1: Ó, o nosso programa de rádio, ele tem o objetivo de preservar a cultura caipira e a música sertaneja raiz. Por isso, nós temos alguns parceiros que nos dão um apoio cultural para continuarmos firmes nesse projeto.
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1: E o nosso Clube do Caipirão está no ar desde 2008, defendendo a viola, a cultura, as tradições de nossa terra, sempre mantendo firme o melhor do nosso cancioneiro rural e da música tradicional, trazendo desde as raridades, as pioneiras da nossa canção, até mesmo as músicas mais novas, mas sempre dentro do estilão do sertanejo raiz, tradicional e romântico. 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
1: Já já tem mais moda.
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2: É o Clube do Caipirão, defendendo a viola caipira, as tradições de nossa terra. Bom dia pra você que tá chegando agora, você que já vem com a gente, seja muito bem-vindo. Tem muita moda boa pra gente ouvir.
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2: Agora no jeito Joaquim e Manuel, Som de Cristal.

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1: Uma super quinta-feira, bom dia!

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2: E agora estamos com o novo pendrive do Clube do Caipirão, com muitas músicas dessas que tocamos aqui no programa. Só modão dos cabeceira pra você ouvir na hora que quiser. Manda mensagem no WhatsApp, código de área 18 996431387. É o pendrive de modão do Clube do Caipirão, 18 996431387.
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1: E vamos preservar o nosso meio ambiente, dicas e orientações com nosso amigo Wilson Sartori.
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1: Valeu, Wilson Sartori, pelas dicas. É isso aí, vamos cuidar do meio em que vivemos, vamos cuidar do nosso meio ambiente.
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1: Ó, modão aqui no Clube do Caipirão, vamos ouvir com Pedro Bento e Zé da Estrada, composição do Nono Basílio e do Índio Vago, Mágoa de Boiadeiro.

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1: Tá na hora de levantar, compadre, comadre, fica enrolando não.
2: Levanta, empiastro, vai trabalhar.
1: Já, já, tem muito mais sucessos pra você. Eu vou ali, já volto, é um coicinho só.
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4: Já estamos de volta com o Clube do Caipirão, maior programa sertanejo raiz do rádio.
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4: Moda boa não para por aqui. Vamos ouvir Apenas um Pecado, Chitãozinho e Chororó.

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2: Agora para o que você está fazendo, chegue mais próximo do rádio, aumenta o volume. Vamos ouvir Os Bastião no humor caipira do Clube do Caipirão.
3: Bastião, Bastião.
4: O que foi, meu filho?
3: Aqui, esses meninos de hoje em dia tá pra frente demais aí.
4: Por quê? O que aconteceu?
3: Ó, aquele chegou perto de mim e falou assim: papai, quanto que custa um casamento? Eu falei: sei não, minha filha, tô pagando até hoje.
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2: Aí, Os Bastião, aqui no Humor Caipira do nosso Clube do Caipirão. Siga no Insta, @osbastiãosg. Amanhã tem mais causa pra você.
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2: No jeito, Conselho de Amigo, clássica moda de 1961, com Nenete, Dorina, Adélio, Trio de Ouro.

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2: Essa aqui também marcou época.

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4: É o Clube do Caipirão pelo rádio, pela internet. O negócio é defender as tradições de nossa terra com as músicas que marcaram época. Bom dia!
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4: Agora no jeito, Tião Carreiro e Pardinho. A

caprichado que a Juju preparou pra nós aqui. Um golinho só, Juju. 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
1: Olá pessoal, quem fala com vocês é o cantor Daniel e eu também estou aqui no Clube do Caipirão. Grande abraço.

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1: Bem, meus amigos, chegamos ao final de mais uma edição do nosso Clube do Caipirão, agradecendo você pelo carinho da sua companhia, da sua audiência. Fique com Deus, com ele também fluindo. Até mais.
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sempre é tempo de doar. A jovem chegou ao aeroporto com certa antecedência. Ela era assim, preferia chegar antes e ficar aguardando do que chegar esbaforida em cima da hora. Antes de se dirigir para a sala de embarque, entrou na livraria e adquiriu um livro. Afinal, ela poderia aproveitar aquele tempo de espera com uma leitura agradável. Também comprou um pacote de biscoitos. Então, procurou uma poltrona numa parte reservada do aeroporto para que pudesse descansar e ler em paz. Ao lado dela se sentou um homem. Ela principiou a leitura do livro ao mesmo tempo que apanhou o primeiro biscoito no pacote. Estranhamente, o homem também pegou um biscoito no mesmo pacote. Ela ficou indignada, mas não disse nada. Pensou, que sujeito abusado. E ainda sorri quando olho para ele. E a cada biscoito que ela pegava, o homem também pegava um. Aquilo a foi deixando mais e mais indignada. Tão incomodada que ela nem conseguia reagir. Por fim, restava apenas um biscoito no pacote e ela pensou, o que será que o abusado vai fazer agora? O homem sorriu outra vez, dividiu o biscoito ao meio, deixando a outra metade para ela. Aquilo a deixou furiosa. Era o cúmulo. Ela pegou seu livro, seus pertences e foi para a sala de embarque. Mais tarde, quando se sentou confortavelmente no interior da aeronave, abriu a bolsa à procura de um espelho para ver como estava o seu rosto. Imaginou que ainda deveria estar vermelho de raiva. Sua surpresa foi enorme. Ali dentro da bolsa, fechadinho, estava o seu pacote de biscoitos. Nesse momento, ela ficou vermelha de vergonha. Quem estava errada o tempo todo era ela. E não havia tempo para voltar e pedir desculpas ao homem, a quem nem agradecer a gentileza de dividir os biscoitos. Tinha ficado tão transtornada por pensar que eram os seus biscoitos que estavam sendo devorados pelo desconhecido. E, no entanto, ele dividira sem mostrar preocupação alguma. O fato nos leva a pensar em quantas vezes ficamos com raiva, perdemos nosso bom humor por pouca coisa, até por razão nenhuma. Pessoas como o homem do aeroporto nos demonstram que o bom da vida é mesmo dividir, cooperar. Afinal, se pensarmos bem, estamos todos numa mesma escola. Pertencemos a uma grande, numerosa e mesma família que se chama humanidade. O correto deveria se viver assim, dividindo, repartindo. Ter um sorriso sempre pronto na fila de embarque do aeroporto, na sala de espera do dentista, na fila enorme do supermercado, na do coletivo. O mundo seria melhor se todos aprendêssemos a sorrir e a dividir mais, a compartilhar mais. A nossa preocupação deveria ser constante no sentido de mais dar do que receber. E todos somos capazes de nos comportar assim. Basta querer. Afinal, quem de nós não deseja transformar o mundo à nossa volta? E o mundo somente mudará quando mudarmos as nossas atitudes, nos tornando mais generosos, gentis, mais delicados. Por esse motivo, a conhecida oração nos recorda que é dando que se recebe, é perdoando que se é perdoado, é semeando amor que se recebe amor.

0: assim, chegamos ao final de mais um Momento Espírita. Hoje, quinta-feira, 4 de junho de 2026. 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

0: amigos caminhoneiros, aqui é o Fernando Riquetti, no comando de mais um Brasil Caminhoneiro. E então, vamos juntos nessa viagem? Claro que sim! Paulinho, prega o reio e vamos começar mais um Brasil Caminhoneiro! Hora de chamar o Francisco Garonce, nosso especialista em segurança viária. Fala, Garonce!
1: Quem é caminhoneiro e tem a paixão de conhecer o mundo, já pensou pelo menos uma vez em ir trabalhar em outros países. Mas será que a Carteira Nacional de Habilitação do Brasil permite que se trabalhe como caminhoneiro em outros países? Aqui no Brasil, para trabalhar como caminhoneiro, qualquer cidadão brasileiro ou estrangeiro em situação legal no país precisa ter no mínimo uma CNH na categoria C ou D para fazer o transporte de carga com veículos não articulados, que são os caminhões toco ou trucados. Se quiser conduzir os caminhões articulados, aí precisa ter a categoria E. Dependendo da carga a ser transportada, o Brasil exige ainda que certos cursos sejam realizados pelo caminhoneiro. Por exemplo, quem for transportar cargas perigosas tem que fazer o curso MOP, Movimentação Operacional de Produtos Perigosos. Para quem for transportar as chamadas cargas indivisíveis, que as mais famosas dessa categoria são as pás de energia eólica, a legislação exige o curso de transporte de cargas indivisíveis. Em outras partes do mundo, as exigências são bem diferentes. Nos Estados Unidos, por exemplo, que é o destino de milhares de brasileiros que decidem viver fora, as regras não são uniformes nem mesmo dentro do país. No estado norte-americano da Flórida, para tirar uma habilitação de caminhoneiro, que lá se chama Commercial Driver's License, ou CDL, é necessário um bom preparo teórico, que pode ser por meio de estudo independente ou com aulas. Quando o candidato se sente pronto, ele se submete a uma prova. Se passar, está apto a fazer um exame prático, que requer pelo menos 7 semanas de preparação em aulas no caminhão. Apesar das diferenças, existe uma exigência que é a mesma em todos os estados norte-americanos. Um estrangeiro, para tirar a licença de caminhoneiro, precisa ter um visto válido de residência e autorização para trabalhar no país. Um ponto importante a ser observado é que em Portugal, todos os caminhoneiros brasileiros precisam fazer um curso para obter a certidão de aptidão para motoristas, CAM. No Brasil, passar da categoria B para C custa em torno de R$3.000. No México, o processo para obter uma CNH de caminhoneiro sai por R$36.000, que corresponde a mais de R$9.000. Ser caminhoneiro não é para qualquer um. Exige esforço, dedicação e gosto pela profissão. Especialmente quando se pretende exercer esse ofício fora do país. Há especiais desafios, mas sempre valem a pena para realizar o sonho de rodar o mundo em um possante, tendo sempre a segurança como prioridade.
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0: Turma, eu conversei com o estradeiro João Rodrigues. Ele é do município de Itati, no Rio Grande do Sul. Presta atenção e veja como a falta de atenção na manutenção do cargueiro pode virar um grande problema. Aperta o play aí, Paulinho.
3: Rapaz, lá onde eu trabalhava, ele comprou o caminhão Mercedes. Só que onde bota a água do radiador e do óleo do motor são quase juntos. Só que o rapaz de manhã foi botar a água e botou pra dentro do motor.
4: Meu Deus.
3: E ele chegou na firma, o caminhão não, espumando aquela espumadeira velha. Aí o cara perguntou o que que deu, aí não sei, senhor.
4: Um caminhão novo, hein?
3: Aí o mecânico falou pra ele: será que o teu motorista não trocou, ao invés de botar água pra dentro do radiador, botou no motor? Aí ele foi lá e perguntou: fala a verdade, o que que tu fez? Eu disse: não, eu vou lhe dizer a verdade, eu botei mesmo, eu errei. Aí foi só tirar do óleo e botado de novo. E muitas vezes tu pega o motor, aí o motor diz: o caminhão não é meu. E aí ele sai e sobe a temperatura, ele não diminui a marcha aí para esfriar o motor, não diminui. Ele quer chegar aonde ele saiu e não quer saber se vai esquentar, se vai queimar junto, se vai entortar. Mas eu acho que todo cuidado é pouco. Esquentou, diminui marcha, encosta e vai ver.
1: Antônio é veterano das estradas. Já passou por poucas e boas, viu? E já teve compromisso adiado por conta da água que se misturou com o óleo do motor.
5: Você tem que tirar todo o carro fora, ver bomba d'água, ver todo, a ver slack de motor. É uma causa quase sem fim, né? Porque você começa de uma coisa, descobrir uma coisa e outra, até você chegar naquele determinado comum para solucionar o problema, né? Foi problema na bomba d'água, que aqueceu, né? Quebrou os rolamentos, aqueceu. Quando eu parei, já não tinha mais jeito, né? Já tinha passado, né? Tanto que a gente não funciona o caminhão sem olhar a água e óleo, né? Tudo você tem que conferir, né? Antes de fazer o caminhão funcionar.
1: Para evitar problemas como esse, faça sempre a manutenção preventiva do motor e de todos os componentes do seu pesado. Assim, você evita dores de cabeça e vai economizar, ó, um bom dinheiro com a troca de peças.
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0: Tem música na boleia.
6: Ei, BH. Canta essa moda linda comigo assim, ó.

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1: Bom, parceiro, você já se deparou com briga de trânsito, né? E estradeiro que passa por grandes cidades pelo país, já deve estar careca de ver situações como essa. Pois é, essas brigas podem até virar caso de assassinato. E isso é grave, viu, gente? Quem vai falar sobre esse assunto é o doutor Dirceu Rodrigues Alves, especialista em medicina de trânsito. Doutor Dirceu, motorista que enfrenta congestionamentos em ruas ou estradas, pode ter problemas de saúde?
2: Perfeitamente. O estresse, a tensão, a ansiedade no trânsito é esgotante, tá? Hoje nós temos aí engarrafamentos, lentidão de trânsito, complicações no trânsito, carros que estão danificados na via, acidentes, etc, etc. Tudo isso faz com que o indivíduo se angustie dentro do carro. E essa angústia pode repercutir no seu organismo, ele somatizar esse quadro de tensão, de estresse, e aí aparecerem sintomas os mais variados, né? Dor de cabeça, dor no corpo, dor muscular, dor, mal-estar, desconforto digestivo, queimação no estômago, uma série de sinais e sintomas poderão ser somatizados em função dessa tensão, dessa ansiedade. A fúria, né, que acontece, ela pode ser decorrente desse estresse. Existem indivíduos que têm, vamos chamar o pavio curto, né? Ele tem o que nós chamamos de TEI, transtorno explosivo intermitente. É um cara jóia, um cara legal, mas quando ele fica enfesado, ele explode. Né? E explode de múltiplas maneiras, né? Podendo chegar até a agressão. Chegar a saltar do carro e querer brigar, querer machucar o motorista que ele considera adversário naquele momento.
1: Isso, doutor Dirceu, pode acontecer com um sujeito calmo, pacato, não é verdade?
2: Um sujeito pacato, sujeito normal, como todos nós, né? Ele de repente tem uma explosão, ele não suporta, não tolera aquela ansiedade, aquela tensão, aquela angústia que o trânsito está gerando, e aí ele explode e é capaz de produzir algum mal, dano material, dano físico a outros. Mas é interessante que esse indivíduo, logo, imediatamente após ele ter feito isso, ele tem um arrependimento, né? Ele teve a fúria no trânsito, matou o indivíduo no trânsito, mas logo em seguida ele tem uma recuperação desse mal que foi feito e se arrepende terrivelmente. Ele não suporta a coisa, ele começa a se autocondenar, se auto-julgar e ser capaz de se arrepender terrivelmente.
1: Esse foi o doutor Dirceu Rodrigues Alves, especialista em medicina de trânsito.
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1: E agora tem música, Diego e Vitor Hugo.

0: Campinense.
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2: E a nossa conversa estradeira de hoje é com a caminhoneira Kátia Beltrão. Ela já tem 8 anos de profissão e 2 filhos. E eu bati um papo com ela. Roda aí, Paulinho.
4: Olha só a felicidade estampada aqui na cara da Kátia. São 8 anos de profissão, 4 trabalhando aqui nessa empresa, 1 ano e 8 meses montada nesse 14/19. Tudo bem, Kátia?
5: Tudo bem, graças a Deus.
4: E como é que começou esse interesse em trabalhar com caminhão, menina?
5: Então, eu sou a única da família que trabalha com caminhão, né? Assim, já desde pequena eu tenho vontade de trabalhar com caminhão. E aí, nessa, meu pai veio mostrando pra mim. Porém, não tem ninguém na família, né? Ele só tinha um sonho também. Só que eu realizei.
4: Mas tenho certeza que teve muita gente que acabou torcendo contra e não acreditando em você. Teve ou não teve, Kátia?
5: Teve muita. Muita gente que pergunta por que você vai dirigir isso, né? Por que tal, mas assim, tem como não amar um grandão desse?
4: Não dá.
5: Não tem, é paixão. Paixão pelo caminhão, paixão pela profissão, né? Nós hoje temos muitas mulheres aí na pista, né, fazendo o melhor que pode.
4: Claro.
5: E eu represento com maior amor quem trabalha aqui com esses grandão.
4: Pra quem é mãe, é mais complicado ainda?
5: Ah, um pouco. É um pouco porque, assim, a gente passa um pouquinho de tempo a mais fora de casa, né, ainda mais quem tem filho pequeno, que é na parte de escola, esse negócio de deixar com alguém, né. Eu, no meu caso, os meus ficam com a minha mãe.
4: Sim.
5: Né? Então, já é uma grande ajuda. Porém, assim, tempo de escola, esses negócios, dói um pouquinho no coração da mãe, mas a gente tem que deixar.
2: A Kátia faz o circuito urbano e todo final de dia tá em casa. E os filhos? Já reconhece o ronco do motor quando ela tá chegando e vão aguardar a mamãe, ó, da porta de casa.
4: Kátia, essa recepção calorosa, cheia de amor, de carinho, isso aí é todo dia?
5: Todo dia, eita, graças a Deus, quando eu chego e eles estão em casa, é assim, sempre vem abraçar, oi mãe, tudo, amo você, tô chegando, pergunta como foi o trabalho, quer saber como que foi o trabalho, pergunta como foi a escola, é assim, toda vez.
2: O filho Brian, de 8 anos, fala com orgulho da mãe.
6: Sempre que pode, né, uhum. Com o dinheiro que ela tem, ela consegue sustentar a gente. Ela compra as coisas pra gente, dá o melhor e fica no sol o dia inteiro, que ela fala.
4: Não é fácil, né?
6: Não.
4: Não é fácil, é brincadeira.
2: E a filhinha dela, a Kayane, de 5 aninhos, também falou da mamãe estradeira.
4: E o que você faz pra matar a saudade da mãe?
7: Fica abraçando a foto dela quando eu tô com o celular da mamãe.
4: Aí você manda zap zap pra mãe, oi mãe, tudo bem?
7: Sim.
4: É. E o que ela manda pra você? Ela manda figurinha, manda recado de áudio, o que ela faz?
7: Ela fica assim, ó. Oi, filha, tudo bem? Eu te amo.
4: Ah.
2: A mãe da Kátia, a dona Eliete, é quem fica com a criançada enquanto a Kátia tá na lida. Dona Eliete, e essa criançada aí, ó, dá muito trabalho?
8: Olha, dá um pouco de trabalho. É. Os 3, assim, mas a gente vai levando. E é um orgulho ter eles assim do lado, né? A filhona também aí no dia a dia, na batalha.
4: Mas como é que fica esse coraçãozão da mãe, né? Apesar dela fazer um circuito urbano, acho que o coração fica na mão, não fica não, Eliete?
8: Não, é tenso porque a gente vê o dia a dia, né? Tudo que acontece aí. Mas é pedindo a Deus sempre e Deus cuidando dela na estrada e vamos seguindo.
2: Esse foi o nosso bate-papo estradeiro muito bacana com a família da Kátia Beltrão. Kátia, beijo grande pra você e muito sucesso na profissão.
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2: E agora tem música, Gustavo Lima.
9: Alô.

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2: Às vezes a gente fica uma semana e pouco longe de casa, mas a gente tenta voltar para casa o mais seguido que puder, né? A vida de caminhoneiro é meio difícil isso aí, a gente sabe, né? Que é corrido, a gente tem que entrar em fila para descarregar e tudo, mas a gente quando tá em casa tenta se cuidar, tenta tratar a saúde, poder ir num médico de vez em quando para ver como é que tá a pressão, ver sangue, exame de sangue, a glicose, né? Que é bem importante, né? E é assim, o jeito que a gente tem para fazer isso aí, lá de vez em quando dar uma cuidadinha na saúde, né? Beber água, eu tenho costume de beber direto, porque faz bem, né? E protetor solar é meio raro pro homem, né? O homem não, às vezes não leva muito isso, a delicadeza, muito a sério, né? O protetor solar é muito interessante na nossa região aqui por causa do câncer de pele, né? Mas a gente tenta fazer o que dá, né? Alimentação, sim, alimentação rigorosa. Eu gosto muito de salada verde, então aproveito muito quando tem comida verde, assim, tudo que seja natural é melhor, né, do que a fritura. Então aproveito bastante, bastante verde.
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1: Que pena que acabou. Fim de papo por hoje. O Brasil Caminhoneiro é uma realização da Cobran, Companhia Brasileira de Marketing. E amanhã eu tô de volta, não perca! Tchau, turma, até amanhã!

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0: Senhor, neste dia que começa, venho te pedir a paz, a sabedoria e a força. Quero olhar o mundo com os olhos cheios de amor. Quero ver além das aparências teu filho, como tu mesmo vê. E assim, Senhor, ver o bem em cada um deles. Fecha meus ouvidos a toda calúnia. Guarda minha língua de toda maldade, que só de bênção se encha minha alma. Que eu seja tão bom e tão alegre, que todos aqueles que se aproximam de mim sintam a tua presença. Reveste-me de tua beleza, Senhor, e no decorrer desse dia eu me revele a todos. Amém.
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0: Alô, minha gente, salve, salve, bom dia, bom dia. Bom dia pra você e também pra você, hein? Coração. Estamos chegando nessa manhã de quinta-feira, dia 4 de junho de 2026. Feriado, né? É, dia do Santíssimo Corpo e Sangue de Cristo, né? Corpus Christi. 4 de junho de 2026. Lua cheia no céu. Feriadão, bora lá! 5:06 agora, temperatura 18 graus em Lucas do Rio Verde. Quinto, né? Vamos lá então, por aqui o Jacir Ferreira com você a partir de agora, no Toque da Viola, verdadeira moda sertaneja. Bom dia pra você em casa, bom dia pra você no trabalho, né? Pessoal nos bairros, no centro, você na fazenda, no sítio, na chácara, amigos motoristas, aí na estrada, tá na BR, bom dia, bom dia. Que tenhamos uma quinta-feira abençoada. Bom, nosso WhatsApp, você já sabe, se não sabe, ainda não marcou, né? Ainda não salvou aí no seu 9607-1705, tá bom? Ah, lembrando que amanhã sexta-feira tem sorteio, né? Sorteio do bolo de 4 quilos mais 200 salgados. Se você ainda não cadastrou, pode cadastrar, tá? Nome completo. Se você já mandou, não precisa mandar mais, tá? É só uma vez o cadastro. E vamos sortear amanhã para sábado você retirar. Sábado é aniversário de 34 anos lá da Pão da Vida. 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

a barquinha mais famosa do Brasil, barquinha de ouro, os filhos de Goiás. Ouviu aí, Soristeu? É, Soristeu gosta dessa moda aqui, né? Bom dia, Soristeu, Dona Maria, aí no bairro Menino Deus. Bom dia pra você ligando no rádio agora, tá ligado? Tá na melhor, hein? Vamos lá, sua Regional FM é o nosso Acorde Cantando nessa quinta-feira. Muito bom dia, 5:17 agora.

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7: Duarte Ferreira, fala a hora aí pra nós, tio.
8: Pois é, olha a hora, hein? 5h28. Bom dia, bom dia.
9: Bora tomar um café, Duarte Ferreira.
8: Então, bora tomar um cafezinho, porque tem muita moda aqui ainda pra rolar, né? É, vamos aqui na sua manhã. E aí, já cadastrou? Manda aí, ó, amanhã é sexta-feira, amanhã tem sorteio, né? Olha, 4 quilos, um bolo de 4 quilos, 200 salgados, presentão do aniversariante de sábado, que é, ó, a panificadora Pão da Vida, 34 anos em Lucas do Rio Verde. Vamos lá, meu amigo Batista tá ligado comigo, já cedo, né, Batista? Mandou aqui, era antes das 5, hein? Bom dia, Batista.
10: Bom dia, Joacir Ferreira. Tudo tranquilo, na paz.
8: Tá com frio, Batista?
10: Toca pra nós, Velha Porteira, Lourenço e Lourival. É o Batistão, tá rouco, rouco, Batista,
8: é.
10: Hoje. Vamos que vamos.
8: Tá rouco, Batista. Tomar mel com limão, hein, Batista? Mel com limão é bom. Um abraço, meu amigo. Maura, bom dia, coloca no sorteio. Maura, Parque das Araras. Maura, mande nome completo aí pra nós, tá bom? Pra cadastrar tem que ser nome completo. Bom dia, Joacir. É, tamo conectado, é melhor. Toca Tião Carreiro e Pardinho, 99. Galera da BRE Florestal. Elismar também tá ligado comigo. Bom dia, Elismar. Bom dia, bom dia.
11: Bom dia, Joacir Ferreira. Me chamo Elismar Almeida, moro no Tessle Júnior. Pra se ele pedir a música do Milionário Zé Rico, Canarinho do Peito Amarelo. Gostaria de oferecer a toda a galera aqui do teste, todos que gostarem da música. Uma excelente quinta-feira, abençoado para todos.
8: Quintou. Quintou, né? Quintou, tá certo. 5h30, bom dia.

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5: Joacy Ferreira, que horas são?
6: Que horas são? Bora conferindo. Olha, 5:47, já pulando para 5:48. Manda um abraço aqui, um bom dia pra dona Lindalva, lá no Vida Nova. Ô, dona Lindalva, tudo bem com a senhora? Um abraço, viu, toda a família no Vida Nova. Meu amigo Turco, toda a família lá no 30 de novembro, meu amigo Valdelino, né? É só ligado, lá no Quatá, o Ademir, o Homem do Mel. Ô, Ademir, um abraço, Iranildes, aí no Quatá, né? Ligado com a gente, muito bom dia. Obrigado pela audiência. Minha amiga Nilce, lá no Bairro Verde, também não perde um programa. Alô, Nilce, bom dia, bom dia. Um abraço, meu amigo Celso Clenha e Ari, no Cidade Nova. Meu amigo João, da Sucesso Contabilidade. É, lá no Mafine, né? Alô, seu Pedro Lasca, dona Gessi, no Bairro Verde, também um abraço, bom dia. O Everaldo, toda a família, pessoal da Fazenda Corgo da Onça. Seu Orlando das Cadeiras, ô seu Orlando, bom dia, no bairro Menino Deus, também tá ligado, né? Um abraço a todos os amigos aí na Casa de Carne, bom gosto, né? Também sempre curtindo a programação da Regional. Agora a gente vai lá pra beira do Teatro Espíritos, mandando um abraço aí pro seu Arne e dona Maria, a Salete, professor Zezinho, seu Mauri, dona Maria, né? Seu Manuel, dona Tereza. Só ligar. Alô, seu Valdir, também tá ligado, né? Chácara Sempre Verde, o Antônio. Obrigado pela audiência. Meu amigo Ademir, o Tião, Vilmar, o Zé da Manga e o Wesley. Tem um aí, pegou férias. Quem pegou férias aí? É. Meu amigo Osmar ia estar por lá, né? No Balsam. Cobrindo férias, não sei de quem, rapaz. Mas falaram pra mim que tem um que ia pegar férias lá. Ia pra praia, curtir as praias lá, né? Tomar um banho de sol, ficar deitado.

0: Alô, Heloíno, bom dia, Heloíno, lá no Veneza.
1: Bom dia, Joaci Ferreira. Bom dia, seu Dito. E aí, como é que tá? Tudo bom?
0: Tudo bem.
1: Graças a Deus, tô bem.
0: Graças a Deus.
1: Gostaria de ouvir a música de Galvão e Galvãozinho, A Loira de Jaraguá.
0: Olha.
1: Fica com Deus, meu amigo. Um abraço.
0: Amém, amém, abraço. Heloíno, toda a família. Iracema, Dona Iracema, lá em Primaverinha, também tá ligada. Agora, 10 faltando para as 6.

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1: Bom dia, queridos filhos e filhas, deste feriado de Corpus Christi, festa do corpo de Deus. Hoje é feriado católico, nas igrejas, nas dioceses, as ruas se enfeitam para receber Jesus, presença real na Eucaristia. Então, mais do que nunca, rezemos. Se você quiser, acesse o site www.padrereginaldomanzotti.com.br e neste feriado mande as suas intenções para Corpus Christi. Pai, Filho e Espírito Santo. Amém. Jesus amado, que tendo voltado para o Pai, quis sempre estar conosco. E nós cremos, Senhor, nesta manhã, que nossos olhos se abriram sob o teu olhar vigilante. Nossos primeiros passos foram dados sob o vosso olhar vigilante. Tudo o que fizermos hoje, Senhor, estará sob o vosso olhar vigilante. Cremos, Senhor, que estás no meio de nós. Cremos e professamos que nos acompanha a cada instante e em cada momento. Mas temos a certeza plena da vossa presença real na Eucaristia. E é por isso, Senhor, que nesta manhã vos adoramos e proclamamos. Graças e louvores se deem a todo momento ao Santíssimo e Diviníssimo Sacramento. Jesus Eucarístico, nesta semana eucarística, venho colocar confiante no início desta manhã minha prece, meu clamor, meu pedido. Aceita, Senhor, o que o meu coração eleva em oração. Jesus Eucarístico, que dissestes: o que peçais ao Pai em meu nome, Ele vos dará. É por isso, Senhor, que nesta semana eucarística eu clamo, ó Santíssimo Sacramento, em vosso nome, me conceda esta graça. Jesus, eu clamo no início deste dia, coração eucarístico de Jesus, em vós confiamos. Libertador de nossos males, em vós confiamos. Remédio eterno, em vós confiamos. Socorro dos enfermos, em vós confiamos. Jesus eucarístico, nunca seremos dignos daquilo que esperamos alcançar, mas pedimos incessantemente: atenda-nos na vossa misericórdia. Amém. Graças e louvores se deem a todo momento ao Santíssimo e Diviníssimo Sacramento. Um ótimo dia, sob o olhar vigilante de Jesus Eucarístico. Amém.
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1: Jaci, Jaci, aqui é seu dito, deixa eu mandar um bom dia também pros compadres, as compadres, que tá fazendo esse café gostoso, demais, bom dia pra vocês.
2: Verdade, seu dito, 6:09, agora 6:09, quinta-feira, feriado, 4 de junho. 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Meu amigo Hélio lá em Sorriso, Hélio, bom dia, manda pra nós Mato Grosso Matias, o voo do Condor. Valeu, Hélio, um abraço, muito bom dia, Genésio, um abraço, dona Shirley, pessoal no Jardim das Palmeiras, obrigado pela audiência. Vou trazer primeiro agora aqui, ó, 6:10, Galvão e Galvãozinho, né? É, loira de Jaraguá,

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2: 18 graus em Lucas.
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8: Joaci Ferreira, fala a hora aí pra nós, tio.
9: Olha a hora, bora conferindo, 6:26.
8: Bom dia, Joaci Ferreira. Esse programa é fantástico.
9: Eita, não, é fantástico. Vamos lá, 6:26, lembrando você aqui das ofertas lá do Del Moro, hein? 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Bom dia pra Marli, Jardim das Palmeiras. Obrigado pela audiência, toda a família ligado, curtindo a programação. Bom dia também, pessoal lá da Fazenda Bom Jesus, meu amigo Batata. Um abraço a toda a família. Obrigado pela audiência. Amanhã, sexta-feira, tem sorteio do bolo, hein? O bolo, 4 quilos, mais 200 salgados, lá da Pão da Vida, 34 anos, de Lucas do Rio Verde. 6:27 agora. Mocoque Paraíso, mãe das mães.

0: Rodrigues, Chitãozinho e Chororó. Majestade o Sabiá, 6:34 agora. Muito bom dia.
1: Bora tomar um café, Jorge Ferreira.
0: Bora tomar um cafezinho, 6:34. O Genoir Machado tá ligado. Alô, Genoir, bom dia, eu mando aqui a próxima. Obrigado pela audiência, um feriado abençoado aí pra todos nós, amém. Eu mando aqui a próxima moda. Adilson Neves, me coloca. Bom dia, Jacir. Adilson Neves, sempre na escuta. Me coloca no sorteio. Beleza, Adilson. Neraí, ô Neraí, bom dia, bom dia. Manda a programação para minhas comadres Diane e para minhas irmãs Elza e Ereni. Quem manda aqui é Neraí Martins, Primavera 2. Vinco logo no sorteio da Pão da Vida. Valeu, Neraí, um abraço, muito bom dia. Agora 6:35.

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1: A safra brasileira de arroz será menor no ciclo 25-26, indica a projeção da Conab. Diz que a produção total ficará em torno de 11 milhões e 100 mil toneladas, tomo de nada menos que 13% na comparação com a colheita anterior. Caso se confirme, a redução será puxada pela diminuição da área de cultivo. A oferta de arroz está acima da demanda, né? O que mantém os preços em baixa e desanima o produtor rural. O preço da soja se manteve firme nos últimos dias, com a saca vendida em torno de R$130 em Paranaguá, indicam dados do CPEA. Isso mesmo em um ano de safra recorde no Brasil, o que significa mais mercadoria disponível no mercado, o que normalmente derruba as cotações. Isso não acontece no momento, entre outras coisas, porque o óleo de soja está valorizado, uma vez que a crise do petróleo, após os conflitos no Oriente Médio, faz crescer a demanda por biodiesel. A cotação do açúcar nas usinas encerrou o mês de maio com a forte queda. Balanço do CPEA indica um tombo de 5% para R$93 a saca do cristal branco. A moagem da nova safra de cana está em andamento, o que significa aumento da oferta. Ciente desse cenário, muito comprador deu um tempo nos negócios e aposta em cotações menores lá na frente. No geral, o ritmo de vendas de açúcar é lento.
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2: 19 graus em Lucas.
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4: 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O final de semestre traz movimentação intensa nas rodovias de Goiás e Mato Grosso, com escoamento de milho e algodão. Com a safra americana em desenvolvimento, o mercado de Chicago apresenta volatilidade, abrindo janelas de oportunidade para fixação de preços. O produtor deve estar atento à capacidade de armazenamento e ao custo do frete, que tende a subir com o pico da colheita. Gestão estratégica é lucro no bolso.
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7: Jaci Ferreira, tá na hora de dar tchau. Teletubbies.
8: Obrigado,
9: senhor. Vamos embora. A última de hoje, o seu Carlos Gonçalves. Obrigado. Oferecendo música aí pro... Deixa eu ver... Pra esposa, né, dona Joana. Valeu pra todos os ouvintes aí do programa também, o seu Carlos, dona Joana, no bairro Bandeirantes, um abraço, bom dia pra Cida Campinho Verde. É, bom dia, quinta abençoada pra todos nós, me coloca no sorteio, a dona Maria Grunge. Então tá bom, dona Maria, vou colocar, né, já coloquei o seu Arno, agora vou colocar também a dona Maria. Gente, vambora, na sequência tem Regional Notícias, eu volto amanhã, às 5 da manhã, amanhã tem sorteio do bolo, hein? 200 salgados a pão da vida. Um abraço, fique com Deus, bom feriado, até amanhã.

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Muito bom dia, hora certa, agora são 7:08, está no ar o nosso Regional Notícias, edição desta quinta-feira, 4 de junho. Uma produção do Departamento de Rádio e Jornalismo da Regional FM. Textos e edição de Sérgio Neri e Altair Anderle. A supervisão é de Davi Paré Agüero. A apresentação de Altair Anderle.

0: É quinta-feira, dia santo, dia de Corpus Christi, 4 de junho de 2026. Você vai acompanhar aqui no nosso Regional Notícias. Mesmo em ano de safra recorde, preço da soja se mantém firme no Brasil. Brasil perdeu quase 40% da água tratada antes dela chegar aos consumidores. Lucas do Rio Verde tem aumento no número de eleitores que votarão em outubro. Merendeiras de Lucas do Rio Verde vencem concurso nacional de melhores receitas da educação escolar. Associação Antigos Fortes entrega 900 quilos de alimentos para assistência social de Lucas do Rio Verde. Atualização de rebanho entra na reta final e Indeia alerta produtores para prazo que vence dia 19 de junho. Reestruturação do SAI vai melhorar a aplicação de recursos e eficiência dos serviços prestados em Lucas do Rio Verde. Cacerense vence o Sinop no jogo da ida da final da segunda divisão e larga em vantagem para conquistar o título. Essas e outras você vai conferir a partir de agora aqui no nosso Regional Notícias. Edição desta quinta-feira que está começando.
1: Confira agora a previsão do tempo.
0: A quinta-feira terá sol com algumas nuvens durante o dia, noite com o céu com muitas nuvens, porém sem possibilidade de chuva. A temperatura mínima é de 19 e a máxima de 31. A umidade relativa do ar chega a 80%, ventos a 8 km por hora. No momento, a temperatura em Lucas do Rio Verde está na marca dos 19 graus.
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2: O ministro Moraes, que é o relator de tudo, liberou para julgamento no Supremo uma ação que acusa Eduardo Bolsonaro do crime de coação contra o Supremo no julgamento do pai dele, Jair Messias Bolsonaro. Só para explicar, né? O Supremo é a vítima, e a vítima é que vai julgar o suposto agressor. Não é incrível? É incrível. A acepção da palavra incrível é que não é possível acreditar. Porque é tão absurdo que não é possível acreditar. Só que não é novidade. Lá no 8 de janeiro tem gente que é acusada de planejar sequestro e assassinato do ministro Moraes. E é o ministro Moraes que é o relator e que julga. Né? Senão não existe nenhuma escola de direito aceitaria uma coisa dessas, né? Mas está lá. Mas, como era previsível também, em se tornando Flávio candidato, Flávio também há um pedido do PSOL, do PT, para incluir Flávio nisso, na coação, alegando que ele foi para os Estados Unidos para pressionar os americanos a pressionarem o Supremo. O líder Lindbergh Farias entrou na Procuradoria-Geral da República pedindo a inclusão de Flávio, e agora um deputado do PSOL, se não me engano, Henrique Vieira, pediu a mesma coisa. Era previsível. Flávio se tornou agora alvo, uma vez que ele se tornou candidato e aparece nas pesquisas como o adversário de Lula, né? Bom, aproveitam também da relação Flávio-Vorcaro, quando Flávio pediu a Vorcaro o pagamento do compromisso com a produção do filme sobre a vida de Bolsonaro. de Jair Bolsonaro. O Vorcaro está, a defesa do Vorcaro está apresentando uma segunda versão de delação. E aí eu lembro que na primeira versão ele prometeu devolver 60 bilhões, 60 bilhões de reais. Isso é praticamente o orçamento do exército brasileiro inteiro. Quer dizer que o Vorcaro tinha tudo isso. É incrível. E se ele tinha tudo isso para oferecer, para devolver, claro que ele tem reservas em paraísos fiscais, em nome de laranjas, reservas de toda a ordem, desde bens imóveis, né, a ativos de giro, né, vamos dizer assim. É incrível. Esse é o problema do Brasil, mostrar como a desonestidade, a vigarice, a bandidagem recompensa. Não estamos no país em que vigora o crime não compensa, como em qualquer país civilizado. A pessoa pratica o crime, é punida. Aqui no Brasil, vejam Lava Jato, vejam Mensalão. A pessoa está lá envolvida, comprova-se tudo, depois é solta. No Lava Jato, até devolução de multas pagas em delações premiadas, gente que confessou o crime, que devolveu o dinheiro, recebe de volta. O que o país está pensando? Que os jovens, as novas gerações olham para isso e vão imaginar o quê? É uma vergonha. De Brasília, Alexandre Garcia.
1: Comentários de Alexandre Garcia. 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
3: Indicadores agropecuários. Soja.
4: Os contratos futuros de soja com vencimento em julho registraram queda nos Estados Unidos na quarta-feira. Na Bolsa de Chicago, a cotação era de US$ 11,54 por bushel ao final do dia. Valor no mercado físico no Brasil por saca de 60 quilos. Estado do Mato Grosso, cidade de Rondonópolis, R$ 116,60. Paraná, Marechal Cândido Rondon, R$ 111. Bahia, Luiz Eduardo Magalhães, R$ 114. E Rio Grande do Sul, não me toque, R$ 113 por saca de 60 quilos.
3: Milho.
4: Valores no mercado físico, por saca de 60 quilos, Paraná, Marechal Cândido Rondon, R$ 52. Valor em estabilidade na comparação com a cotação anterior, Mato Grosso Rondonópolis, R$ 48,80, também em estabilidade, e Goiás Jataí, R$ 53, em estabilidade.
3: Boi gordo.
4: Em São Paulo, na B3, os contratos com vencimento em junho eram negociados ao final da quarta a R$ 351,20 por arroba. Houve queda de 0,21% no dia. Boi à vista, Mato Grosso, Cuiabá, R$ 340 por arroba.
3: Café.
4: Os contratos futuros de café arábica com entrega prevista para julho terminaram a quarta-feira em Nova York, nos Estados Unidos, em queda. A cotação era, ao final do dia, de R$ 1.700,79 por saca de 60 quilos. No Brasil, na B3, os contratos futuros de café arábica com entrega prevista para julho apresentaram queda, com cotação de US$ 317 por saca de 60 quilos. Valor no mercado físico do café arábica tipo 6 por saca de 60 quilos. Minas Gerais, Varginha, R$ 1.520. Bahia, região oeste, R$ 1.452,50. E São Paulo, Franca, R$ 1.550.
3: Algodão.
4: Valor do algodão em pluma, por arroba. Mato Grosso Sorriso, R$ 131,17. Valor em queda, na comparação com a cotação anterior. E Bahia, região oeste, R$ 133,50. Em estabilidade.
3: Trigo.
4: Valor no mercado físico do trigo por saca de 60 quilos. Paraná, Marechal Cândido Rondon, R$ 70 em estabilidade. E Rio Grande do Sul, Nonoai, R$ 68 em elevação.
3: Arroz.
4: Valores no mercado físico: Bahia, região oeste, R$ 74 por saca de 60 quilos, em estabilidade, e Rio Grande do Sul, média estadual, R$ 59 por saca de 50 quilos, também em estabilidade.
0: A hora certa agora são 7:20 em Lucas do Rio Verde. Este é o nosso Regional Notícias. Mesmo em ano de safra recorde, preço da soja se mantém firme no Brasil.
5: O preço da soja se manteve firme nos últimos dias, com a saca vendida em torno de R$ 130 em Paranaguá, indicam dados do CPEA. Isso mesmo em ano de safra recorde no Brasil, o que significa mais mercadoria disponível, o que normalmente derruba as cotações. Isso não acontece no momento, entre outras coisas, porque o óleo de soja está valorizado, uma vez que a crise do petróleo, após os conflitos no Oriente Médio, faz crescer a demanda por biodiesel. Da Rádio 2, Humberto Ferretti.
0: São 7:20 em Lucas do Rio Verde. Brasil perde quase 40% da água tratada antes de ela chegar aos consumidores.
6: O Brasil continua desperdiçando uma parcela significativa da água tratada produzida para abastecimento da população. Um estudo divulgado pelo Instituto Trata Brasil mostra que 39,53% da água distribuída no país foi perdida em 2024 antes de chegar às torneiras. O levantamento aponta que o volume desperdiçado chegou a 4,4 bilhões de metros cúbicos de água. A quantidade seria suficiente para abastecer cerca de 77 milhões de brasileiros durante um ano inteiro. Os dados ganham ainda mais relevância diante da realidade do país, onde aproximadamente 33 milhões de pessoas ainda não têm acesso à água potável. Segundo a presidente do Instituto Trata Brasil, Luana Preto, a redução das perdas vem acontecendo, mas em ritmo abaixo do necessário.
7: Ano passado tínhamos uma perda de 40,3%, mas esse número ele tem reduzido numa velocidade muito lenta, o que demonstra que a gente precisa ser mais eficiente e priorizar mais esse tema da redução de perdas de água, principalmente num cenário onde a gente tem crise hídrica, onde a gente tem ondas de calor e secas cada vez mais recorrentes.
6: As maiores perdas estão concentradas nas regiões Norte e Nordeste. Entre os estados, Alagoas apresentou o pior resultado, com 66,90%. Já o Piauí registrou o menor índice do país, com 24,61%. Entre os municípios analisados, apenas 20 apresentaram perdas inferiores a 25%. Suzano, em São Paulo, registrou o menor índice, com 1,27%. Na outra ponta, Parauapebas, no Pará, alcançou 70,68%. O levantamento mostra ainda que somente 12 dos 100 municípios mais populosos do país cumpriram as metas nacionais para a redução das perdas. Entre as capitais, apenas Goiânia, São Paulo, Campo Grande e Teresina ficaram abaixo do limite de 25% estabelecido pelo governo federal. Reportagem Marquesan Araújo.
0: A hora certa em Lucas do Rio Verde, agora são 7:23. Depois do intervalo comercial, Lucas do Rio Verde tem aumento no número de eleitores que votarão em outubro.
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0: 7:24.
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2: A hora certa, agora são 7:28. Estamos de volta com a sequência do nosso Regional Notícias, edição desta quinta-feira. Lucas do Rio Verde tem aumento no número de eleitores que votarão em outubro. Lucas do Rio Verde tem aproximadamente 54.900 eleitores aptos a votar nas eleições deste ano, de acordo com dados mais recentes divulgados pelo Tribunal Superior Eleitoral, após o fim do período de cadastramento biométrico. Em relação às eleições de 2024, quando havia 53,7 mil eleitores, o aumento de votantes é de 2,2%. Do total do eleitorado em Lucas do Rio Verde, 98,4%, ou 54.100, tem cadastramento biométrico e o voto é facultativo para 3.600 pessoas que têm 16 ou 17 anos, mais de 70 anos ou não são alfabetizados. As eleições deste ano são para presidente da República, governador, dois senadores de estado, deputados federais e deputados estaduais. O primeiro turno foi definido para o dia 4 de outubro, enquanto o segundo para governador nos estados onde houver necessidade e para a presidência da República, caso necessário, será realizado no dia 25 de outubro. Agora, 7:31, merendeiras de Lucas do Rio Verde vencem concurso nacional de melhores receitas da educação escolar. As merendeiras Keila, Rafaela e Benilce dos Santos, da Rede Municipal de Lucas do Rio Verde, venceram a terceira edição do concurso Melhores Receitas de Alimentação Escolar. O Fundo Nacional de Desenvolvimento da Educação, o FNDE, divulgou o resultado nesta quarta-feira. Com a vitória, as duas irão a Brasília para receber o prêmio de R$ 5.000 durante o prêmio PNAE 2026, marcado para o dia 23 de junho. Ao todo, foram selecionadas 55 receitas por meio de votação popular, sendo duas por unidade da federação e uma por entidade federal. Para representar Mato Grosso, foram escolhidas as receitas Bobó e Tilápia, da escola professora Joyce Martinelli Buriac, com 193 votos únicos, e filé de tilápia com requeijão e farofa de Monguba, da escola estadual Girassol, com 153 votos. As escolas responsáveis pelos pratos premiados também vão receber R$ 8.000 cada uma, recurso que será investido na aquisição de equipamentos e na melhoria da infraestrutura das cozinhas escolares. O concurso integra o projeto Alimentação Escolar Nota 10 e é realizado pelo FNDE em parceria com a Itaipu Binacional por meio do programa Mais Que Energia, além do Instituto Federal de Sul de Minas Gerais e da Fundação de Apoio ao Desenvolvimento da Extensão, Pesquisa, Ensino Profissionalizante e Tecnológico. Agora 7:33, a Associação Antigos Fortes entrega 900 quilos de alimentos para a Associação Social de Lucas do Rio Verde. A solenidade também fez parte da programação do segundo encontro estadual de veículos antigos de Lucas do Rio Verde. Nesta terça-feira, a Associação Antigos Fortes realizou a entrega de aproximadamente 900 quilos de alimentos não perecíveis à Secretaria Municipal de Assistência Social. Os alimentos serão utilizados nas ações desenvolvidas pela Assistência Social e ajudarão famílias em situação de vulnerabilidade atendidas pelo município. A arrecadação aconteceu durante o encontro de veículos antigos que reuniu expositores de 25 municípios em Lucas do Rio Verde. Para visitar a exposição, o público foi convidado a contribuir com a doação de 1 quilo de alimento não perecível destinado às pessoas que mais precisam. A entrega reforça como a participação da comunidade pode gerar resultados concretos. Com os alimentos já repassados à assistência social, os donativos agora serão distribuídos às famílias atendidas pelo programa e serviços desenvolvidos no município. Agora são 7:34, atualização de rebanhos entra na reta final e Indéia alerta produtores para o prazo que termina no dia 10 de junho. A campanha de atualização do estoque de rebanhos em Mato Grosso está se aproximando da reta final e o Instituto de Defesa Agropecuária de Mato Grosso, Indéia, faz um alerta aos produtores rurais que ainda não realizaram a comunicação obrigatória. A médica veterinária da unidade do Indéia de Lucas do Rio Verde, Andréia Lodge, destacou que o número de criadores que ainda não fizeram a atualização é baixo e reforçou a importância de cumprir a exigência dentro do prazo.
0: Está faltando bastante produtor ainda, a gente está bem preocupada porque o prazo termina agora dia 10, quarta-feira, né? Uhum. E ele pode vir ao Indéia, qualquer unidade do Indéia onde for mais próximo, né, da casa dele, do município dele, ou comunicar pelo módulo produtor também. É, o gado, né, o bovino, e alguns produtores que têm granjas e produção comercial de aves.
2: A veterinária alertou que o descumprimento da obrigação pode gerar penalidades severas, desde a aplicação de multas até a suspensão da emissão de documentos essenciais para a atividade. Desde o dia 8 de maio, aqueles que não realizaram a atualização estão bloqueados para a emissão do GTA.
0: Tem a multa, né? A sanção pecuniária de 63 UPFs. Ela é uma multa pesada. A falta de comunicação no prazo tem essa sanção. Ele já está impedido de tirar a GTA, ele consegue tirar a GTA somente para abate. Uhum. Tá? Desde o dia 8 de maio, ocorre esse bloqueio, né? Então ele só consegue emitir GTA para abate. A atualização ela é obrigatória e é justamente para a gente poder ter o censo, né? A quantidade de animais. Duas vezes ao ano a gente faz essa atualização. Ela foi trocada quando foi retirada a vacina. Né, tiramos a vacina da febre aftosa e no local a gente tem a comunicação de estoque.
2: A atualização dos estoques passou a ser realizada duas vezes ao ano após a retirada da vacinação contra a febre aftosa. O objetivo é manter um censo atualizado de rebanho matogrossense e fortalecer as ações da Vigilância Sanitária Animal do Estado. Apesar do cenário considerado tranquilo, Andréia reforçou a importância da vigilância permanente por parte dos produtores rurais.
0: A gente orienta o produtor que já que ele está prendendo os animais para fazer essa atualização, contando os animais, ele aproveita, faz o manejo na fazenda dele, faz a vacina de brucelose, se for necessária, faz antiparasitário e faz carbúnculo, raiva. Inclusive, se ele fizer a raiva também, a vacina da raiva, ele traz a nota fiscal ou Indéia e a gente faz a comunicação dessa vacina. Então venham, produtores, até o dia 10 fazer essa comunicação. Estamos de casa nova para receber vocês aqui. Não é endereço antigo, né? Vocês já sabem onde é o endereço, pode vir aqui. Estamos aguardando vocês. Lembrando que quinta-feira é feriado e sexta-feira é ponto facultativo. Então o prazo ficou um pouquinho mais curto. É sempre importante ficar vigilante, né? Ficar atento. Porque os nossos olhos é o produtor. Então, o produtor, caso ele verifique que os animais estão com algum sintoma, qualquer que seja, comunica uma ideia. A gente vai, faz a coleta, tá? A coleta é gratuita. É importante ele manter essa vigilância, tá? Isso é para todas as doenças. Começou a acontecer mortalidade demais, começou a ter uns sintomas que não é o normal, ele tem que comunicar uma ideia.
2: A hora certa agora são 7:38. Reestruturação do SAI vai melhorar a ampliação de recursos e eficiência dos serviços prestados. A reestruturação administrativa do Serviço Autônomo de Água e Esgoto de Lucas do Rio Verde, o SAI, tem como principal objetivo preparar a autarquia para atender as demandas de crescimento do município e ampliar a capacidade de execução de obras e investimentos em saneamento. Segundo o diretor do SAI, Paulo Nunes, a proposta foi construída após estudos voltados à modernização da estrutura de cargos e salários da instituição. A iniciativa busca tornar a autarquia mais eficiente, tanto na execução de projetos quanto na execução financeira.
3: Bom, em primeiro lugar, nós vínhamos pensando, ficamos um ano lá estudando como nós melhorar a estrutura do SAI, né? E foi pensando nisso que nós organizamos toda a situação de cargos e salários que tem no SAI. Ele vem nos ajudar porque nós temos muitas obras para fazer agora, de agora em diante, né? Nós temos aí 110 quilômetros de rede para fazer, nós temos elevatórias, nós temos as estações de tratamento, é muita coisa. Então, por isso que a gente tomou essa decisão de mandar um projeto para a Câmara, né? Claro, um consentimento do prefeito Miguel, né, para que a gente pudesse reestruturar de uma forma de melhor trabalhar, inclusive na questão de receita, né? Nós, só para vocês entenderem, nós temos hoje em torno de 2,5 milhões a 3 milhões de reais de inadimplência, por falta de ter uma estrutura melhor na parte de arrecadação. Outro exemplo que eu quero citar aqui é a contratação de um assistente social, que hoje nós pagamos para fazer o projeto técnico social, que é exigido pela Caixa. Esse PAC de 20 milhões ele vai custar em torno de 300 mil reais para fazer esse trabalho. O PAC de 100 milhões ele vai custar em torno de, vamos pegar esse valor aí, vezes 4, já teria 1 milhão e 200 mil reais. Com o cargo da assistente social, esse custo nós não vamos ter. Vamos ter ainda agora no primeiro PAC, desse de 25 milhões, porque nós não entendíamos isso que nós poderíamos fazer pelo SAI. Então, nós podemos fazer pelo SAI, estamos contratando uma equipe da assistente social para que faça o trabalho técnico social. E isso dá uma economia aí de quase, né, 1,2 milhão de reais. Nós vamos gastar lá 200-300 mil reais de salário, nós vamos ter uma economia de 900 mil reais só no cargo da assistente social.
2: De acordo com o planejamento da autarquia, os próximos anos exigirão uma grande capacidade operacional do SAI. Entre as demandas previstas estão a implantação de aproximadamente 110 quilômetros de rede, construção de elevatórias e ampliação das estações de tratamento. Sobre as futuras contratações, Paulo Nunes afirmou que o critério adotado será exclusivamente técnico. Segundo ele, a qualificação profissional será determinante para a ocupação dos cargos previstos na nova estrutura administrativa.
3: Olha, geralmente a gente faz pela qualidade técnica, né? Eu não estou olhando o lado político, se é PT, se é PL, se é direita, se é esquerda. Eu sempre faço pela qualidade técnica e vocês podem constatar nas contratações que nós fizemos. A pessoa tem capacidade técnica, ela vai trabalhar conosco. Não tem capacidade técnica, a gente não contrata, não. Só pelo político, não.
2: A hora certa agora, 7:42. Depois do intervalo comercial, a gente volta para destacar o esporte e a segurança pública aqui no nosso Regional Notícias. Aguarde um instante só.
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2: 7:42.
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8: Muito bem, a hora certa agora 7 horas 46 minutos, feriadão, de volta com o nosso Regional Notícias, agora para falar de esportes, né? Feriado hoje, dia santo, mas para nós não, né, Serginho? Nós estamos aqui normalmente levando informação para os nossos ouvintes, né? Vamos começar destacando aqui que ontem à noite nós tivemos o jogo da ida da final do Campeonato Mato Grossense da segunda divisão entre Cacerense e Sinop. Os dois já estão classificados para a primeira divisão do estadual do ano que vem, mas ontem teve o jogo da ida da final e o Cacerense venceu por 2-1 jogando no Geraldão em Cáceres. Primeira derrota do Sinop na temporada. Tava invicto ainda o Sinop. Sinop Futebol Clube perdeu por 2-1 de virada ontem, né? O Sinop saiu na frente, inclusive, né? Com o gol do Ronaldo, mas aí o Renan marcou duas vezes e decretou a vitória da equipe do Cacerense. Cacerense que surpreendeu, inclusive, o Irapuru, né? Perdeu em casa 2-0 e depois eliminou o time de Campo Verde. Aliás, 2-1 perdeu em casa e eliminou o time de Campo Verde, ganhando por 2-0 na casa do adversário. E agora surpreende também o Sinop com essa vitória lá dentro do Geraldão, né, Sérgio? Bom dia.
9: Bom dia, Otair. Bom dia, ouvintes da Regional FM. E eu tava acompanhando ali alguns lances, alguns momentos do jogo aí. E o que há de se destacar é a presença da torcida, né? A torcida tomando ali o estádio, não havia espaço para mais ninguém. Coisa maravilhosa. A torcida fez um espetáculo bonito ali. E dentro de campo, duas equipes muito voluntariosas, né? Não consegui avaliar, digamos assim, as condições do gramado, né? Mas
8: todas as vezes que eu fui lá era ruim demais o gramado lá, né? Mas quem sabe melhorou, né?
9: A gente imagina que tenha melhorado. As equipes jogando muito, correndo muito ali, a arbitragem se perdendo algumas vezes, né? Mas no geral aí até a gente entende, né? Que o árbitro do jogo não queria estragar o jogo de volta, né? Tirar um ou dois jogadores do jogo de volta ali, mas tivemos alguns lances um pouco mais ríspidos ali e o Cacerense jogando em casa queria fazer a vantagem, uma vantagem maior, não conseguiu, fez apenas 2-1, mas joga pelo empate, só que vai enfrentar também, é um clima semelhante na cidade de Sinop, né? O torcedor de Sinop comparece muito ao estádio o Gigante do Norte, e lembrando, né, que o Sinop Futebol Clube é o original, é o Galo do Norte, e vai ter com certeza aí o apoio da torcida sinopense no final de semana. Vai ser um grande espetáculo, com toda certeza.
8: É, o torcedor lá de Cáceres gosta muito de futebol, né? Sempre dá bons públicos lá em Cáceres, ainda mais uma final de campeonato, né? O time já subiu para a Série A do ano que vem, e aí agora uma final de campeonato. Eu lembro que 2007 foi a final da Copa Mato Grosso, né? Entre Cacerense e Luverdense. Cacerense, que era dirigido pelo técnico Marcos Birigui, tinha no elenco o Godoy, jogava no Cacerense, você lembra disso? Primeiro jogo lá em Cáceres, encheu o Geraldão, né? E aí o jogo da volta aqui em Lucas do Rio Verde, o Luverdense venceu por 1-0, gol do Fabinho, né? E conquistou o título de campeão da Copa FMF de 2007, né? Então, sempre dá grandes públicos lá, e ontem não foi diferente, né?
9: Exatamente, a estimativa é de que durante esses jogos aí da Série B do Campeonato Mato Grossense, digamos assim, uma média de público ali de superior a 2.000 pessoas
8: legal,
9: por,
8: né,
9: jogo lá em Cáceres.
8: Vamos ver se o ano que vem mantém, né? Na Série A do Mato Grossense, né?
9: Nessa conquista aí de 2007 do Luverdense, é aquela que o goleiro
8: Everton Perereca?
9: Não era o Thiago

0: mundo, né? Mesmo que não seja pelo seu país.
1: O Maurício do Palmeiras aceitou e vai jogar pro Paraguai, né? Na Copa do Mundo.
0: Tivemos aí o próprio Wagner Lopes, né? Treinador do Luverdense, chegou a defender a seleção japonesa. O Jorginho, que hoje joga no Flamengo, já defendeu aí a seleção da Itália. Tivemos brasileiros na Tunísia, enfim. O Paulo Rink, né? Que
1: jogou na Alemanha.
0: Então, um
1: sem. E esse ano nós vamos ter vários brasileiros, inclusive, na Copa do Mundo, né, Sérgio? Tem alguns brasileiros aí que estarão na Copa do Mundo. Eu até vi uma matéria falando sobre isso hoje de manhã, né? Eu vou tentar procurar aqui, ver se eu encontro aqui.
0: E lembrando que a Copa do Mundo é esse momento especial para todos os jogadores profissionais, aqueles que foram convocados aí. E alguns acabam exagerando, né? Algumas delegações acabam exagerando aí. O exemplo mais recente é a delegação do Uruguai, né? Que parece que tentou forçar ali o Arrascaeta no treino e acabou gerando uma lesão semelhante à lesão do Neymar no Arrascaeta, né? E o Arrascaeta corre o risco aí de até perdeu o Mundial, né? Ele vinha se recuperando aí de uma cirurgia na clavícula e aí teve uma lesão na panturrilha semelhante à do Neymar e corre o risco aí de ficar de fora da Copa do Mundo, que seria um prejuízo muito grande para o Uruguai e para a própria competição, né? Ter aí perder um cara como o Arrascaeta nessa Copa aí 2026.
1: Inclusive para o Flamengo, né?
0: O principal prejuízo seria aí do Flamengo, com toda certeza, que o Flamengo depende do Arrascaeta no meio-campo e tem aí fases avançadas da Taça Libertadores para jogar, o Campeonato Brasileiro que vai entrar no segundo turno aí, totalmente decisivo aí e em aberto ainda, né? Apesar da diferença do Palmeiras, 7 pontos, mas o Flamengo tem um jogo a menos e tem um confronto direto.
1: Muito bem. Bom, ontem nós tivemos alguns amistosos também pelo mundo, né? Vários amistosos foram realizados, quer dizer, vários não, né? Alguns amistosos foram realizados pelo mundo ontem e entre eles o da seleção da Itália, que a gente falou aqui ontem de manhã, e a Itália goleou por 4-0 ontem, né? Fez 4-0, passeou em campo a seleção italiana num amistoso realizado nesta quarta-feira, né? Aliás, 1-0, né, Altair? Não 4, 1-0. Eu tinha visto 4, né? Dinamarca e Congo empataram em 0-0. A Itália venceu o Luxemburgo por 1-0. Gol do Espósito. A Holanda, que vai para a Copa, perdeu para a Argélia por 1-0. E a Polônia empatou com a Noruega 2-2. Foram amistosos ontem. Ontem também nós tivemos pela Copa Sul-Sudeste, Havaí 3, Chapecoense 0, né? Os times não estão jogando aí com suas forças máximas, imagino, né? 3-0 pro Havaí em cima da Chape. Hoje tem Copa Verde, Anápolis e Paysandu estarão se enfrentando nesta quinta-feira. Agora é ruim ficar sem futebol, né, Sérgio? Que coisa, né? Feriado hoje.
0: Pois é.
1: Pouca coisa para fazer.
0: O máximo que a gente pode fazer é acompanhar aí os treinos da seleção, que nem sempre são agradáveis também, né? No treino de ontem teve uma entrada um pouco mais forte aí do Casimiro em cima do Endrick, e acabou gerando aí várias interpretações, né? Eu acho que o veterano não gostou aí do drible que sofreu do calouro e acabou...
1: Deu uma de Neymar, né?
0: Acabou dando um pega ali um pouco mais firme no Endrick, mas o Endrick logo na sequência já levantou, que é muito forte fisicamente também, fez um gol ali de cavadinha, e a gente espera aí que estejam todos, né, do grupo à disposição aí do Ancelotti já para estreia na próximo final de semana.
1: Próximo sábado, né?
0: Próximo sábado.
1: Próximo sábado tem.
0: 13 de junho.
1: 13 de junho, né? Brasil e. Rapaz.
0: Cri.
1: Pois é, né? A seleção brasileira que estreia, então, portanto, no próximo dia 13 de junho, o Brasil. Acho que é Haiti, né?
0: Não, o Haiti é o segundo jogo.
1: Segundo jogo contra o Haiti.
0: Deixa eu ver aqui, Brasil na Copa. Brasil. Ah,
1: vai lá, Sérgio Neri, caça aí que agora passou em branco.
0: Brasil e Marrocos.
1: É Brasil e Marrocos, né? Primeiro jogo, é. É isso aí. No próximo sábado, então. Bom, agora são 7:56, é isso, né?
0: Exatamente. No próximo sábado, dia 13 de junho, Brasil e Marrocos, às 18 horas, horário de Brasília. No dia 19, às 20:30, horário de Brasília.

0: Aí sim, Brasil e Haiti. E no dia 24, às 18 horas, horário de Brasília, Escócia e Brasil.
1: Para você ver como nós estamos interessados, né? Na Copa do Mundo.
0: Pois
1: que
0: é.
1: Que coisa, né? Não é mais como antigamente. 7:57.
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1: Vamos lá, Serginho, vamos falar de segurança pública agora aqui dentro do nosso Ronda Policial, feriadão. Hoje é o dia, né? Que a galera sai de casa, toma umas a mais, e aí as coisas acontecem, não é isso?
0: Começo de mês, né?
1: Começo muita de gente mês, já... dinheiro tá na conta.
0: É, e aí as pessoas, algumas pessoas, felizmente, não é todo mundo, mas tem gente que acaba perdendo ali o controle, perde a estribeira aí e começa a dar trabalho para as forças de segurança, né? Mas a gente espera aí que para quem for sair de casa para tomar umas ali, não é proibido. Mas deixa o carro em casa, deixa a moto em casa, utilize aí os aplicativos de transporte aí para ser um bêbado a menos na rua, né? Para falar direto, um bêbado a menos na rua. Seja você o bêbado a menos, né? Dirigindo um automóvel, conduzindo uma motocicleta. Vamos proteger aí o nosso trânsito.
1: Se beber, não dirija. Agora, se for beber, chama nós, né? Como é que é aquela história, né?
0: Pode ser, né? Depois das 16h estaremos liberados.
1: É, né? Tá bom.
0: Bom, agora falando sério aí, temos aí alguns temas para tratar. Tivemos aí o encontro daquela jovem.
1: Daqui a pouco
0: a gente fala sobre isso.
1: É verdade que encontraram o corpo dela a 30 e poucos quilômetros distante de onde ela se afogou, Sérgio?
0: A cerca de 35 quilômetros do ponto onde ela foi vista pela última vez. Então ela foi encontrada ontem. Daqui a pouco a gente dá mais detalhes sobre isso. Tivemos aí um incêndio em um apartamento que acabou assustando moradores de um conjunto habitacional aqui no bairro Bandeirantes, em Lucas do Rio Verde. Esse fato aconteceu aí no final da tarde de ontem. O Corpo de Bombeiros foi acionado, esteve no local, fez ali o combate das chamas, né? A fumaça acabou invadindo ali o espaço. Foi necessário fazer o arrombamento de uma porta para poder fazer o combate do fogo. As paredes ficaram danificadas, a estrutura ali chegou a ser danificada, mas não comprometida, né? Ali, sempre quando há muito calor, acaba quebrando um reboco ali, enfim, estourando alguns vidros. E a princípio, esse fogo teria começado num curto-circuito na máquina de lavar, né? Os moradores saíram, deixaram a máquina batendo roupa ali, aquele negócio, né? Não, deixar bater na hora que eu chegar, eu
1: acontece,
0: estendo.
1: Acontece, né, Sérgio?
0: E aí acabou superaquecendo por algum motivo que a gente não sabe, não sou perito no assunto, mas teve esse curto-circuito. Existem até imagens circulando na internet da máquina de lavar ainda com chamas no seu interior. E esse foi aí o problema causado. Felizmente o Corpo de Bombeiros atendeu, chegou a tempo, foi acionado.
1: Graças
0: chegou
1: a Deus, a
0: tempo,
1: né? Só danos materiais.
0: Danos materiais. Evitou aí, inclusive, que as chamas pudessem se propagar para outras unidades daquele conjunto habitacional. Bom, e tivemos então o corpo da adolescente Anita. Como é que eu vou dizer esse nome, cara?
1: Tauila.
0: Anne Tauila Arraes Rosa, de apenas 13 anos. O corpo dela foi encontrado ontem, quarta-feira, após permanecer desaparecido por 4 dias nas águas do rio Arinos, na região do assentamento Arinos, no município de Nova Maringá. A adolescente havia desaparecido no domingo, dia 31, enquanto tomava banho no rio, acompanhada do namorado. O jovem relatou que os dois foram arrastados pela correnteza, mas ele conseguiu se segurar na vegetação, aquela vegetação que fica às margens dali do rio. Desde então, as equipes do Corpo de Bombeiros iniciaram uma busca intensa para tentar localizar a menor ainda com vida, né? O que infelizmente.
1: Estavam tomando banho no rio, né? O rio é perigoso daquele jeito, né, Sérgio?
0: Exatamente. É o começo do período de seca, né? Então, a água baixa. E quando baixa o volume de água, a correnteza fica maior. Segundo o Corpo de Bombeiros, havia muitas pedras ali, muitos rebojos naquele trecho do rio, o que dificultou as buscas e o corpo só foi encontrado, então, nessa quarta-feira. Deixa eu ver um relato que a gente tem aqui, sobre o encontro do corpo dessa... Dessa moça.
1: Diz que foi localizado por populares a mais de 30 quilômetros de onde aconteceu o desaparecimento, né? Para você ver a correnteza do rio Arinos, né? Que acabou levando essa adolescente, 13 anos, infelizmente, mais uma família aí dilacerada e sofrendo e chorando a morte de uma filha, né? Então, portanto, tá chegando aí o período de seca agora, as pessoas, calor, né? As pessoas costumam procurar barranca de rio, essa coisa, tem que tomar todo o cuidado do mundo, né?
0: Porque tomar banho, pescar.
1: É muito perigoso, né?
0: O rio, ele não tem braço, né? Para você se segurar, a pessoa, quando se perde ali na água, acaba se desesperando e quando fica tenso dentro da água, a situação costuma piorar muito, porque não tem onde se segurar. Se alguém, sem nenhum treinamento, for tentar salvar também, pode acabar gerando uma tragédia dupla. Então fica aí aquele aviso, né? Evitar esses rios muito largos, aí muito fundos, né? O banho num córrego sempre cai bem, mas é necessário tomar todo cuidado.
1: Muito cuidado. Vamos embora, né?
0: Vamos nessa. Lembrando que a partir das 12 horas, mais informações no Jornal do Meio-Dia e eu espero todos vocês.
1: Perfeito. 8:02, está chegando aí o Ratinho Viola para comunicar para você o Bom Dia 103. A todos vocês, um excelente final de semana. Um excelente feriado, né? Amanhã a gente volta, sexta-feira, rapaz. Então, um excelente feriado para todo mundo. Até amanhã.
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5: Salve, salve, Lucas do Rio Verde. Alô, você, muito bom dia. Tá no ar mais uma edição do nosso Bom Dia 103, quinta-feira, 4 de julho de 2026, feriadão Corpus Christi. Para você que tá aí curtindo a nossa programação, aquele bom dia especial. Fique à vontade para você participar conosco através do nosso WhatsApp 65996071705. Amanhã, sexta-feira, tem vários prêmios aqui na programação, dentre eles um bolo da panificadora Romã para quem está de aniversário esta semana. Tem o sorteio também de uma lavagem completa para o seu carro ou moto, oferecimento da JL Lavacar, e tem também um copo Stanley personalizado, oferecimento da Casa do Consórcio. Muito prazer, por aqui o Ratinho Viola com você novamente até o meio-dia. Esse é o som do Nando Reis, Espera a Primavera, 8:09, bom dia.

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1: Regional 8:24.
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1: Regional, 8 horas e 29 minutos.

0: Ligado aqui na programação da Regional FM, tem áudio, bom dia.
1: Oi, Ratinho, bom dia. Aqui é a Messi, aqui no Parque das Américas. Gostaria de participar do sorteio hoje e pedir um louvor com o Padre Alessandro para a minha sagrada. Se possível, né? Hoje, dia de Corpo Cristo. Desejo um bom feriado para todos e que Deus dê uma quinta-feira de bênção
0: para
1: todos nós. Bom dia.
0: Amém, Mercedes. Obrigado pela companhia. Só vou ficar devendo a música, minha querida. 8h30 é hora dos...
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10: Regional, agora são 8 horas e 47 minutos.

12 para as 9. Alô, Jake. Um abraço pra família toda, o pessoal lá do bairro Veneza. Também a Eliana Rocha. Obrigado pela companhia lá do Veneza também, ligados com a gente. Nesta manhã de feriadão, quinta-feira maravilhosa. Daqui a pouquinho tem o padre Reginaldo Manzotti, o programa Experiência de Deus. 12 para as 9. Não esqueça que amanhã tem o sorteio dos prêmios, né? Amanhã tem o sorteio do bolo da promoção Aniversariantes da Semana. 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Tem a lavagem completa para o seu carro ou a sua moto da JL Lavacar. E tem também o sorteio de um copo Stanley, né? 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Olha só, a comunidade Nossa Senhora Aparecida convida você e a sua família para a tradicional festa junina que acontece amanhã, sexta-feira, a partir das 18 horas, ali no pavilhão da comunidade, no bairro Bandeirantes. Tem muitas atrações, tem comidas típicas, né? E claro, aquele clima junino que aquece o coração. Chama os amigos e a família e vamos todos pro arraiá da comunidade Nossa Senhora Aparecida, ali do bairro Bandeirantes. 8h49, embaixador Gustavo Lima canta pra gente, à noite.

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0: Louvado seja nosso Senhor Jesus Cristo, para sempre seja louvado. Toca os carrilhões, sacristão. Toca o sino, sacristão. Hoje, dia de Corpus Christi, corpo e sangue de nosso Senhor Jesus Cristo. Solenidade, feriado. As imagens que você está acompanhando, imagens da passagem de Jesus Eucarístico pelos hospitais da capital paranaense de Curitiba. Filhos amados, quero saudar a todos. Hoje é um dia mais que especial, um dia para todos nós católicos professarmos nossa fé em Jesus Eucarístico. É verdade, nós estamos em plena novena, sétimo dia, Jesus das Santas Chagas pela libertação dos vícios. Saúdo nesta solenidade de Corpus Christi a todos que acompanham pela rádio Evangelizar, de onde tudo começa, as rádios irmãs cujos nomes cito neste momento. Saúdo a você pela TV Evangelizar, sinal digital em todo o país, em várias cidades, canal aberto, pelo YouTube Padre Manzotti Oficial, pelo aplicativo da Associação Evangelizar é Preciso e todas as plataformas digitais. Querido povo de Deus, minha saudação a todos que estão conosco, e vamos passar esta hora abençoada, clamar, suplicar que Jesus, presença real na Eucaristia, nos dê à humanidade a paz tão necessária, dê ao mundo essa harmonia necessária, dê ao mundo esta paz, este fervor que está faltando, estes valores cristãos que estão sendo esquecidos. Imagens da passagem de Jesus Eucarístico chegando no Hospital Pequeno Príncipe, que é referência no Brasil para tratamento das crianças. Vamos juntos, em nome do Pai, do Filho e do Espírito Santo. Amém. Naquele tempo, disse Jesus aos judeus: Eu sou o pão vivo descido do céu. Quem comer deste pão viverá eternamente. E o pão que eu dei é minha carne dada à vida ao mundo. Os judeus discutiu entre si dizendo: Como é que ele pode dar a sua carne a comer? Então Jesus disse: em verdade eu vos digo, se não comerdes a carne do Filho do Homem e não beberdes o seu sangue, não tereis a vida em vós. Quem come a minha carne e bebe meu sangue tem a vida eterna, e eu ressuscitarei no último dia. Porque a minha carne é verdadeira comida, o meu sangue é verdadeira bebida. Quem come a minha carne e bebe meu sangue permanece em mim e eu nele. Repito, porque minha carne é verdadeira comida, meu sangue é verdadeira bebida. Quem come a minha carne e bebe meu sangue permanece em mim e eu nele. Como o Pai que vive me enviou e eu vivo por causa do Pai, assim aquele que me recebe como alimento viverá por causa de mim. Este é o pão que desceu do céu, não como aquele que vossos pais comeram e morreram. Aquele que come do pão viverá para sempre. graças e louvores se deem a todo momento ao Santíssimo e Diviníssimo Sacramento. Repita de novo: graças e louvores se deem a todo momento ao Santíssimo e Diviníssimo Sacramento. Graças e louvores se deem a todo momento ao Santíssimo e Diviníssimo Sacramento. Senhor Jesus Eucarístico, nós elevamos uma prece em favor do mundo inteiro. Que reine a paz, que venha a tua paz. Nós elevamos uma prece por toda a igreja, Senhor, pela igreja, para que continue ser esta presença viva. A igreja possa mais e mais testemunhar a tua presença real na Eucaristia. Pelo Santo Padre, o Papa, pelos nossos bispos, sacerdotes, diáconos, ministros extraordinários da Eucaristia, Jesus sacramentado, Jesus na hóstia santa, nós pedimos pelas famílias, que seja a igreja doméstica, uma igreja dentro dos lar. Jesus Eucarístico, pedimos hoje, nesse dia tão especial, pelos doentes, na enfermidade física. E se você tem alguém que está enfermo, peça. Curai, Senhor, pela vossa infinita bondade e misericórdia, este doente. Tenha coragem de apresentar diante de Jesus, como assim faziam, dizendo: Senhor, ele está doente. E o Senhor perguntava: o que queres que eu faça? Coloque diante do Senhor, verdadeiramente, presença real, a enfermidade física, a enfermidade emocional, desejo da libertação de vícios, alcoolismo, drogas, jogos, pessoas que estão sofrendo com depressão, síndrome do pânico, ansiedade. Senhor Jesus, hoje nós, num ato de fé público, queremos dizer: nós cremos na tua presença real na Eucaristia. Graças e louvores se deem a todo momento ao Santíssimo e Diviníssimo Sacramento. Eu volto já. Volte comigo neste dia especial de Corpus Christi. Voltamos já.
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0: Queridos irmãos e irmãs, você está no chat do YouTube Padre Manzotti. Eu convido você agora, num primeiro gesto, vamos soltar corações, vai, muitos corações a Jesus Eucarístico. E depois, comente você, para você, o que significa este dia Corpus Christi? Qual é esta relação que você tem com Jesus Eucarístico? Hoje merece abrir comentários, hoje merece você colocar qual a relação que você tem com Jesus Eucarístico, a experiência que você tenha feito, ou do dia a dia, a importância da Eucaristia. Tá, começou ali a aparecer muitos corações. Agora, interage conosco durante o programa, minha equipe vai selecionar e algumas partilhas eu lerei aqui. É o momento sagrado em que a igreja e o mundo celebra Jesus sacramentado nos altares. Partilhe conosco. Escute esse testemunho, por favor.
1: Meu nome é Ronaldo, eu sou de Marília, São Paulo. Marília, terra da bolacha.
0: Opa!
1: Padre Reginaldo,
0: diga lá.
1: Aqui para te falar uma benção que eu tive o ano passado. Essa mesma novena que o senhor está fazendo de libertação. Ano passado eu estava escutando o seu programa e eu escutei um rapaz falando assim, ó, o meu copo agora de cachaça virou água.
0: Opa!
1: E isso eu falo por mim mesmo também. Pai Reginaldo, eu era um alcoólatra, bebia todo fim de semana.
0: Puxa,
1: e não bebia
0: vida.
1: Pouco não, no meio da semana eu não bebia, mas final de semana, nossa, eu bebia pra
0: Ronaldo.
1: Semana inteira. Então eu tô aqui pra te agradecer, a TV Evangelizar, a Deus e a todos, porque eu venci o álcool. Faz
0: Amém.
1: Um ano que eu não ponho um álcool na boca. Eu agora estou fazendo academia, me cuidando da minha saúde e me cuidando da minha família. Que Deus te abençoe, viu, Padre Reginaldo? E continua nessa fé com a TV Evangelizar, que é uma obra incrível que Deus deu na sua mão. Deus te abençoe.
0: Louvado seja Deus, Ronaldo. Eu lembro perfeitamente daquele caso do homem que disse que a copo de pinga se tornou um copo de água. Está aí o Ronaldo, lá de Marília, ele está na terra da bolacha, contando que também na vida dele a vida foi transformada. Gente, toca o sino, sacristão, toca o chofar, sacristão. Esse é o objetivo da obra Evangelizar é Preciso, que é exatamente transformar vidas. E faça ecoar esse testemunho do Ronaldo na TV, na programação, na parte de outros programas, porque é isso que nós queremos. Parabéns, Ronaldo. Muito me alegra o coração de saber que, olha, você parou de beber, você está cuidando da saúde, está fazendo academia, está cuidando da família. Ronaldo de Marília, Rádio Onda Viva FM, Carlos Eduardo, Bispo Dom Antônio Luiz Cipolim, da Diocese de Marília. Tamires, que a paz de Jesus esteja com você, Tamires.
2: Sua bênção, padre, bom dia.
0: Deus a abençoe. Você fala de onde?
2: Eu falo de Ji-Paraná.
0: Ji-Paraná, Rondônia. Como que você me acompanha?
2: Pelo YouTube ou pela TV.
0: Tá certo. Aí nós temos a TV Evangelizar, canal 15.1. E pelo YouTube. Diga, Tamires.
2: Eu queria um aconselhamento do senhor.
0: Por favor, que o Espírito Santo nos ilumine.
2: Amém. Eu tô passando por um momento um pouco difícil. Eu fui selecionada em dois processos seletivos e quando eu conversei com meu esposo pra eu tentar essas vagas, ele concordou. E aí agora saiu o chamamento e eu fui convocado nos dois e ele não tá aceitando ir embora.
0: Ele o quê?
2: Não quer ir embora.
0: Ele não quer mudar. Pelo jeito, isso implica em mudança, é isso?
2: Isso. Ele não tá aceitando ir embora agora. E a gente tem duas crianças. A gente é casado, mas ainda não é casado na igreja, né? Nós somos casados há 5 anos. E começamos a fazer o itinerário para poder casar na igreja, né? Porque há 2 anos a gente não comunga.
0: Certo.
2: E...
0: Que bonito esta atitude. E é isso que se espera de um casal que case na igreja para poderem receber Jesus sacramentado. Mas, vamos lá.
2: Eu não sei o que eu faço.
0: Filha.
2: Foi uma coisa que eu pedi para Deus.
0: Entendo. Vamos lá. Você conversou com ele antes. Pelo que você me falou, ele aceitou que você fizesse o processo, é isso?
2: Isso.
0: Ele já sabia que se passasse teria que mudar?
2: Sim.
0: Hoje, o que ele faz ali em Ji-Paraná que ele não quer deixar para ir para outra cidade?
2: Ele é vendedor.
0: Vendedor? Ele viaja?
2: Isso. Não.
0: Ele é vendedor na cidade.
2: Isso.
0: A família dele é da onde?
2: É de outro interior, mas aqui em Rondônia também.
0: Tá. Quando ele fala que não quer sair, o que ele argumenta?
2: Nada, ele não conversa comigo. É isso que tá me magoando. Ele não querer conversar. Ele só fala que não quer.
0: Entendi. E agora, o que o teu coração tá dizendo?
2: Eu não sei, eu quero ficar com meus filhos, eu quero a minha família. Mas eu também quero ir porque é o melhor pra nossa família.
0: Economicamente é melhor.
2: Sim.
0: Tá. Filha, infelizmente, talvez pode ser por várias razões, até por ciúme. Até por ciúme. Talvez ele permitiu, não acreditando, estou interpretando aqui. Vai lá, faça, mas você não vai passar mesmo. E de repente o brio começou a aparecer se sentindo menosprezado. Puxa, ela passou. Então às vezes pode ser por egoísmo. Às vezes pode ser por ciúme. Mas o fato dele não querer falar no assunto, este é o pior. Quanto tempo você tem para se apresentar?
2: Eu tinha que ter ido já e eu não fui.
0: Tá. É aí que você vai ter que pesar, né, filho? Você tem que escolher entre a família. É um peso, um discernimento que você vai ter que fazer e pedir pro Espírito Santo. Agora, a atitude dele é bastante imatura. É bastante imatura. Eu não digo de não querer ir. Imatura de não querer dialogar. Alô?
2: Oi, eu tô ouvindo.
0: Nós vamos colocar diante de Deus, pedindo para que você tenha o discernimento. Porque você tem duas crianças. Você o ama?
2: Sim.
0: Você sente que ele o ama?
2: Sim.
0: Que ele a ama, perdão.
2: Ele tem um jeito mais rude porque ele foi abandonado pelo pai e pela mãe. Então, assim, eu sei que essa dor dele às vezes deixa ele mais afastado, mas eu sinto que ele me ama.
0: Tá. Então, filha, vai ter que pedir pra Deus uma outra vaga. Se ele se mostrou desta forma, você vai perder a chance. Só que não deixe de querer trabalhar. Se ele te pedir isso, aí não aceite. Que Deus abençoe. Sinto por você criar uma expectativa, ter sido bem, se saído bem e agora viver essa frustração. Mas é sintomático esse isolar-se e não conversar. Que se abra o diálogo, rezaremos a Deus. Voltamos já.

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0: Filhos amados, povo querido de Deus, é dia de Corpus Christi. Eu falava com a Tamires de Ji-Paraná, Rondônia. Lá nós temos a TV Evangelizar, canal 15.1. Acompanha pelo YouTube. Também temos a Rádio Alternativa FM, diretor Pedro Bose, Rádio Plan FM, Licomédio, Dom Norbert Hans, Christopher Foester, da Diocese de Ji-Paraná. Lembro que depois do programa teremos a missa ao meio-dia dentro do Santuário de Nossa Senhora de Guadalupe, Jesus das Santas Chagas, onde faremos o tapete solidário. Traga alimento, traga roupas, cobertores, o frio intenso está chegando e já prometido para a semana que vem. Teremos o passeio de Jesus neste tapete solidário. Depois, a partir das 15 horas, teremos a Santa Missa presidida por Dom Peruso na Catedral Basílica, concelebrada pelos auxiliares e inúmeros sacerdotes, a procissão pela Cândido de Abreu, terminando com a bênção do Santíssimo em frente ao Palácio Iguaçu. Depois conduz o momento musical, inclusive gravarei um clipe de uma música e convido você a permanecer lá. Amado povo de Deus, lembro agora Brasília, atenção Brasília, Distrito Federal, sábado depois de amanhã, sábado depois de amanhã, estarei conduzindo um retiro espiritual Sagrado Coração de Jesus. Onde vai ser, padre? Na paróquia Imaculado Conceição de Maria. Paróquia Imaculada Conceição de Maria. Mais informações, você tem padre Reginaldo Manzotti .com.br. Há vagas. Inclusive, você poderá lá no local adquirir. Há vagas. Repito, sábado. Neste sábado, Brasília, dia 6, vamos para o retiro do Sagrado Coração de Jesus, que vai acontecer na paróquia Imaculado Conceição de Maria. Mais informação, padre Reginaldo Manzotti .com.br. A abertura começa às 11 e segue toda uma programação. Eu prego às 17 horas. Às 18 horas, presido a missa e depois segue um show de evangelização através da música. Brasília, sábado agora, dia 6. Filhos amados, povo querido, vamos à leitura orante da palavra de Deus. Escute o que as pessoas têm dito, por favor.
1: Me chamo Sheila Raquel, falo aqui de Brasília, Distrito Federal.
0: Opa, ali, ó.
1: Estou acompanhando a leitura de Jó e como o senhor disse que seria e está sendo lapada em cima de lapada.
0: É.
1: Para todos nós, né?
0: Para todos, para mim também.
1: Escutamos. Hoje, com essa leitura de Jó, capítulo 2, versículo 11 até o versículo 13, falando sobre os amigos de Jó, né? Que se compadeceram na dor, nas perdas dele, na doença, né? E que a gente muitas vezes passa por problemas difíceis, né? Às vezes a gente vê a casa da gente cheia de pessoas que se dizem amigos, porque naquele momento a gente está passando alegria, está servindo, está rindo, está brincando. E quando a gente tem momentos de tristeza, muitas das vezes eles nos viram as costas, né? Não aparecem, não ligam. Para quem lê, para quem segue a sua leitura orante, que é um ensinamento maravilhoso, é verdadeiramente uma lapada. Um abraço, Padre Reginaldo. Fica com Deus.
0: Deus abençoe Sheila Raquel de Brasília. Espero você lá sábado, hein? Espero você lá no retiro. Rádio Nova Aliança FM, Carlos Alberto, Cardeal Dom Paulo César Costa, da Arquidiocese de Brasília, Bíblia aberta, cartilha de oração. Vamos lá. Jó, capítulo 29, versículo 1. É a defesa final de Jó. Ah, se eu pudesse voltar meses atrás para os dias em que Deus me protegia. Naquele tempo, Deus iluminava o meu caminho e com a sua luz eu podia andar na escuridão. Ah, vou de novo. Versículo 2. Se eu pudesse voltar meses atrás para os dias em que Deus me protegia, naquele tempo, Deus iluminava o meu caminho e com a sua luz eu podia andar na escuridão. Versículo 4. Naqueles dias eu estava bem de vida e a amizade de Deus era a proteção do meu lar. Eu estava bem de vida e a amizade de Deus era a proteção do meu lar. Versículo 5. O Todo-Poderoso está comigo e os meus filhos ao meu redor. Em casa havia leite à vontade, azeite tirado das oliveiras. Pulemos agora para o capítulo 30. A resposta é longa e você pode ler hoje nesse feriado o capítulo 29 e o 30. 30, versículo 26. Eu esperava a felicidade e veio a desgraça. Eu aguardava a luz e chegou a escuridão. Jó começa falando daqueles momentos bons, mas de repente tudo mudou na vida dele. Ele esperava a felicidade e veio a desgraça. Eu aguardava a luz e chegou a escuridão. Versículo 27. O meu coração está agitado, não descansa, só tenho vivido dias de aflição, levo uma vida triste, como um dia sem sol, e me levanto diante de todos e peço ajuda. A minha voz é um gemido triste, é como os uivos de lobo ou os gritos de avestruz. A minha pele está ficando preta, o meu corpo queima de febre. Eu costumava ouvir música alegre de liras e flautas, mas agora só escuto gente chorando e soluçando. Eu vou para o intervalo e volto. Mas, por mais que eu esteja pulando versículos, fica hoje, para uma leitura pessoal, o capítulo 29, capítulo 30 e o capítulo 31. É muito, padre, não é não? Mas eu volto ainda na leitura orante.
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0: ir retomando, nós estamos hoje em 3 capítulos. É a última fala de Jó. É a defesa final, na verdade. O versículo, o capítulo 29, 30 e 31. Ele começa dizendo que eu convido você a ler de novo, num momento oportuno. Ele começa dizendo: ah, que dias maravilhosos, quando a minha amizade com Deus era grande, Deus me iluminava, e com sua luz eu podia andar na escuridão, eu estava de bem com a vida, e a amizade de Deus era a proteção do meu lar. Mas de repente, capítulo 30, versículo 27, tudo mudou. Eu esperava a felicidade e veio a desgraça. Eu aguardava a luz e chegou a escuridão. O meu coração está agitado. E aqui quantas pessoas não se identificam com Jó neste versículo 27? Meu coração está agitado, não descansa. Eu tenho vivido dias de aflições, a minha vida está triste, como um dia sem sol. Eu me levanto diante de todos e peço ajuda. A minha voz é um gemido, é como o uivo de um lobo ou um grito de avestruz. Minha pele está ficando negra, preta, o meu corpo queima de febre. Antes eu escutava músicas alegres, agora escuto choro e gemidos e soluços. E agora, a última frase, as frases de Jó. Capítulo 31, 35. Como gostaria que alguém me ouvisse. Aqui eu termino a minha defesa. Que o Todo-Poderoso me responda. Que o meu adversário escreva a acusação. Darei conta a Deus de todos os meus atos. E na presença dele ficarei de cabeça erguida. Senhor, muitas vezes e muitas vezes não compreendemos o que passamos. Gemidos, choros, lamentações. Mas que, Senhor, seja em meio a soluços, seja em meio à dor, que nos coloquemos sempre na tua presença e diante de ti confiantes. Para quem quer fazer a leitura complementar, na página 86 do livro Inabalável, página 86. Jó não conhecia Deus plenamente. Não teve o privilégio de ouvir parábolas do reino e ver milagres. Jó não teve oportunidade de tocar as chagas gloriosas do ressuscitado. No entanto, a sua alma se inclina diante do Altíssimo com reverência e confiança, e com esperança que ardia no coração. Mas eu e você, filho, nós temos a graça, porque conhecemos o Redentor. A nossa fé tem que ser realmente muito maior, intensa, firme no Senhor, porque nós vimos o Senhor. Amém. E o pessoal está interagindo, estão lá no chat interagindo. Parabéns, Suzana Guerra, tá ali, ó, mais coraçõezinhos para Jesus, gente. Vamos lá, coraçãozinho para Jesus. Ah, Suzana Guerra, Jesus é tudo na minha vida, tô tão feliz. Lucas Manolo, sou de outra religião, mas acho a celebração linda. O respeito, a união de todos trabalhando para os tapetes. É de tirar o chapéu, olha aí, que coisa bonita. A Rita Maria Costa, Corpus Christi é tudo para mim. Marcos Silva, é dia de testemunhar publicamente a nossa fé. Ver a comunidade reunida, é emocionante. Vamos lá, gente, interaja no chat, YouTube Padre Manzotti. Maria e Francisco Simão, dia de Corpus Christi, é um momento muito especial. De Jesus, Ana Clara, significa a presença real de Jesus. Não é símbolo, é realidade. Parabéns, Ana Clara. Rodrigo Batista da Silva, é dia de adoração e respeito. Pedro Santos, momento de silenciar o coração e agradecer o mistério do amor de Deus. Ivone Carvalho, de agradecermos os benefícios de Cristo. Louvado seja Deus. Muita participação, Fabiana, que a paz de Jesus esteja com você.
1: Amém, padre. Peço a bênção.
0: Deus abençoe. Você fala de onde, Fabiana?
1: Eu falo de Lagarto, Sergipe.
0: Lagarto, Sergipe, como você me acompanha?
1: Eu acompanho pelo YouTube, pela Rádio Aparecida FM e pelo aplicativo Evangelizar.
0: Tá certo. Fala, minha filha.
1: Eu gostaria primeiramente de dar um testemunho, né?
0: Por favor.
1: Da bênção que eu recebi da vinda do imóvel do meu marido.
0: Pois não?
1: A gente conseguiu vender, né? Depois de 2 anos, a casa estava fechada, mas confiando sempre na mão de Deus, desde o primeiro momento, né? De Jesus da Santa Chaga, de São José, dos Arcanjos. E deu certo, graças a Deus. Como o senhor diz sempre, não demora, né? Deus capricha.
0: É verdade.
1: Então, Deus caprichou, a gente conseguiu, né? Aí eu lhe dar esse testemunho e também para pedir uma orientação ao senhor.
0: Tá bom, então primeiro, graça recebida.
1: Graça testemunhada, toco sino sacristão.
0: Vamos lá, e agora o testemunho que o Divino Espírito Santo nos ilumine, por favor.
1: O aconselhamento que eu queria saber, porque eu fiz uma promessa para mim aí, né? Para me dar esse testemunho, mas só o custo está muito acima do que eu posso, né? Porque meu marido está sem trabalho, está com problema de saúde, eu também só fico fazendo bico quando acho. E aí eu queria saber se eu poderia doar para a Terra Prometida o valor.
0: Filha, você fez uma promessa e você sabe que tem que ser cumprida, mas em virtude disto, eu diria para você pode mudar um padre, não é a pessoa em si, pode mudar a promessa. Mas não dê o valor da passagem, porque se você for dar o valor da passagem, você viria. Faça uma oferta que está no teu coração para então o livro ouro, a Terra Prometida, você entendeu?
1: Entendi, então, é isso que eu estava pensando, né?
0: Isso.
1: Porque o valor da passagem de Sergipe para aí é muito alto,
0: então,
1: né?
0: Então, não...
1: Aí, eu também não sei andar, né? Eu nunca saí daqui da minha cidade.
0: Tá, então...
1: Aí eu queria, assim, fazer essa doação para a Terra Prometida,
0: isso,
1: né?
0: Isso, tá bom. Pode ser, filha, pode
1: Mas
0: ser.
1: Mas eu posso ficar com o coração tranquilo, eu posso fazer, né?
0: Pode ficar com o coração
1: Porque
0: tranquilo.
1: Eu sei que promessa é coisa séria, né? Promessa, minha avó sempre disse... A promessa que a gente faz para Deus, a gente tem que cumprir, né?
0: Sim, só que quando acontece um caso como este, que está acima das suas possibilidades, sempre quem faz uma promessa deve procurar um padre, e o padre é que pode mudar a promessa. É sempre
1: Entendi.
0: Assim que funciona.
1: Mas aí eu falando, o senhor já posso mudar, né?
0: Pode mudar. Pode
1: tá
0: mudar.
1: Certo.
0: Que Deus abençoe você, filha. Que Deus a proteja. Meu abraço, Fabiana de Lagarto, Sergipe. Acompanha pelo YouTube, pela Rádio Aparecida FM. Diretora Jaqueline Oliveira, Dom José Genivaldo Garcia de Estância. Gente, continue lá participando. Vou lá, só a rosa, para mim, representa o sangue de nosso Senhor Jesus Cristo em nossas almas. Vai lá no chat, gente, aproveita, se inscreva no YouTube Padre Manzotti, se inscreva. Eu volto já com a novena.

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hoje aniversário da rádio FM Paraíso, Iretama, Paraná, Super FM, Campo Novo do Parecis, Mato Grosso. 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Amado povo de Deus, quero mais uma vez lembrar, na sua paróquia, você já se deu conta do horário da missa e da procissão? Você é convidado, Curitiba, região metropolitana, a acompanhar presencialmente. Ao meio-dia, daqui a pouco, presido a missa na Igreja Nossa Senhora de Guadalupe, Jesus das Santas Chagas, com a procissão que acontece dentro da igreja, com o tapete solidário. Mas toda a grande Curitiba participa a partir das 15 horas, missa, procissão e bênção com o Santíssimo Sacramento. Tudo isso você vai poder acompanhar pela TV Evangelizar. Nós vamos fazer este grande serviço de evangelização, transmitindo tudo pela TV Evangelizar, Rádio Evangelizar, YouTube Padre Manzotti. Vamos à novena? Jesus das Santas Chagas, libertação dos vícios. Senhor Pai misericordioso, pelas santas chagas do teu filho Jesus, concedei a vida a todos aqueles que se encontram encarcerados em um vício, escravos de alguma droga. Senhor Pai cheio de misericórdia, pelas santas chagas dolorosas e gloriosas de Jesus, libertai do vício das drogas, bebidas, cigarro, compulsões, mentiras, jogos. Quebrai todos os grilhões na vida destas pessoas. Comece a rezar, continue rezando. Senhor Pai misericordioso, Deus da vida, pelas santas chagas de Jesus, libertai as carências, os traumas, os desgostos.

0: gostos. Toda escravidão espiritual, afetiva, emocional, moral, preenchei o vazio na vida dessas pessoas a ponto de conseguirem a libertação deste mal. Senhor, pelas cinco chagas de teu filho Jesus, tirai todos esses malefícios, dai serenidade no viver e no querer. Senhor Jesus, nas tuas santas chagas, colocamos os dependentes químicos e as causas que levaram ao vício das drogas. Livrai da carência, da rejeição, da falta de amor, da amargura, dos complexos de inferioridade, das más companhias. Senhor Jesus, colocamos também as famílias que estão lutando contra o vício. Dai ânimo, discernimento e que possam ter as suas feridas curadas. Jesus, pelas tuas santas chagas, libertai as famílias do vício. Jesus, pelas tuas santas chagas, libertai as famílias dos vícios. Jesus, pelas tuas santas chagas, libertai as famílias do vício. O Senhor esteja convosco, Ele está no meio de nós. Abençoai, Senhor, a água, a roupa dos enfermos, as fotos de família. Por intercessão de Nossa Senhora do Carmo, São Pio de Pietrelcina, nos méritos das santas chagas, abençoai e santificai aqueles que mais precisam. E quero trazer presente todos aqueles que estão fazendo os tapetes desde da madrugada, que estão fazendo para Jesus, para o nosso Rei Jesus Cristo. Quero lembrar todas as pastorais, movimentos, grupos que se sintam abençoados, fortalecidos, porque estão trabalhando para o Senhor Jesus, em nome do Pai, do Filho e do Espírito Santo. Amém. E me despeço com o clipe Meu Deus, Eu Creio, um ato de fé a Jesus Eucarístico. Viva Jesus Eucarístico! Viva Corpus Christi!
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6: Cacerense vence o Sinop e sai na frente na primeira partida da final da segunda divisão.
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6: O Cacerense saiu em vantagem na final do Campeonato Mato Grossense da segunda divisão. Ontem à noite a equipe venceu o Sinop de virada pelo placar de 2-1 e com isso poderá jogar por um empate na partida da volta que será no Estádio Gigante do Norte no próximo domingo às 18 horas. Ronaldo foi o autor do gol do Sinop, enquanto Renan marcou 2 vezes e decretou a vitória do time da casa.
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Olá, pessoal! Que alegria ter você ligado na nossa rádio, porque o Momento Pet tá começando agora. Do jeito que a gente ama, com muito carinho e dicas para cuidar ainda melhor dos nossos bichinhos. Eu sou o Lineu Silva e tô super feliz em compartilhar essa parte do programa com vocês. E para começar, uma dica simples, mas que faz toda a diferença: a água do seu pet. Sabia que muitos cães e gatos não gostam de beber água parada ou com sujeirinha, mesmo que pra gente pareça limpinha? Pois é. Por isso, o segredo é trocar a água do potinho várias vezes ao dia. Deixar a água sempre fresca e limpa atrai muito mais os nossos amigos de quatro patas para beber. Ah, e não esqueça de lavar o recipiente diariamente, viu? Assim a gente evita mau cheiro e o acúmulo daquelas bactérias chatas. É um cuidado pequeno que garante a saúde e o bem-estar deles. Esse foi o Momento Pet, comigo, Lineu Silva. Mas não sai daí não, que daqui a pouquinho tem mais dicas incríveis e úteis para você e seus pets.

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7: Agora são 10h07, 10h07. Bom dia para você que tá chegando agora na programação da Regional FM. Manhã de quinta-feira, manhã maravilhosa, né? Estamos de volta com o nosso Bom Dia 103 no oferecimento de agrorações e Amigo Internet. Até o meio-dia tem Ratinho Viola na sua manhã e a sua participação bem-vinda no 6599607-1705. João Neto, ou melhor, Zé Neto Cristiano. Cadeira cativa, 10h08, bom dia.
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1: 27 graus.
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2: Regional agora 10 horas e 23 minutos.

10h23, alô, você ligado aqui na Regional FM, obrigado pela audiência, Angélica no centro da cidade, curtindo lá o feriadão e a programação da Regional FM, obrigado pela audiência. Bom dia, gostaria de participar da lavagem do carro amanhã. Poderia tocar para nós curtir Bruce Springsteen, qualquer uma. O Beto do centro, vamos tocar uma sim, com certeza, Beto, obrigado pela audiência. Bom dia, gratidão. Hoje é um dia muito especial, dia em que celebramos Corpus Christi, sangue de Cristo. Também nesse dia celebramos a vida do meu filho Renan Oliveira, 12 aninhos. Que nosso Deus, em sua infinita bondade, o abençoe com saúde, muitos anos de vida e tudo o que há de melhor para a vida dele. Que seja próspero e muito feliz. Hoje meu coração está transbordando de felicidade. Peço que coloque ele na promoção aniversariante da semana. É a Marilene do TSD Júnior. Obrigado, Marilene, pela participação. Felicidades pro Renan, muitos anos de vida. Obrigado pela audiência. Beijão pra Edneia na sintonia do programa também, curtindo a Regional FM. Lá no Jardim das Palmeiras. Alô, Lindalva, no Jardim Primavera. Aquele abraço, bom dia. Marilene Vieira também na sintonia no programa, do programa no Parque das Américas, né? Todo mundo ligado lá com a gente. Obrigado pela audiência. 10h25, Bruce Springsteen.

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1: 27 graus.
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8: Regional, são 10 horas 45 minutos, 10h45. Alô, você que tá ligado aqui na Regional FM. É o Bom Dia 103, até o meio-dia com você, nesta manhã de feriado.

Minha amiga Vera Macedo, na sintonia do programa, parabenizando o filhão. Vai fazer aniversário no dia 6, sabadão. Parabéns pra ele, o Juan, né? Parabéns, Juan. Felicidades. Boa sorte no sorteio. Sorteio é amanhã, hein, gente? Amanhã tem o sorteio do bolo da panificadora Romã. Tem o sorteio também do copo Stanley personalizado da Casa do Consórcio. Além disso, tem lavagem completa para o seu veículo, né? Para sua moto, para o seu carro. 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Bom dia, cheguei, sou a Lilizinha do Parque das Américas, estou curtindo de montão, me colocando no sorteio de tudo que tiver aí. Tá bom, querida, obrigado. Maravilhoso feriado para você também, Liliane. Abraço especial também vai para Isabel, né? Do bairro Cidade Nova. Aquele abraço, Isabel, obrigado pela audiência. Esta promoção aí à tarde com o Alex Santana no programa Tarde Total, né? 10 horas 46 minutos, Danilo e Davi.

0: Nova rota estima aumento de até 30% no fluxo de automóveis no feriado de Corpus Christi.
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0: Com o feriado prolongado de Corpus Christi entre quinta-feira, dia 4 e domingo, dia 7, o fluxo de veículos de passeio na BR-163 deve aumentar em até 30%. Os dados são do estudo de tráfego realizado pela Nova Rota do Oeste, com foco no planejamento da atuação da concessionária para a segurança dos motoristas que vão pegar a estrada no período. Com a previsão de crescimento no fluxo de automóveis, a Nova Rota orienta os motoristas para que respeitem as leis de trânsito, especialmente os limites de velocidade, e façam uma viagem tranquila. No dia 4, quando é celebrado o feriado, a expectativa é de um crescimento de 20% no volume de automóveis, em comparação com uma quinta-feira sem feriado. Já na sexta-feira, é esperada uma redução na circulação dos veículos de até 11,7%. No sábado, o fluxo permanece estável. No entanto, o domingo, último dia de feriado, a previsão da concessionária é um tráfego de veículos de passeio até 30% superior ao período anterior. Para os veículos de carga, durante todo o período a previsão é uma redução no fluxo. Para carretas e caminhões, o dia de Corpus Christi será o dia com a maior redução, de até 12%. Para garantir um atendimento rápido aos motoristas que precisarem de auxílio na rodovia, seja por problemas veiculares como panes ou em caso de sinistros, a Nova Rota inicia a operação Rota à Vista, reposicionando o aparato operacional de socorro médico e mecânico na rodovia. Durante o período do feriado, também há reforço no efetivo de funcionários para os atendimentos. O suporte pode ser acionado por ligação ou WhatsApp pelo número 0800-065-0163, 24 horas por dia. Além de solicitar atendimento, neste canal de contato, os motoristas podem obter informações atualizadas sobre as condições de tráfego, intervenções na rodovia, condições climáticas, entre outras informações importantes.
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4: Regional 11:02.
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2: Agora são 11:06.
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2: 11:06, estamos de volta, 11:07, né? Pra mandar um abraço especial lá pro meu amigo Andrei, que tá lá sempre ligado na Regional FM, um ótimo feriado pra você, obrigado pela companhia, abraço também lá pro Marlon do bairro Rio Verde, que tá ligado com a gente. E olha, a comunidade Nossa Senhora Aparecida convida a todos para a tradicional festa junina, né? Que acontece na sexta-feira, dia 5 de junho, amanhã, a partir das 18 horas, no pavilhão da comunidade, no bairro Bandeirantes. Muitas atrações, comidas típicas, aquele clima junino bacana que aquece o coração. Chama os amigos e a família e vamos todos para o arraiá da comunidade Nossa Senhora Aparecida, no bairro Bandeirantes. Amanhã, sexta-feira, às 18 horas, começa a festança por lá, hein? 11:07, Luan Santana.

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1: Regional 11:18.
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1: Agora são 11:22, 11:22. Bom dia para você ligado aqui na Regional deste feriadão.

0: Gustavo Lima, retrovisor aqui na sua Regional FM. Onze horas e 36 minutos. Muito bem, então de volta aqui para falar para você de economia, de preço baixo e aonde é que você vai encontrar isso tudo, claro, no lugar de comprar barato. 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
0: Valeu, Natan. Agora são 11 horas e 41 minutos. Breve intervalo e eu volto já.

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1: 11:41.
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2: Agora são 11:46, 11:46. Bom dia para você ligado aqui na programação da sua Regional FM.

11:46. Vai mandando a sua participação aí, porque dá tempo, hein? Dá tempo de você concorrer aos prêmios que serão sorteados amanhã aqui durante o nosso programa Bom Dia 103. Amanhã tem o sorteio de lavagem completa, tá? Pra você que tem aí o seu carrango, né? Pra você que tem uma moto, de repente, quer dar um trato, quer deixar ela chique, brilhando. É, o pessoal lá da JL Lavacar vai fazer isso pra você, né? E a Regional vai te dar uma forcinha sorteando uma lavagem completa amanhã no oferecimento da JL Lavacar, tá? Manda aí sua participação 65996071705 pra quem está de aniversário esta semana desde o último domingo, né? Vale até o próximo sábado, dia 6. Manda pra cá o nome desta pessoa que está de aniversário aí na família, de repente um amigo, vizinho, para concorrer ao bolo da panificadora Romã. Tem o sorteio também de um copo térmico Stanley, da marca Stanley, personalizado, oferecimento da Casa do Consórcio. Então, para você concorrer a todos esses prêmios é pelo 65996071705. Feriadão maravilhoso, a gente tá indo nessa. Obrigado pelo carinho da sua audiência. Na sequência vem aí o Sérgio Neri, né? Trazendo para você todas as informações com o Jornal do Meio-Dia. 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Grande abraço, ótimo feriadão, ótimo almoço para todo mundo e até amanhã.

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11: Doze horas e 5 minutos em Lucas do Rio Verde. Está no ar o Jornal do Meio-Dia desta quinta-feira, hoje dia 4 de junho de 2026. O Jornal do Meio-Dia é uma produção do Departamento de Jornalismo da Rádio Regional FM de Lucas do Rio Verde. Textos e edição Sérgio Neri e Altair Anderle. Apresentação Sérgio Neri, supervisão geral Davi Paré Agüero. No Jornal do Meio-Dia desta quinta-feira, reestruturação do SAAI deve melhorar a aplicação de recursos e eficiência nos serviços prestados pela autarquia. Curso gratuito na área da beleza abre vagas em Lucas do Rio Verde. Secretaria de Educação apresenta projeto Green School para famílias de estudantes da rede municipal. A partir de agora, no Jornal do Meio-Dia, são 12 horas e 6 minutos.
12: Comentários de Alexandre Garcia. 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
13: Ministro Moraes, que é o relator de tudo, liberou para julgamento no Supremo uma ação que acusa Eduardo Bolsonaro do crime de coação contra o Supremo no julgamento do pai dele, Jair Messias Bolsonaro. Só para explicar, né? O Supremo é a vítima, e a vítima é que vai julgar o suposto agressor. Não é incrível? É incrível. A acepção da palavra incrível é que não é possível acreditar. Porque é tão absurdo que não é possível acreditar. Só que não é novidade. Lá no 8 de janeiro, tem gente que é acusada de planejar sequestro e assassinato do ministro Moraes. E é o ministro Moraes que é o relator e que julga, né? Senão, não existe nenhuma escola de direito aceitaria uma coisa dessas, né? Mas está lá. Mas, como era previsível também, em se tornando Flávio candidato, Flávio também... Há um pedido do PSOL, do PT, para incluir Flávio nisso, na coação, alegando que ele foi para os Estados Unidos para pressionar os americanos a pressionarem o Supremo. O líder Lindbergh Farias entrou na Procuradoria-Geral da República pedindo a inclusão de Flávio. E agora um deputado do PSOL, se não me engano Henrique Vieira, pediu a mesma coisa. Era previsível, Flávio se tornou agora alvo, uma vez que ele se tornou candidato e aparece nas pesquisas como o adversário de Lula, né? Bom, aproveitam também da relação Flávio-Vorcaro, quando Flávio pediu a Vorcaro o pagamento do compromisso com a produção do filme sobre a vida de Bolsonaro, de Jair Bolsonaro. O Vorcaro está... A defesa do Vorcaro está apresentando uma segunda versão de delação, e aí eu lembro que na primeira versão ele prometeu devolver 60 bilhões de reais. Isso é praticamente o orçamento do exército brasileiro inteiro. Quer dizer que o Vorcaro tinha tudo isso. É incrível. E se ele tinha tudo isso para oferecer, para devolver, claro que ele tem reservas em paraísos fiscais, em nome de laranjas, reservas de toda a ordem, desde bens imóveis, né, a ativos de giro, né, vamos dizer assim. Incrível. Esse é o problema do Brasil, mostrar como a desonestidade, a vigarice, a bandidagem recompensa. Não estamos no país em que vigora o crime não compensa, como em qualquer país civilizado. A pessoa pratica o crime, é punida. Aqui no Brasil, vejam o Lava Jato. Vejam o Mensalão. A pessoa está lá envolvida, comprova-se tudo, depois é solta. No Lava Jato, até devolução de multas pagas em delações premiadas. Gente que confessou o crime, que devolveu o dinheiro, recebe de volta. O que o país está pensando? Que os jovens... As novas gerações olham para isso e vão imaginar o quê? É uma vergonha. De Brasília, Alexandre Garcia.
12: Comentários de Alexandre Garcia. 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
11: 12 horas e 10 minutos em Lucas do Rio Verde. Reestruturação do SAI vai melhorar a aplicação de recursos e eficiência nos serviços prestados. A reestruturação administrativa do Serviço Autônomo de Água e Esgoto de Lucas do Rio Verde tem como principal objetivo preparar a autarquia para atender às demandas de crescimento do município e ampliar a capacidade de execução de obras e investimentos em saneamento. Segundo o diretor do SAI, Paulo Nunes, a proposta foi construída após estudos voltados à modernização da estrutura de cargos e salários da instituição. A iniciativa busca tornar a autarquia mais eficiente, tanto na execução de projetos quanto na gestão financeira.
14: Bom, em primeiro lugar, nós vínhamos pensando, ficamos um ano lá estudando como nós melhorar a estrutura do SAI, né? E foi pensando nisso que nós organizamos toda a situação de cargos e salários que tem no SAI. Ele vem nos ajudar porque nós temos muitas obras para fazer agora, de agora em diante, né? Nós temos aí 110 quilômetros de rede para fazer, nós temos elevatórias, nós temos as estações de tratamento, é muita coisa. Então, por isso que a gente tomou essa decisão de mandar um projeto para a Câmara, né? Claro, um consentimento do prefeito Miguel, né? Para que a gente pudesse reestruturar de uma forma de melhor trabalhar, inclusive na questão de receita, né? Nós, só para vocês entenderem, nós temos hoje em torno de 2,5 milhões a 3 milhões de reais de inadimplência, por falta de ter uma estrutura melhor na parte de arrecadação. Outro exemplo que eu quero citar aqui é a contratação de um assistente social, que hoje nós pagamos para fazer o projeto técnico social, que é exigido pela Caixa. Esse PAC de 20 milhões ele vai custar em torno de 300 mil reais para fazer esse trabalho. O PAC de 100 milhões ele vai custar em torno de, vamos pegar esse valor aí, vezes 4, já teria 1,2 milhão. Com o cargo da assistente social, esse custo nós não vamos ter. Vamos ter ainda agora no primeiro PAC, desse de 5 milhões, porque nós não entendíamos isso que nós poderíamos fazer pelo SAI. Então nós podemos fazer pelo SAI, estamos contratando uma equipe da assistente social para que faça o trabalho técnico social. Isso dá uma economia aí de quase, né, 1,2 milhão. Nós vamos gastar lá 200, 300 mil reais de salários, nós vamos ter uma economia de 900 mil reais só no cargo de assistente social.
11: De acordo com o planejamento da autarquia, os próximos anos exigirão uma grande capacidade operacional do SAAI. Entre as demandas previstas, então, estão a implantação de aproximadamente 110 quilômetros de redes, construções de elevatórias e ampliações das estações de tratamento de esgoto. Sobre as futuras contratações, Paulo Nunes afirmou que o critério adotado será exclusivamente técnico. Segundo ele, a qualificação profissional será determinante para a ocupação dos cargos previstos na nova estrutura administrativa do SAAI.
14: Olha, geralmente a gente faz pela qualidade técnica, né? Eu não estou olhando o lado político, se é PT, se é PL, se é direita, se é esquerda. Eu sempre faço pela qualidade técnica e vocês podem constatar nas contratações que nós fizemos. A pessoa tem capacidade técnica, ela vai trabalhar conosco. Não tem capacidade técnica, a gente não contrata, não. Só pelo político, não.

12h14, curso gratuito na área da beleza abre vagas em Lucas do Rio Verde. A Prefeitura de Lucas do Rio Verde, em mais uma parceria com o Senac, está com inscrições abertas para o curso gratuito de depilador. A capacitação é voltada para quem deseja aprender uma profissão na área da beleza e aumentar as oportunidades de trabalho e geração de renda. Ao todo, o curso oferece 20 vagas. As aulas serão realizadas entre os dias 8 de junho e 20 de agosto de 2026, uma carga horária de 160 horas. Os encontros acontecerão no período noturno, às segundas e sextas-feiras no CRAS. Para participar é necessário ter 16 anos ou mais e ensino fundamental completo. Durante o curso, os participantes aprenderão técnicas de depilação, cuidados com a pele, higiene, atendimento ao cliente e procedimentos importantes para garantir segurança e qualidade no serviço. A formação também aborda postura profissional e os cuidados necessários para atuar na área da estética. A área da beleza segue em crescimento e oferece oportunidades tanto para quem deseja trabalhar em salões, quanto para quem pretende atuar de forma autônoma. As inscrições devem ser feitas exclusivamente pelo WhatsApp 659-9922-7442. 659-9922-7442. Doze horas e 16 minutos, Secretaria de Educação apresenta projeto Green School para famílias de estudantes da rede municipal. Na última terça-feira, a Secretaria de Educação de Lucas do Rio Verde apresentou o projeto Green School para as famílias dos estudantes da rede municipal. A iniciativa, realizada em parceria com a Uni La Salle, tem como objetivo desenvolver competências e habilidades voltadas para a economia verde e o agronegócio do futuro. A ação faz parte do Impacto Lucas, o primeiro pacto municipal pela inovação em Mato Grosso, que consolidou um ecossistema robusto, conectando quatro hélices: poder público, instituições de ensino, empresa, sociedade civil organizada. Ao longo de 3 meses, 50 alunos do nono ano do ensino fundamental das escolas municipais Essa de Queiroz e Olavo Bilac participarão no contraturno das trilhas formativas Agronegócio e Sustentabilidade, Empreendedorismo e Inovação e Projeto de Vida. O início dos encontros formativos está previsto para o dia 9 de junho. Com o projeto Green School, a gestão municipal reforça o compromisso com o fortalecimento da formação pessoal e profissional dos estudantes da rede municipal, visando prepará-los de forma qualificada para os desafios do futuro e para a construção de trajetórias promissoras.

0: 12:17, merendeiras de Lucas do Rio Verde vencem concurso nacional de melhores receitas. A criatividade e os sabores das duas receitas criadas pelas merendeiras da Rede Municipal de Lucas do Rio Verde conquistaram o público e venceram a terceira edição do concurso Melhores Receitas da Alimentação Escolar. O Fundo Nacional de Desenvolvimento da Educação divulgou o resultado nesta terça-feira. Ao todo, foram selecionadas 55 receitas através de votação popular, sendo duas por unidade da federação e uma por entidade federal. Para representar Mato Grosso, foram escolhidas as receitas Bobó de Tilápia, prato desenvolvido pela merendeira Keila Rafaela da escola professora Joyce Martinelli com 193 votos únicos, e filé de tilápia com requeijão e farofa de monguba, desenvolvido pela merendeira Benilce dos Santos, do Centro de Educação Infantil Girassol, que teve 153 votos. Com a vitória, as merendeiras Keila e Benilce irão a Brasília para receber o prêmio de R$5.000 durante o prêmio PNAE 2026, marcado para 23 de junho. Um momento de orgulho, reconhecimento e valorização de quem transforma a alimentação escolar todos os dias. As escolas responsáveis pelos pratos premiados também receberão R$8.000 cada, recurso que será investido na aquisição de equipamentos e na melhoria da infraestrutura das cozinhas escolares. O concurso integra o projeto Alimentação Escolar Nota 10 e é realizado pelo Fundo Nacional do Desenvolvimento do Ensino em parceria com a Itaipu Binacional através do programa Mais Que Energia, além do Instituto Federal do Sul de Minas Gerais e da Fundação de Apoio ao Desenvolvimento da Extensão, Pesquisa, Ensino Profissionalizante e Tecnológico. São 12:19 em instantes. Mais informações para você no Jornal do Meio-Dia.
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0: climático que aquece de forma anormal as águas do Pacífico, altera a circulação atmosférica e influencia o regime de chuvas em diferentes regiões. Para Mato Grosso, as previsões indicam diminuição das chuvas entre junho e agosto, temperaturas acima da média e maior frequência de ondas de calor. Esse cenário favorece a ocorrência de incêndios florestais, especialmente nas regiões do Cerrado e do Pantanal. Também há possibilidade de impactos na agricultura, na saúde e no abastecimento das cidades, com sinal mais severo para julho e agosto. Para minimizar os impactos do fenômeno nos municípios do estado, a Defesa Civil está orientando as coordenadorias a reforçar ações preventivas, como revisar planos de contingência, avaliar a segurança hídrica e a capacidade de abastecimento de água nas cidades e promover ações de conscientização da população sobre os riscos do uso do fogo. 12:30, governo entrega 50 casas populares em querência. O governo de Mato Grosso entregou nesta quarta-feira 50 unidades habitacionais gratuitas para famílias em situação de vulnerabilidade social no município de Querência. O investimento estadual na ação é de mais de R$4.800.000. As moradias que fazem parte do programa Ser Família Habitação Faixa Zero estão distribuídas em dois empreendimentos: o residencial Greenville 1 com 39 unidades e o residencial Planalto com 11 casas. A iniciativa integra as ações do programa, que tem como objetivo garantir moradia digna para famílias que não possuem condições de financiar um imóvel. O governador Otaviano Piveta destacou que o crescimento acelerado de Querência exige investimentos contínuos em áreas e ressaltou que a habitação é uma das prioridades do governo para garantir mais dignidade e qualidade de vida à população mato-grossense. 12:31, China abre novas oportunidades para frigoríficos de Mato Grosso. O reconhecimento do Brasil como um país livre de febre aftosa sem vacinação pelo governo da China deve abrir uma nova fase para a indústria frigorífica de Mato Grosso, principal produtor e exportador de carne bovina do país. A medida anunciada nesta terça-feira elimina restrições sanitárias e amplia as possibilidades de negócios com o maior comprador da proteína bovina brasileira. A China é atualmente o principal destino da carne bovina mato-grossense. Apenas entre janeiro e abril deste ano, o estado exportou US$797 milhões para o país asiático, respondendo por quase 30% de toda a carne brasileira embarcada para aquele mercado. A expectativa do setor é que a medida também tenha reflexos positivos em outros mercados internacionais. A avaliação é que o reconhecimento chinês fortalece a credibilidade do sistema sanitário brasileiro e pode influenciar novos acordos comerciais. Mato Grosso alcançou no ano passado o status de zona livre de febre aftosa sem vacinação, concedido pela Organização Mundial de Saúde Animal, após quase 3 décadas sem registros da doença. O último caso registrado em Mato Grosso aconteceu no ano de 1996. Com um rebanho superior a 32 milhões de cabeças e liderança nacional na produção de carne bovina, Mato Grosso aparece entre os estados que mais devem se beneficiar da nova decisão chinesa, reforçando seu papel de protagonista nas exportações brasileiras de proteína animal. Gefrom atinge marca histórica e causa prejuízo de R$2.500.000,000 às facções criminosas nos últimos 7 anos em Mato Grosso.
1: O Grupo Especial de Fronteiro, Gefrom, alcançou uma marca histórica no combate ao tráfico de drogas em Mato Grosso. As operações da unidade na fronteira com a Bolívia geraram nos últimos 7 anos um prejuízo de R$2.500.000 para as facções criminosas no estado. A secretária estadual de Segurança Pública, Coronel Suzane Tamanho, destaca que o resultado é fruto de investimentos contínuos do governo na segurança.
2: Nos últimos 7 anos, a gente verificou que houve um prejuízo de 2,5 bilhões às facções criminosas, né? Essa produtividade do Gefrom é o resultado de uma política estadual de segurança que tem priorizado o aparelhamento, a modernização e o reforço ao efetivo com nomeação de novos policiais.
1: Segundo o balanço do GEFRON, foram apreendidas 118 toneladas

0: toneladas de drogas, 77 aeronaves, mais de 2 mil veículos e centenas de armas de fogo. Além disso, quase 3 mil pessoas foram presas no período. Para alcançar esses números, o governo de Mato Grosso investiu apenas nos primeiros 5 meses deste ano 17 milhões de reais para reforçar o policiamento na fronteira. A secretária afirma também que as operações funcionam como uma resposta direta do Estado contra a criminalidade.
1: A gente também pode fazer uma avaliação como uma resposta às facções, dando esse prejuízo, a resposta do empenho de cada policial e do esforço permanente para mantermos as ações integradas cada vez mais fortes e efetivas na repressão ao tráfico de drogas em todas as modalidades criminais também.
0: Segundo o comandante do GEFRON, o tenente-coronel Ayrton Feitosa, a unidade atua com base em 3 pilares fundamentais.
2: O primeiro deles, o homem, né, são os nossos operadores de fronteira, policiais preparados para atuar, onde poucos têm coragem de estar, os operadores de fronteiras lá se encontram enfrentando o tráfico internacional. Nós temos ainda um segundo pilar, que é o treinamento, né, porque no GEFRON não existe a lei do improviso. Esse terceiro pilar de responsabilidade do nosso governo do Estado, o qual fez nesses últimos 7 anos investimentos históricos em viaturas, em armamentos, em tecnologia.
0: O sucesso das ações também se deve à forte integração das forças de segurança, fechando o cerco contra o tráfico internacional de drogas e o contrabando. Reportagem, Rafael Ávila.
3: Horas e 36 minutos, bandidos fazem família refém, ameaçam matar adolescente e roubam veículos em Várzea Grande. Uma família viveu momentos de terror na madrugada de hoje no bairro Hélio Ponce de Arruda, em Várzea Grande. 4 criminosos armados, sendo um deles encapuzado, invadiram uma residência localizada na rua Andorinhas, fundos da escola Antônio Joaquim de Arruda. Renderam o casal e seus 2 filhos, roubaram 3 veículos após ameaças de morte. De acordo com o boletim de ocorrência, a invasão ocorreu por volta das 3h40 desta madrugada. Os assaltantes aproveitaram o mato alto de um terreno vizinho para pular o muro ao lado da piscina. Eles entraram no imóvel pela janela do quarto da filha do casal, de 21 anos, que estava aberta. A jovem foi rendida imediatamente sob a mira de armas de fogo. Em seguida, os criminosos foram até o quarto dos pais, onde também estava o irmão dela, uma adolescente de 16 anos. Toda a família foi amarrada enquanto o bando revirava a casa e exigia transferências bancárias via Pix. Ao acessarem o aplicativo de banco do pai, um homem de 45 anos, os assaltantes descobriram um saldo de aproximadamente R$80 mil, quantia que a vítima havia recebido de herança pelo falecimento do pai, havia cerca de 4 meses. Os assaltantes ameaçavam executar todos os familiares, inclusive o menor, caso o dinheiro não fosse transferido. Apesar das ameaças, devido às barreiras de segurança bancária do horário, os criminosos conseguiram levar apenas R$600 via Pix. Durante o assalto, um dos envolvidos mantinha contato telefônico com comparsas fora da casa, dizendo frases como "irmão, tá na mão". Antes de fugirem, os criminosos pegaram documentos, celulares, chaves da casa e roubaram 3 veículos, um automóvel Nissan Versa, uma motocicleta Yamaha YBR-150 preta e uma Yamaha Neo 125 cinza. Assim que os bandidos deixaram o local, a filha conseguiu se desvencilhar das cordas, soltou os pais e o irmão e acionou o CIOSP. Imagens de câmeras de monitoramento de trânsito revelaram que as 2 motocicletas roubadas cruzaram a ponte Sérgio Mota em direção a Cuiabá às 3h32, seguidas pelo Nissan Versa às 3h37, tomando o rumo da região Córrego do Barbado. Horas e 38 minutos, jovem é encontrada morta em bar de Mato Grosso. 2 homens são presos. A mulher de 22 anos foi encontrada morta durante ontem em um bar onde funcionaria também um prostíbulo na Vila São José Operário, no município de Aripuanã. Dois homens, ambos com 27 anos, foram presos em flagrante, suspeitos de participação no crime. De acordo com o boletim da Polícia Militar, as buscas tiveram início após denúncias de que a jovem moradora do distrito de Conselvan estaria mantida em cárcere privado na cidade por integrantes de uma facção criminosa no local do crime, conhecido como Bar da Sami. Equipes das polícias civil e militar realizaram diligências conjuntas para localizar a vítima. Ao chegarem no estabelecimento, os policiais observaram movimentação considerada suspeita e receberam de populares a indicação do local onde a jovem estaria. Conforme o boletim, os agentes entraram no imóvel por uma porta dos fundos que estava aberta e encontraram na cozinha o corpo da vítima envolto em um lençol caído no chão. Durante a ação policial, um dos suspeitos tentou fugir e reagiu à abordagem, sendo preso. O segundo homem foi encontrado escondido debaixo de uma mesa de sinuca e também acabou detido. Ainda segundo o boletim, os suspeitos seriam chegado ao local nas primeiras horas da manhã de ontem e mantido a vítima amarrada e sob tortura desde antes das 7 horas. Os dois foram encaminhados à delegacia de polícia de Aripuanã, onde permaneceram à disposição da justiça. As investigações continuam para esclarecer as motivações do crime. Doze horas e 40 minutos. Incêndio em apartamento assusta moradores do bairro Bandeirantes, em Lucas. Um incêndio mobilizou equipes do Corpo de Bombeiros Militar no final da tarde de ontem na rua Hibiscos, no bairro Bandeirantes. O fogo teria começado supostamente após um curto-circuito em uma máquina de lavar roupas. De acordo com o sargento bombeiro militar Alexandre Silva, do 13º Batalhão do Corpo de Bombeiros Militar de Mato Grosso, a corporação foi acionada após moradores perceberem uma intensa fumaça saindo de um apartamento localizado em um prédio residencial. No local residem várias famílias. Diante da situação, duas viaturas de combate a incêndios foram deslocadas para o endereço. Ao chegarem ao local, os militares realizaram um arrombamento de acesso ao imóvel, já que uma grande quantidade de fumaça dificultava a visualização do ambiente. Durante a operação, os bombeiros identificaram que o foco de calor estava confinado em uma máquina de lavar roupas instalada na área de lavanderia do apartamento. O equipamento foi retirado para a área externa após a extinção das chamas, evitando o risco de reativar o foco de calor. Segundo o sargento, não havia ninguém no imóvel no momento do incêndio e nenhuma pessoa ficou ferida. Os apartamentos vizinhos também não sofreram danos. Apesar da rápida propagação da fumaça, os prejuízos ficaram restritos ao local onde ocorreu o incêndio, com danos estruturais de pequena monta. Após controlar as chamas, a equipe realizou o trabalho de ventilação para retirar a fumaça acumulada no interior da residência. Lembrando que em situações de emergência, a recomendação é acionar imediatamente o Corpo de Bombeiros pelo telefone 193, permitindo uma resposta rápida e reduzindo riscos de danos maiores. São 12 horas e 42 minutos. Em instantes, mais informações para você no Jornal do Meio-Dia.
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3: 12:42.
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5: Alô, meus amigos do esporte, aquele abraço, muito boa tarde, nós estamos chegando com as informações esportivas aqui na Regional FM, sempre no oferecimento do Sicredi, onde o seu dinheiro rende um mundo melhor. Começamos dando um giro pelo placar no futebol. Ontem à noite, pela Copa Sul-Sudeste, o Avaí venceu a Chapecoense na Ressacada por 3-0. Jean Lucas duas vezes e o Alisson marcaram os gols do time havaiano. Amistosos internacionais entre seleções, ontem Dinamarca e República do Congo empataram em 0-0. A Itália venceu Luxemburgo por 1-0. A Holanda perdeu para a Argélia pelo placar de 1-0. Polônia e Nigéria empataram em 2-2. Hoje, quinta-feira, a bola vai rolar pela Copa Verde, Anápolis e Paysandu. Amistosos entre seleções nesta quinta-feira: Suécia e Grécia, Espanha e Iraque, França e Costa do Marfim, México e Sérvia. Confirmado o primeiro teste do Inter na intertemporada. O Inter já tem definido o primeiro compromisso da intertemporada, que será realizado durante a paralisação do calendário nacional para a Copa do Mundo. A equipe comandada por Paulo Pezzolano enfrentará o Curitiba em jogo treino marcado para o dia 4 de julho em Porto Alegre. A confirmação partiu do clube paranaense, que divulgou nesta quarta-feira o planejamento de atividades para o período sem partidas oficiais. Conforme o cronograma apresentado, o confronto vai ocorrer em um sábado e servirá como parte de preparação das duas equipes para a sequência da temporada. Colbebol confirma datas e horários de Grêmio e Bolívar pelos playoffs da Sul-Americana. A Conmebol confirmou na noite desta quarta-feira as datas e horários do jogo entre Grêmio e Bolívar pelos playoffs da Copa Sul-Americana. O confronto da ida está marcado para o dia 23 de julho, uma quinta-feira, 7 da noite, no estádio Hernando Salles, em La Paz, na Bolívia. Já o duelo da volta vai acontecer no dia 30 de julho, também uma quinta-feira, 7 da noite, na Arena, em Porto Alegre. O vencedor deste confronto vai enfrentar o São Paulo nas oitavas de final. A definição do caminho tricolor no torneio continental aconteceu em sorteio realizado em Luque, no Paraguai, no dia 29 de maio. Nas fases seguintes, Boca Juniors e River Plate, respectivamente, podem aparecer pela frente. Grêmio registra déficit de 124 milhões no primeiro trimestre de 2026. Que o Grêmio vive uma situação financeira complicada não é novidade nenhuma para ninguém, mas esta realidade ficou ainda mais escancarada com o balanço financeiro do primeiro trimestre divulgado nesta quarta-feira no site oficial do clube. Nos meses de janeiro, fevereiro e março de 2026, os primeiros da gestão chefiada por Odorico Romã, o tricolor registrou um déficit de 124 milhões de reais. Parte deste saldo negativo é oriundo de 8 rescisões contratuais. Do goleiro Thiago Volpe, os zagueiros Jeberson e Rodrigo Eli, os meios-campistas Cuejar, Mila, Carvalho, Ednilson e Cristaldo. Marquinhos defende geração da seleção brasileira e cita aprendizado com derrotas. Aos 32 anos, Marquinhos será o capitão da seleção brasileira da Copa do Mundo deste ano. Em sua terceira participação em um Mundial, o zagueiro do Paris Saint-Germain, recém-campeão da Liga dos Campeões, afirmou que ainda não considera justo classificar sua geração, da qual fazem parte Neymar e Casemiro, como fracassada em Copas do Mundo. O defensor admitiu que o momento em que o Brasil chega à Copa de 2026, disputada na América do Norte, é diferente das edições de 2018 na Rússia e 2022 no Catar, quando a seleção figurava entre as principais favoritas ao título. Cacerense vence o Sinop e sai na frente na primeira partida da final da segunda divisão. O Cacerense saiu em vantagem na final do Campeonato Mato-Grossense da segunda divisão. Ontem à noite, a equipe venceu o Sinop de virada pelo placar de 2-1 e com isso poderá jogar por um empate na partida da volta, que será no Estádio Gigante do Norte no próximo domingo às 18 horas. Ronaldo foi o autor do gol do Sinop, enquanto Renan marcou duas vezes e decretou a vitória do time da casa.

sempre é tempo de doar. A jovem chegou ao aeroporto com certa antecedência. Ela era assim, preferia chegar antes e ficar aguardando do que chegar esbaforida em cima da hora. Antes de se dirigir para a sala de embarque, entrou na livraria e adquiriu um livro. Afinal, ela poderia aproveitar aquele tempo de espera com uma leitura agradável. Também comprou um pacote de biscoitos. Então, procurou uma poltrona numa parte reservada do aeroporto para que pudesse descansar e ler em paz. Ao lado dela se sentou um homem. Ela principiou a leitura do livro ao mesmo tempo que apanhou o primeiro biscoito no pacote. Estranhamente, o homem também pegou um biscoito no mesmo pacote. Ela ficou indignada, mas não disse nada. Pensou, que sujeito abusado. E ainda sorri quando olho para ele. E a cada biscoito que ela pegava, o homem também pegava um. Aquilo a foi deixando mais e mais indignada. Tão incomodada que ela nem conseguia reagir. Por fim, restava apenas um biscoito no pacote e ela pensou, o que será que o abusado vai fazer agora? O homem sorriu outra vez, dividiu o biscoito ao meio, deixando a outra metade para ela. Aquilo a deixou furiosa. Era o cúmulo. Ela pegou seu livro, seus pertences e foi para a sala de embarque. Mais tarde, quando se sentou confortavelmente no interior da aeronave, abriu a bolsa à procura de um espelho para ver como estava o seu rosto. Imaginou que ainda deveria estar vermelho de raiva. Sua surpresa foi enorme. Ali dentro da bolsa, fechadinho, estava o seu pacote de biscoitos. Nesse momento, ela ficou vermelha de vergonha. Quem estava errada o tempo todo era ela. E não havia tempo para voltar e pedir desculpas ao homem, a quem nem agradecer a gentileza de dividir os biscoitos. Tinha ficado tão transtornada por pensar que eram os seus biscoitos que estavam sendo devorados pelo desconhecido. E, no entanto, ele dividira sem mostrar preocupação alguma. O fato nos leva a pensar em quantas vezes ficamos com raiva, perdemos nosso bom humor por pouca coisa, até por razão nenhuma. Pessoas como o homem do aeroporto nos demonstram que o bom da vida é mesmo dividir, cooperar. Afinal, se pensarmos bem, estamos todos numa mesma escola. Pertencemos a uma grande, numerosa e mesma família que se chama humanidade. O correto deveria se viver assim, dividindo, repartindo. Ter um sorriso sempre pronto na fila de embarque do aeroporto, na sala de espera do dentista, na fila enorme do supermercado, na do coletivo. O mundo seria melhor se todos aprendêssemos a sorrir e a dividir mais, a compartilhar mais. A nossa preocupação deveria ser constante no sentido de mais dar do que receber. E todos somos capazes de nos comportar assim. Basta querer. Afinal, quem de nós não deseja transformar o mundo à nossa volta? E o mundo somente mudará quando mudarmos as nossas atitudes, nos tornando mais generosos, gentis, mais delicados. Por esse motivo, a conhecida oração nos recorda que é dando que se recebe, é perdoando que se é perdoado, é semeando amor que se recebe amor.

0: assim, chegamos ao final de mais um Momento Espírita. Hoje, quinta-feira, 4 de junho de 2026. 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
3: Usina solar parada gera briga entre prefeito e vereadores em Mato Grosso.
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3: Um bate-boca entre o prefeito de Alta Floresta, Chico Gamba, e os vereadores Luciano Silva, Darlan Carvalho e Dida Pires marcou a fiscalização de uma obra de energia fotovoltaica em Alta Floresta. A discussão ocorreu durante visita ao projeto, que já consumiu mais de 7,5 milhões de reais, mas ainda não está em funcionamento. A confusão foi parar nas redes sociais na terça-feira. A obra, orçada em mais de 10 milhões, deveria gerar economia significativa aos cofres públicos. No entanto, segundo os parlamentares, o sistema segue parado, impedindo o município de economizar cerca de 200 mil reais por mês com gastos em energia elétrica. Durante a fiscalização, o clima esquentou. Houve troca de acusações e tentativa de desqualificar o trabalho dos vereadores, que cobram explicações sobre a execução do projeto e o destino dos recursos já pagos. Os parlamentares reforçaram que a atuação da Câmara não tem caráter político, mas fiscalizador. Diante das inconsistências apontadas, os vereadores informaram que já encaminharam denúncia ao Ministério Público solicitando investigação sobre possíveis irregularidades na obra.
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6: Gente bonita, boa tarde meus amores, boa tarde minhas amoras, boa tarde Lucas do Rio Verde, hoje quinta-feira, dia 4 de junho, feriado de Corpus Christi, estamos chegando com mais uma edição do nosso Tarde Total com o Bebezito, te fazendo companhia a partir de agora. A gente não se conhece, mas através da música a gente se entende bem melhor. Hoje tem ligação do Lebruto, você não pode falar alô, tem que falar manda um Lebruto pra mim, e tem muita coisa boa passando por debaixo da ponte a partir de agora. Eu, você, você e eu, mas não conta pra ninguém, tá bom? O nosso WhatsApp liberado em 659-9607-1705. Tem também lá o nosso Instagram, que é Regional na Web. Tem o nosso Facebook. Você não sabe? Anote o endereço do nosso Facebook. É Regional FM 103,5. Esse é o nosso Facebook. Tem também o nosso site, que é regionalnaweb.com.br. Chegamos a partir de agora. Vamos fazer festa no seu rádio. Nesse feriadão, eu daqui, você daí. Boa tarde.

Gustavo Lima na Regional pra você, muito boa tarde, passando por aqui na pista musical da mais ouvida. Na audiência, amigo Ítalo, lá na Kodiak, tô lá no 12, né? Trabalhando aí. Pessoal aí da balança, amigo Ítalo, aquele abraço a você. Também lá pro meu amigo Pedro, também lá pro Antônio, pro Romário, pro Darildo, né? Abraço pessoal aí da balança, né? Tô ouvindo a gente aí, vocês, bom trabalho, obrigadão, tá? Pela audiência. Meu amigo também, Joanildo, na audiência. Boa tarde, Joanildo, ouvindo a programação da Regional. Hoje tem ligação do Lebruto. Não diga alô, diga manda um Lebruto pra mim. Já já tem ligação pra você. Aqui na Regional, nesse super feriadão.

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6: Na Regional 1:24, pra você, muito boa tarde, boa quinta-feira, já estamos lá com o pezinho lá no final de semana, né? Quinta-feira brasileira, com o pezinho lá no final de semana, amanhã, sexta-feira é o dia que eu mais gosto, né? Sexta-feira, eita coisa boa! Tem muita coisa boa aqui na Regional. 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Que bom, né, ter você com a gente aqui na Casa da Música nesta quinta-feira, feriado é nacional, né? Para você, meu abraço, meu carinho. Agora são 1:26. Quem está comigo? Oi, boa tarde, tudo bem? Tudo jóia? Manda um lebroto pra mim. É a Heloísa, né? Lá do bairro Vida Nova. Tá bom então, boa sorte, Heloísa. Boa tarde, aqui é o Vonei, né? Antônio mora aqui no bairro Jardim das Palmeiras, quer participar aí do sorteio do gás, que dura muito mais, da Zap Gás. Tá bom então, boa sorte a você. Muito obrigada pela audiência, pela companhia com a Regional. 1:26, boa tarde.

0: Bolso Legal de Felipe Araújo e Tiaguinho. Sábado e domingo pra você, muito boa tarde. Boa quinta-feira.
1: Se quiser só bora, se aceitar assim, então a gente já namora.
0: É bom demais ter você com a gente.
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0: É Jornal 1:40.
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2: Na mais ouvida, 1h43. Pra você, muito boa tarde. Boa quinta-feira. Quinta-feira é feriado. E nós estamos por cá, né? Trabalhando nesta super quinta-feira gostosa. Daqui a pouquinho tem ligação do Lebruto. Você não pode falar alô, tem que falar manda um Lebruto pra mim. Que você vai receber na sua casa esse lanche delicioso, o melhor do Brasil, é lá do Lebruto. Daqui a pouquinho tem ligação pra você. Você não pode falar alô, tem que falar manda um Lebruto pra mim. Lembrando que amanhã, sexta-feira, tem sorteio para você de uma janta de picanha mais queijo com doce de leite lá do Espetinho do Léo, né? Um lanche, uma janta deliciosa, né? Pensa aí numa janta saborosa. É lá do Espetinho do Léo, né? Pensa aí num lanche, numa janta deliciosa, né? Que maravilha! É janta lá de picanha do Espetinho do Léo com aquele queijo com doce de leite, Jesus amado, né? A combinação perfeita. E também tem sorteio de uma recarga de gás da Zap Gás, o botijão que dura muito mais, é só aqui na programação da Regional. Oi, boa tarde, estou na sintonia do programa, né? Gostaria de participar aí do sorteio, manda um Lebruto pra mim. Aqui é a Neide Nascimento do bairro Cerrado, tá bom então, boa sorte Neide. Boa tarde, Edir do bairro Menino Deus, manda um Lebruto pra mim. Quero participar também do sorteio do gás, da Zap Gás, tá bom então? Boa sorte. Boa tarde, tudo bem? Quero participar dos prêmios, né? É a Elisângela da Chácara 30 de novembro, tá bom então? Boa sorte. 1h45, pra você, boa tarde, boa quinta-feira, bom feriado pra você, ouvindo a gente.

0: Danilo Davi, eu não sou terapia pra você. Boa tarde. Já já tem muito mais aqui. Sensacional, hoje tem ligação do Lebruto. Não diga alô, diga manda um Lebruto pra mim.
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2: Confirmado o primeiro teste do Inter na intertemporada.
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2: O Inter já tem definido o primeiro compromisso da intertemporada, que será realizado durante a paralisação do calendário nacional para a Copa do Mundo. A equipe comandada por Paulo Pezzolano enfrentará o Curitiba em jogo treino marcado para o dia 4 de julho em Porto Alegre. A confirmação partiu do clube paranaense, que divulgou nesta quarta-feira o planejamento de atividades para o período sem partidas oficiais. Conforme o cronograma apresentado, o confronto vai ocorrer em um sábado e servirá como parte de preparação das duas equipes para a sequência da temporada.
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Alô, alô, papais e mamães de pet. É sempre bom demais compartilhar esse espaço, né? A gente sabe o quanto nossos bichinhos alegram a vida. E por isso, o cuidado e o carinho nunca são demais. E para começar, já venho com uma dica super importante. Nossos peludos adoram um petisco. Mas ó, fica atenção. O excesso pode trazer probleminhas de saúde. Eles são ótimos como recompensa, claro, mas não podem substituir a ração principal, combinado? Existem opções saudáveis específicas para cães e gatos, e o segredo é o equilíbrio. Assim, a gente garante que eles ficam saudáveis e felizes por muito mais tempo. E olha, o Momento Pet tá só começando. Mais dicas especiais para você e seu melhor amigo estão vindo por aí. Então fica com a gente que eu volto já já.

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4: Na mais ouvida, 2:06. Boa tarde pra você. Pra senhora, pro senhor. Pra bonita, pro bonito. Pra cheirosa, pro cheiroso. E também pros guti-guti. Muito bem, meus amores e minhas amoras, coisinha gostosinha do meu coração nessa super tarde gostosa de quinta-feira. A temperatura nesse momento marcando 32 graus, tá calor, né? Tá calor, tá calor. Tá em casa, tá aí trabalhando? Ah, tá fazendo o que de bom aí, né? Tá ouvindo a gente? Que maravilha. Olha, eu tenho um recado especial pra você, meus amores e minhas amoras. Recadito pra você. Gente, olha, a comunidade Nossa Senhora Aparecida, né? Tem a alegria de convidar você e sua família para a tradicional festa junina, dia 5, amanhã, sexta-feira, de junho, às 18 horas, no pavilhão da comunidade do bairro Bandeirantes, né? Com muitas atrações, comidas típicas e aquele clima junino que aquece aí o coração. Chamei os amigos e a família, vamos todos pro arraiá da comunidade Nossa Senhora Aparecida no bairro Bandeirantes, tá bom? Começa às 18 horas. Vai ter quentão, vai ter pipoca, vai ter muita, vai ter cachorro quente, vai ter pastel, bom demais, né? Eu vou estar por lá, hein? Eu vou estar por lá. Olha a chuva, é mentira. Legal, maravilha, agora são 2:08. Oi, Manuelina, pra você, boa tarde, minha querida.
5: Boa tarde, Alex Santana, aqui é Manuelina do Primavera 1. Manda um lebruto pra mim.
4: Tá bom, então.
5: Tenha uma boa tarde.
4: Obrigado também, boa tarde, boa sorte, fica aí na torcida, que daqui a pouquinho tem ligação pra você, você não pode falar alô, tem que falar, manda aí um lebruto pra mim. 2:09, e aí você já foi lá, já votou no mérito empresarial 2026? Ainda não, então você vai fazer o seguinte, né? Vai lá no nosso Instagram, Regional na Web, lá você vai ter o link e você vai diretamente lá pra página da CDL pra você votar no mérito empresarial e votar, claro, na Rádio Regional, né? Como a melhor rádio de Lucas do Rio Verde, é a Lucas do Rio Verde, a mais ouvida é a Regional, sensacional. Pra você, muito boa tarde, 2:10, você em casa, no trânsito, no trabalho, acompanhando a melhor programação regional. Pra você, boa tarde, ao seu Valença. Anunciação aí, um remix, né? Vai esquentar o seu feriadão aí, ó. Pra cima!

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1: É Lucas, 31 graus.
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Ao 2h28, pra você, boa tarde. Sensacional, tá aí trabalhando, né? Minhas amigas, dona de casa, tá lavando a casa, né? Dando aquele talento, passando roupa e ouvindo a Regional. Que bom ter a sua companhia. Meus amigos frentistas estão aí trabalhando, né? No ralo aí desse feriadão e ouvindo a Regional. Você também, motorista de aplicativos, aquele abraço a você, muito boa tarde. Obrigadão pela companhia, você trabalhando, né? Aí no seu trabalho, no seu serviço e ouvindo a Rádio Regional. Obrigadão, tá? Pela companhia, pela audiência, meus amores e minhas amoras do rádio. Nesta quinta-feira, feriadão, né? Um já emendaram, só vai trabalhar na segunda-feira, né? Ô, coisa boa, ô, inveja boa de vocês, né? Só vai trabalhar na segunda-feira. Ah, uns viajou, outros estão viajando, outros vão viajar, outros estão chegando em Lucas, estão saindo, outros aí nas chácaras, nas fazendas, né? Ouvindo a gente aí descansando numa rede, balançando e tomando tereré. Ah, coisa boa. Meu amigo Marcelo, lá do Industrial, que tá na chácara, né? Ouvindo a gente. Ele falou assim: olha que estou aqui, ó, na minha rede, balançando no balanço da rede e ouvindo a Regional. Ô, Marcelão, que inveja boa de você, rapaz. E tomando a criptonita geladinha nesse calor, né? Faz bem, rapaz. Mas com calma, né? Com calma. Muito bem, aí tá a fim de ganhar uma linda

feijoadinha faz bem, né? Eita, Lili. Então aí, sábado, você vai fazer uma feijoada. Tá bom, então, abraço pra você, Maura. Obrigadão, tá? Pela audiência, pela companhia com a Regional. Já pode deixar um pra mim aí, tá bom? 2 horas e 30 pra você. Muito boa tarde. Boa quinta-feira.

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0: Na Regional 2:44, boa tarde.
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9: Na Casa da Música, 2h48.

2:49 aqui na Casa da Música, nessa tarde gostosa de quinta-feira. Já tô vendo ela ali, ó, passando pelo muro, rapaz. É, sexta-feira tá chegando, hein? Que maravilha. E qual que é aí a programação pro final de semana? Ah, me chama que eu vou, né? Me chama que eu vou, rapaz. Só não gosto de trabalhar, né? Agora pra tomar um suco, né? Verde e comer um churrasco, né? Pode me chamar, né? Pode me chamar. O baixinho gordinho aqui vai, rapaz. Você vai, você tá doido. 2:49, lembrando que sexta-feira, amanhã, meus amores e minhas amoras, tem um sorteio pra você de uma janta de picanha, mais queijo com doce de leite, lá do Espetinho do Léo. Que delícia, né? Pra você participar, vai mandando mensagem, vai se cadastrando, porque quantas mais mensagens você mandar, mais chance você tem de ganhar. Então, ó, enche, manda muita mensagem à vontade, porque quanto mais mensagem tiver, você mais chance vai ter de ganhar essa janta deliciosa aí de picanha, mais queijo com doce de leite. É tudo que eu gosto, né? Eu sou fã de queijo e também doce de leite e picanha, né? Eita, é bom demais, né? São as três coisas que o gordinho gosta aqui, né? Quem não gosta, né? Vai tá louco! Não sou um ratinho, mas eu gosto de queijo, né, rapaz? Ratinho é só o ratinho viola aqui da rádio, né? O ratinho também gosta de queijo, né, ratinho? Ai, ai, ai, ai, ai. Muito bem, vamos dar a mensagem, vai se cadastrando. Quem está comigo aqui, deixa eu ver certinho. Boa tarde, aqui é a Luciana do bairro Parque das Araras. Gostaria de participar do sorteio da promoção da camiseta. Tá bom então? Do Brasil. Um abraço aí pra você. Obrigado, estamos aí ligadinhos na programação. Obrigado aí ao seu ouvinte aí, a Luciana. Pra você, boa tarde, boa sorte. Obrigadão, tá? Pela audiência e pela companhia. Meu amigo também, Noriel, rapaz, tá aí trabalhando na fazenda, né, Noriel? Eita, ele só faz inveja, né? Me manda aí umas fotos aí, ei, Noriel, da verdinha, né, rapaz? Só fazendo inveja pra mim, Noriel. Eu quero ver, né? Eu quero ver esse quilo. Eu falo assim, Alex, quando acabar aqui a safra, né? Vou te convidar pra comer aqui uma costela no forno, naquele forno de chão, né? É, costela no bafo aí e com uma verdinha, né, rapaz? Eu tô aqui, ó, só esperando o convite, Noriel. Não esqueci não, rapaz, não esqueci não, hein? 2:52 e também ajuda aí o rapaz, ela faz aí um salgado, né? E manda aqui foto na rádio aqui pra gente, né? Só manda foto, né? Aí um salgado, uns bolos, né? É, pãozinho de queijo. O Noriel passa bem, né, rapaz? Eita, Lele! 2:52 aqui na Regional. Boa tarde, você. É Lady Gaga, pra esquentar sua tarde. Canta aí, sua bonita.

0: Motorista é preso com 55 quilos de drogas no bagageiro do carro.
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0: Um homem acusado por tráfico de drogas foi preso nesta quarta-feira em Ribeirão Cascalheira. Na ação, foram apreendidos cerca de 55 quilos de entorpecentes entre maconha e skunk, a super maconha. De acordo com a Polícia Militar, uma denúncia informava que um veículo estaria indo em direção a Confresa, transportando drogas. Diante da queixa, a equipe policial montou uma barreira no perímetro urbano da cidade para interceptar o veículo. Durante a abordagem do suspeito, nada ilícito foi encontrado. No entanto, em uma vistoria realizada no porta-malas do automóvel, foram encontrados 50 tabletes de maconha, totalizando 49 quilos e 900 gramas, como também 10 tabletes de skunk, que somaram 5 quilos e 200 gramas. Aos militares, o homem relatou que havia recebido o veículo em Rondonópolis, mas que a carga de drogas seria transportada até Confresa. Diante dos fatos, o suspeito foi conduzido para a Delegacia de Polícia Civil, juntamente com o material apreendido, onde irá responder às providências cabíveis.
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3: Em Lucas, 32 graus.
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4: Na mais ouvida 3:10. Boa tarde.

Sensacional, né? Que bom ter você com a gente. Oi, bebezito! Aqui é o Vidal, né? Do bairro Fuji. Manda aí um lebruto pra mim, tá bom?

0: já tem muito mais músicas pra você na número 1.
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2: Na número 1, 3:27, boa tarde pra você. Tá chegando pela BR 163, aquele abraço a você, bem-vindo a Luque do Rio Verde.
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2: Aqui na capital da agroindústria, até as 4 horas tem o nosso Tarde Total. Depois tem o nosso Naftalina, uma hora pra você matar a saudade, né? Aí os flashbacks, aqueles que embalavam, né, as festas aí no sábado à noite. Ai, delícia! Meus 18 anos, ai, que saudade, hein? Já faz umas 2 horas, né? A tô de cabelo branco já, rapaz. Cabelo e barba branca, vai. Tá louco? Tá louco? 3:28, lembrando que amanhã, sexta-feira, tem sorteio pra você, meus amores e minhas amoras, é, pro bonitão e também pra bonitona, né? Vai ter sorteio de camisa pro bonitão, né? Pro bonitão ficar lindão na Copa do Mundo, é, meu amigo, minha amiga. Amanhã eu tenho sorteio pra você de uma linda camiseta da Seleção Brasileira Masculina. Também é só pros bonitão, né? Também um boné da Seleção Brasileira e também uma bola de futebol. A fim de concorrer, mande mensagem pro nosso WhatsApp 659-9607-1705. É o WhatsApp da Regional. Bebezito, boa tarde, aqui é o Marcão, Marcão lá do Industrial, eu quero essa bola, rapaz, pra bater um futebol com meu filhote, tá bom então, boa sorte, já está aqui, ó, anotadinho, boa sorte, Marcão. Muito bem, deixa eu ver aqui, quem tá me mandando mensagem, quem já está confirmando a audiência, meu amigo Cid Alencar Mustache na audiência, abraço aí. E também, amigo, com César, né? Abraço pra vocês, pessoal que canta aí aqui em Luque do Rio Verde, né? Fizeram aí a música Lucas Muito Chão, meu amigo com César, e também o Cid de Alencar, né? O Cid Mustache, rapaz, é, o nome dele é diferenciado, né? Cantou aí, tocou a música dele, né? A música dele aqui, Lucas Muito Chão, do com César de Luca, e também Cid Alencar Mustache, a música aí, Momento 2, são aqui de Lucas, né? Os compositores estão aí, sucesso em todo o Brasil já, né? Que legal, maravilha! 3:30 na Regional, pra você passando pela MT449, aquele abraço a você, muito boa tarde, também pela BR-163, muito boa tarde a vocês, brigadão, tá? Pelo carinho, pela companhia, aqui

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1: Em Lucas 3:45.
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1: Na Regional 3:48. De boa, boa tarde. Você está no Tarde Total com o Bebezito. Esse pequeno grande homem te fazendo companhia. E você já foi lá, já votou no Mérito Empresarial 2026? Ainda não votou? Não sabe como faz? Então faz o seguinte: dica do Bebezito, você vai pegar, você vai fazer o seguinte, tá com o seu Instagram aberto aí? Hã? Então você vai lá no Instagram da Rádio Regional. Você não tem ainda, então ó, Regional na Web, esse é o nosso endereço, é o nosso Instagram da Rádio Regional. aí você vai fazer o seguinte. Lá tem um link, né? Lá tem um pôster que você vai direto, você vai clicar lá, você já vai pra página lá da CDL, né? Diretamente, sem, rapidinho, né? Clicou lá, já vai pro site da CDL e você vai votar na rádio regional, né? Lá tem várias empresas, né? Participantes. Aí você vai votar no meio de comunicação, que é claro que é rádio regional, né? A número 1 de Lucas. 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Então, vai lá, vota, avisa o tio, a tio, vô, a vó, o esposo, a esposa, a família toda pra votar na rádio regional, tá bom? A número 1 de Lucas. Muito bem, dito isso, 3:49, agora mudou, né? 3:50, acabou de virar o reloginho. Lembrando que amanhã, gente, sexta-feira, dia 5 de junho, a comunidade Nossa Senhora Aparecida tem a alegria, né, de convidar você e sua família para a tradicional festa junina, dia 5 de junho. Às 18 horas, né? No pavilhão da comunidade, no bairro Bandeirantes, tá bom? Tá todo mundo convidado, com muitas atrações, comidas típicas, esse é meu forte, né? Adoro! E aquele clima junino que aquece o coração, né? Chama aí os amigos e a família e vamos todos pro arraiá da comunidade Nossa Senhora Aparecida, no bairro Bandeirantes, amanhã, dia 5 de junho. Eu vou lá tomar um quentão, comer lá um pastel e também um cachorro quente, né? 3:51. Daqui a pouquinho tem ligação do Lebruto pra você.

0: Colbebol confirma datas e horários de Grêmio e Bolívar pelos playoffs da Sul-Americana.
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0: A Conmebol confirmou na noite desta quarta-feira as datas e horários do jogo entre Grêmio e Bolívar pelos playoffs da Copa Sul-Americana. O confronto da ida está marcado para o dia 23 de julho, uma quinta-feira, 7 da noite, no estádio Hernando Salles, em La Paz, na Bolívia. Já o duelo da volta vai acontecer no dia 30 de julho, também uma quinta-feira, 7 da noite, na Arena, em Porto Alegre. O vencedor desse confronto vai enfrentar o São Paulo nas oitavas de final. A definição do caminho tricolor no torneio continental aconteceu em sorteio realizado em Luque, no Paraguai, no dia 29 de maio. Nas fases seguintes, Boca Juniors e River Plate, respectivamente, podem aparecer pela frente.
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Fala galera, Lineu Silva de volta. Que alegria ter você aqui, pronto para cuidar melhor do seu bichinho. E olha, o carinho do dono faz toda a diferença na vida do animal, viu? Muita gente pensa que só alimentar já basta, mas não. Nossos companheiros precisam de muito mais, de carinho, de companhia, de momentos de interação com a família. Quando a gente dá essa atenção todos os dias, eles ficam mais felizes e tranquilos. E para eles ficarem ainda mais de boa, brincadeiras e passeios são essenciais. Eles adoram gastar energia, correr, pular. Cães precisam de caminhadas e brinquedos. Gatos curtem arranhadores e lugares altos. Isso tudo evita estresse e fortalece a nossa amizade. Mas fica de olho. Pequenas mudanças no comportamento podem indicar algo maior. Seu pet está com menos energia, dormindo demais ou com um apetite diferente? Não ignore. Observar diariamente ajuda a pegar qualquer sinal rapidinho. Quanto antes a gente cuida, melhor para a saúde deles, certo? Bom, essas foram as dicas do nosso Momento Pet de agora. Um abraço bem apertado em você e um afago no seu bichinho. A gente volta em breve com mais novidades e carinho para os nossos melhores amigos. Até lá!

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9: Bora mexer o doce, a partir de agora começa mais uma edição do nosso Naftalina, que beleza, que legal, vamos viajar com a Regional. É o nosso Naftalina a partir de agora, você vai matar a saudade, né? Dos anos 70, 80, 90 e comecinho de 2000, né? Que coisa boa, vamos viajar juntinhos a partir de agora no nosso Naftalina. Dá play no, na máquina sonora e lembrando que daqui a pouquinho, né? Já tem a ligação do Lebruto, você que mandou mensagem, que cadastrou, já já vamos ligar pra você e você não pode falar alô, né? Tem que falar, manda um Lebruto pra mim e você vai receber o lanche aí no conforto da sua casa nesta super quinta-feira. Dá gás aí na máquina!

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1: Sensacional.
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1: Maravilha, meus amores e minhas amoras, coisinha gostosinha do meu coração. Chegou a hora, né, que você que mandou mensagem, que cadastrou. Vamos fazer a você a ligação. Você não pode falar alô, tem que falar manda um lebruto pra mim. Tão ligando pra alguém, né? Tá chamando. Não vai querer o lanche hoje? Ai, ai. Tá ligando, tá chamando, né? Tá chamando. Mais dois toques. Um. Dois. A gente vai passar pra outra pessoa, né? A gente vai ligar pra outra pessoa agora. A gente vai ligar pra outra pessoa, a gente vai fazer a ligação, né? A gente vai fazer a ligação pra outra pessoa. Vamos lá, a equipe tá fazendo aqui a ligação pra outra pessoa, né? Vamos ver quem vai ser aí o sortudo ou vai ser a sortuda novamente. A equipe aí tá fazendo a ligação, já pegando ali o contato. Aí estão fazendo a ligação, beleza. Vamos lá, mais uma ligação. Vamos ver quem vai ser o sortudo, vai ser a sortuda. Você que mandou mensagem, tá chamando, hein? Tá chamando. Tá chamando.

0: Ela tá dormindo, né? Nesse feriado, né?
1: Manda um lebruto pra mim.
0: Aê! Tá cortando, mas deu pra entender certinho. Com o que eu falo?
1: É o Vidal.
0: Tudo bem, Vidal? Fala onde, meu querido?
1: Eu tô no trecho aqui.
0: Ah, tá trabalhando?
1: Positivo.
0: Que legal, maravilha! Mas você vai receber aí no conforto da sua casa o lanche hoje do Lebru, tá bom, Vidal? Tá, beleza, tá ruim a ligação, tá ruim a internet, né? Ele tá aí no trecho, mas valeu, ele vai receber o lanche aí no conforto da sua casa. Agora são 4 horas e 17 pra você, muito boa tarde.

0: Indo já.
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2: Na Regional 4:25. Pra você, boa tarde, tá de boa, tá na Regional, tá legal. Acesse regionalnaweb.com.br, participe no 659-9607-1705. 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
2: Pra você, muito boa tarde. Boa quinta-feira. Feriadão. E nós estamos por aqui. Matando saudades. Vamos viajar juntinhos assim.

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7: Na Regional 4:47. Pra você, muito boa tarde. Vamos virar o boné e dar no pé, né, gente? Um forte abraço aí, um bom feriado, né? A gente volta a se falar amanhã às 13 horas. Tchau, tchau, meus amores do rádio. É hora do bebezinho aqui, ó, virar o boné e dar no pé. E já sabe, né? Na minha ausência, comporte-se. Tchau, cidade!

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1: Mutirão do CAR Digital acontecerá em Lucas do Rio Verde na próxima semana.
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1: O município de Lucas do Rio Verde sediará na próxima semana um mutirão do CAR Digital 2.0 voltado à orientação e atendimento de proprietários rurais com participação de diversos municípios da região. O evento acontecerá entre 9 e 11 de junho. A programação terá início no dia 8, com uma abertura oficial no Sindicato Rural às 19 horas, com a apresentação das novas atualizações relacionadas ao Cadastro Ambiental Rural Digital. O mutirão será dedicado ao atendimento dos proprietários rurais que já estão sendo previamente agendados para receber orientações e suporte técnico. Além da ferramenta digital, equipes especializadas estarão à disposição para auxiliar os participantes durante todo o processo. A iniciativa busca ampliar o acesso às informações, promover a regularização ambiental e oferecer maior segurança aos produtores no atendimento às exigências do CAR Digital. Os atendimentos acontecerão na CDL de Lucas do Rio Verde, sendo no dia 9 de junho, das 13h30 às 18 horas, e nos dias 10 e 11, das 8 horas da manhã até às 18 horas. As inscrições podem ser feitas em um link disponibilizado no site oficial da Prefeitura de Lucas.
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você, aquele abraço, muito boa tarde, boa tarde, boa tarde, boa tarde para você, meu amigo, para você, minha amiga. Dia santo hoje, feriado, quinta-feira, 4 de junho, 2026. A partir de agora nós vamos ficar juntos aqui na programação da Regional com mais uma edição do programa Top Sertanejo. Você também vai poder participar comigo aqui através do nosso WhatsApp 996071705. Tá liberado para você pedir a sua moda preferida aqui na programação, né? Que beleza! 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

0: dá conta.
1: Não, ela acaba comigo.
2: Então vamos beber uma.
0: Bora. Desce um pé de frango aí, companheiro.
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1: Que beleza! Estamos de volta com a sequência do nosso programa Top Sertanejo aqui na regional nesta quinta-feira, né? Hoje, feriadão. É, tem muita gente que trabalhou até meio-dia. A tarde ficou de pé pro ar. Tem outros que não trabalharam o dia todo, que estão aí naquela preguiça danada, né? Amanhã é sexta-feira já, né? Com cara de segunda. É bom demais, né? 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Alô, nós aqui, deixa eu mandar um abraço aqui pro meu amigo Batista, tá na audiência do programa. Fala aí, Batistão.
2: Boa tarde, Altair, estamos chegando junto. Não viajei pra Sinop ontem por conta do feriado, vou hoje à noite.
1: Ah, que beleza.
2: Beleza. É o Batistão Parque das Américas, estamos chegando junto. Ah. Toca pra nós aí, saudade dela.
1: Saudade Chitãozinho
2: Chororó. Beleza, ok? Vamos junto até as 8, se Deus quiser.
1: Saudade dela. Valeu, Batista, aquele abraço, muito obrigado pela audiência aqui no Top Sertanejo. Deus te tem na tábua, tá do jeito. Quem mais tá de rádio ligado comigo aqui no programa? Deixa eu ver aqui, ó, boa tarde, tudo bem? Toca a Saudade é uma Estrada Longa com Eduardo Costa. É a Tati da Fazenda Eixo, próximo ao Campinho Verde. Valeu, Tati, vou procurar aqui, vamos contar pra você em seguida aqui na programação da regional.
3: Boa tarde,
1: como é que vai?
3: Tudo bota um modão pra nós aí de o Caramelo.
1: Ah.
3: Acho que é Bruna da Viola, né? Que é a cantora.
1: Aham.
3: Nós curtindo o feriadão, que já tá terminando, né?
1: Tá terminando, né?
3: E tudo de bom pra vocês aí, tenha uma boa noite, beleza?
1: Valeu. Vou procurar aqui, né? Vamos ver se a gente encontra o rodo pra você, né?
4: Excelente tarde de quinta-feira. Silva Neto e Matarazzo pra cantar pra mulher mais amada do bairro Rio Verde. A minha lentona Vilma, um abraço e uma quinta-feira abençoada.
1: Eita, nós! Vamos que vamos! Alô, Inês, também tá de rádio ligado comigo. Boa tarde, manda uma música do Rio Negro Solibões pro Ari e pra Neide. Eles estão aqui em casa jogando uma canastra. Ô, maravilha! Jogando aquele baralhinho, né? Jogando uma canastrinha no feriado, bom demais. A Ana da Fazenda Água Limpa também tá na audiência do programa, ouvindo o Top Sertanejo, pedindo a próxima moda aqui, né?
5: Boa tarde.
1: Aqui
5: é a Silvita do Rio Verde. Uma música boa pra nós. Toca pra mim na panela aí, parece pouco estranho. Pra turma que estão lá na fazenda. Na fazenda São Miguel lá, curtindo o feriadão.
1: Eita.
5: Pra todos os amigos e amigas. Pra Mari também.
1: Valeu, franguinho na panela, daqui a pouquinho eu vou rodar aqui, né? Quem pediu aqui foi a Celita, aquele abraço, dona Celita, obrigado pela audiência.

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maravilha. 5h50, né? 10 minutos faltando para as 6 horas da tarde. Vamos nós aqui no programa Top Sertanejo. Esta quinta-feira, feriado de Corpus Christi, né? Boa tarde, Altair. Toca para nós aí, idas e voltas. É o Marcelo da Brandilar. Ô, rapaz, tava sumidão, hein? Eita, apareceu, né? Tava sumido, meu amigo Marcelo. Tá aí agora, né? De rádio ligado com a gente, ouvindo a programação da Regional. Aí no Menino Deus, né? Vamos procurar aqui essa moda aqui, idas e voltas. A Edélia tá na audiência do programa, gostaria de ouvir a música com Bruna Viola e Valéria Barros, né? Como é que é? Odeia casa, odeia fora, é isso? A Edélia do Cidade Nova na sintonia do programa. Vamos trazer o Jean Giovanni agora no programa Top Sertanejo.

0: 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Marquinhos defende geração da seleção brasileira e cita aprendizado com derrotas.
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0: Aos 32 anos, Marquinhos será o capitão da seleção brasileira da Copa do Mundo deste ano. Em sua terceira participação em um Mundial, o zagueiro do Paris Saint-Germain, recém-campeão da Liga dos Campeões, afirmou que ainda não considera justo classificar sua geração, da qual fazem parte Neymar e Casemiro, como fracassada em Copas do Mundo. O defensor admitiu que o momento em que o Brasil chega à Copa de 2026, disputada na América do Norte, é diferente das edições de 2018 na Rússia e 2022 no Catar, quando a seleção figurava entre as principais favoritas ao título.
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0: maravilha! Olha a hora certa, agora são 6:13, 18:13 aqui na Regional. 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Deixa eu mandar um abraço aqui para dona Paulina Exídio, tá na audiência do programa, pedindo a música do Trio Alto Astral, Bem Felicidade. Estamos na escuta. Valeu, dona Paulina, aquele abraço, muito obrigado pela audiência. O Adilson do Veneza, né? Do Veneza 3, manda uma do Gino e Gino para nós. Valeu, Adilson. Boa tarde, Adelaide, né? Adelaide toca do Leandro, aliás, do Leonardo. Nem dormindo eu esqueço, é o nome da música. Valeu, dona Adelaide, aquele abraço, muito obrigado pela audiência no programa Top Sertanejo.
1: Bom, boa noite, boa noite.
0: Opa!
1: Foi esse áudio na área. Empreitada perigosa pra nós.
0: Empreitada
1: fazendo perigosa. Fazendo São Miguel.
0: Opa!
1: Frespo Jura.
0: Aham.
1: Pro Breno. E pro Bruninho, tudo encasquetado na caixa de farinha. Assina, Cristiano Brum.
0: Que legal, que legal. Valeu, Cristiano. Abraço pra você, muito obrigado pela audiência. Pessoal da Fazenda, né? Fazenda São Miguel, ouvindo a programação da Regional, né? Abraço aqui também pro pessoal que tá de rádio ligado aqui no bairro Rio Verde. Aquele abraço pra essa gente boa, muito obrigado pela audiência. Quem é que tá de rádio ligado lá? É a Clarice, tá pedindo pra tocar moda aqui no programa Top Sertanejo também. Obrigado pela audiência no programa. Já já eu vou rodar a empreitada perigosa aqui, né? Agora tem Zé Felipe e Ana Castela no programa Top Sertanejo 6:15.

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3: E vamos lá, né? Conferindo a hora certa, agora são 6:30, 18:30 aqui na regional. E vai mandando para mim aqui 996-01-1705 para participar com a gente aqui da programação da Regional FM, para pedir a sua moda, para mandar o seu alô. Você que está encerrando o dia com a gente, a Regional FM 103,5, né? Encerrando o feriado, descansou bastante, aí de boa curtindo nós. Deixa eu mandar um abraço aqui pra Nilce do Rio Verde, como é que é? Oi, toca Volta pro Meu Coração do João Carreiro, né? Valeu, aquele abraço, obrigado pela audiência, vou procurar aqui essa moda aí, né? A Helena Godoy tá na audiência do programa no bairro Veneza, ouvindo a programação da Regional, muito obrigado pela companhia, obrigado pelo carinho da audiência também,
4: rapaz,
3: né?
4: Rapaz, muito obrigado.
3: Opa.
4: Você é o top, cara, você é te abraço.
3: Que beleza!
4: Toca um. Mas daquele jeito lá. Ô, Júlia, tá aqui em casa.
3: Ô,
4: quer escutar meu celular? Do Gino e Geno.
3: Do Gino e Geno.
4: Se é possível.
3: Opa! Vamos campear, beijo, né?
4: Pra Maura também, né? A minha dona.
3: Opa!
4: Tá lá no Parque Sarara. Só se for possível.
3: Claro que é! Valeu, abraço. Obrigado pela companhia aqui na Regional. Aqui só toca modão, né? 6:32.

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1: 6:47.
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4: Eita, nós, olha a hora certa, agora são 6:54, 6:54. Que beleza, né? Você só em casa aí de boa, preparando aquele aperitivo, tomando aquela breja gelada. Hoje é bom demais, né? Hoje dá, né? Hoje é feriadão. Amanhã já é sexta-feira, meu Deus. Final de semana vai ser daquele tipo, né? Quem é que tá de rádio ligado comigo aqui? A Helena do bairro Veneza. Quero pedir a música do Guilherme Santiago, do outro lado da cidade. Ai, ai, ai, ai, ai. Meu amigo Capixaba tá na sintonia do programa.
5: Boa noite, boa noite, boa noite.
4: Bom?
5: Tudo bom, tudo bem?
4: Tudo certo.
5: E aí, só modão. Ei, caba duro.
4: Ai, ai, ai.
5: Dá um aí pra nós aí, do triparada dura aí.
4: Bom.
5: As andorinhas voltaram aí pra
4: as
5: nós.
4: As andorinhas.
5: Preparadura. Tamo tá junto, misturado, nós. Uma Vamos boa lá, noite. Né? Um bom feriado pra você também.
4: Valeu, grande abraço. Vamos começar com essa aqui, ó, do Christian e Ralph, aqui no Top Sertanejo 6:54.

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1: 7:08.
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11: Sete e 13 agora, né? 19:13, maravilha. Você comigo e eu com você até as 8 horas da noite aqui na programação da Regional FM, nesta quinta-feira. Vamos nós, vamos trazer moda aqui, o meu amigo Capixaba pediu, tô devendo para ele essa moda aqui, né? Capixaba, tá na audiência do programa aí, até as 8, muito

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1: 26 graus.
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11: É isso aí, né? Agora são 7h26, 19h26 aqui na Regional. Vamos nós com o programa Top Sertanejo.
12: Boa noite, Ataíra. Aqui é o Zé Antônio. Ah. Daqui do bairro Alvorada. E aí, tem condições de passar a loira do carro branco aí. Opa. Com o Daniel. E que pro Zé. É o Zé que você falou. Ó o Zé.
11: Ó o Zé. Valeu, Zé. Abraço. Obrigado pela audiência.

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7h40, 20 minutos agora faltando para as 8 horas da noite. Ó, lembrando que hoje não tem Voz do Brasil, né? Hoje vai ter uma programação especial aqui, uma seleção musical toda especial para você aqui na programação da Regional FM. Eu volto amanhã, se Deus quiser, sexta-feira, né? A partir das 5 da tarde com mais uma edição do programa Top Sertanejo. Grande abraço, obrigado pela audiência, obrigado pela companhia. Fique com Deus.